0: 9:20.
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1: 10:18.
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1: 10h41.
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1: É, tem coisas que a gente promete, mas não cumpre, né, gente?

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1: Meia-noite 25.
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0: queria viver uma história dessa não, viu?
1: É, não é que seu espelho anda diferente.

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1: 2h24.
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1: 3h24.
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Oi, me responde. Você tá aí? O que que tá acontecendo?

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1: 327.
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1: 5:24.
2: Deus, nosso Pai, que sois todo poder e bondade, dai força àqueles que passam pelas provações. Dai a luz àqueles que procuram a verdade. E ponde no coração do homem a compaixão e caridade. Deus, dá ao viajor a estrela guia, ao doente o repouso, a criança o guia, o órfão o pai. Senhor, que a vossa bondade se estenda sobre tudo o que criaste. Piedade, Senhor, para aqueles que não vos conhecem. Esperança para aqueles que sofrem. Que a vossa bondade permita aos espíritos consoladores derramarem por toda a parte a paz, a esperança e caridade. Deus, um raio, uma faísca do vosso amor pode abrasar a terra. Deixai-nos beber nesta fonte de bondade fecunda e infinita, e todas as lágrimas secarão, e todas as dores acalmar-se-ão. Um só coração, um só pensamento subirá até vós, como um grito de reconhecimento e amor. Como Moisés sobre a montanha, nós vos esperamos com os braços abertos. Ó bondade, ó beleza, ó perfeição, e queremos de alguma sorte merecer a vossa misericórdia. Deus, dai-nos a força de ajudar, o progresso espiritual, a fim de subirmos até vós. Dai-nos a caridade pura, dai-nos a fé e razão, e dai-nos a simplicidade que fará de nossas almas um espelho, onde refletirá a vossa divina imagem. Você, amigo e ouvinte da Liberal FM, acredite na força, no poder e no amor de Deus, para que possa se levantar todas as vezes que cair. Diga sempre a você mesmo: vou conseguir superar todas as dificuldades. Serei um vencedor, pois sou filho do Deus vivo, o rei do universo.
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0: 5h46.
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1: 6:05.
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1: 6:26.
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1: 6:42.
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1: Agora 7 da manhã, mais 32 minutos, 7:32. Bom dia, quarta-feira, 8 de julho de 2026. Começa agora pela Rádio Liberal FM, a primeira edição do Jornal da Liberal. Na apresentação, produção e trabalhos técnicos de Chico César. Bom dia a todos os ouvintes do Jornal da Liberal de toda a região do Araripe. E vamos aos principais destaques dessa edição.
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1: Brasil vê avanço com os Estados Unidos, mas mantém etanol fora da negociação. Nova caneta de semaglutida sintética será produzida por farmacêutica nacional. Pix pensão, Senado aprova transferência automática de alimentos. Justiça Eleitoral começa a convocar mesários para eleições de 2026 no mês de outubro. Giro policial das últimas horas. Filha é presa em flagrante após agredir e ameaçar matar a mãe. Filho espanca o pai e avança para bater na polícia. Homem suspeito de tráfico é preso com drogas e arma. Motociclista fica ferido após sofrer acidente próximo à UPA. Essas e outras a partir de agora no seu Jornal da Liberal, que começou e já está no ar.
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1: A partir de agora, você vai ficar muito mais informado. As primeiras informações chegando para você nessa manhã de quarta-feira, meio de semana, muito quente já. É, e com certeza vai ser aquele dia que vai ser novamente, né? Um sol para cada um, não é verdade? Pois é, hoje, quarta-feira, a gente chega com o nosso jornal em sua primeira edição, noticiário internacional, nacional, estadual e também regional. Em um só, jornalismo para você ficar muito bem informado. E aqui você sabe que tem vez, tem voz. Manda aí sua mensagem de texto de voz para o nosso LibJap 996005000. O nosso LibJap aí para você participar e com certeza interagir aqui com a nossa bancada. Então vai mandando já a partir de agora. Avisa aí para o teu amigo, tua amiga, que o nosso jornal em sua primeira edição já está no ar. Volto já logo após o nosso primeiro intervalo comercial.
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1: Hoje já estamos de volta agora, 7:37, 7:38 agora nessa manhã de quarta-feira, já mandando aquele abraço aqui para você que tá ligado aqui no nosso jornal em sua primeira edição. Meu primo aí, Tião, né? O Sebastião Barrocos, tá ouvindo sempre a nossa programação, né, Bastião? Palmeirense doente, aquele abraço aí. Muito bom dia e ficando a partir de agora muito bem informado. Manda aquele bom dia também para Francisca da Paz Horas, na base do MEI, toda a sua família, né? Muito bom dia, estamos chegando com o nosso jornal em sua primeira edição.
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1: Ó, e Brasil vê avanço com os Estados Unidos, mas mantém etanol fora da negociação. Em meio às negociações aí para evitar a aplicação aí de novas tarifas sobre produtos brasileiros, o Brasil identificou uma abertura dos Estados Unidos para ampliar a cooperação bilateral no combate ao crime transnacional, disse nesta terça-feira o ministro do Desenvolvimento, Indústria, Comércio e Serviços, Márcio Elias Rosa, após uma nova rodada de reuniões técnicas com representantes do escritório de representante aí do comércio dos Estados Unidos. O ministro avaliou que houve avanços em um tema considerado aí estratégico pelo governo. Nós tratamos de um pedido que o presidente Lula tem feito de cooperação integrada de combate ao crime transnacional. Há, né, reconhecimento de que é possível sim avançar nesse ponto, afirmou. Segundo o ministro, a expectativa é realizar ainda nesta semana uma nova reunião técnica e um encontro político com o representante comercial dos Estados Unidos, Jamison Green, antes aí do encerramento da consulta pública que antecede a decisão sobre as tarifas. Apesar do avanço aí em alguns temas, Márcio Elias Rosa reforçou que o governo pretende manter as negociações estritas à questão tarifária. A principal orientação do presidente é que não sairemos da mesa e também não deixaremos que outros temas sejam discutidos, disse. O ministro também voltou a defender que o etanol permaneça fora das negociações comerciais entre os dois países. Segundo Márcio Elias Rosa, discutir apenas a tarifa do biocombustível ignora a relação entre as cadeias produtivas de etanol e açúcar, além dos impactos para a indústria nacional. O governo vem defendendo que o etanol não seja tratado nessa discussão. É uma pena que outras pessoas pensem diferente para que o etanol americano possa entrar no mercado brasileiro com facilidade, afirmou. Ele destacou, né, que o setor é estratégico, principalmente para o Nordeste, e lembrou que o açúcar brasileiro enfrenta fortes barreiras para entrar no mercado americano. Nosso açúcar tem, né, sobretaxa nos Estados Unidos de quase 100%. Não dá para dissociar as duas cadeias, disse aí o ministro.
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1: Enquanto isso, exportações brasileiras crescem 11,8% de janeiro até primeira semana de julho. Na primeira semana de julho de 2026, comparado a julho do ano passado, as exportações cresceram 40,6% e somaram 5,89 bilhões de reais. As importações cresceram 10,4% e totalizaram aí 3,62 bilhões de dólares. Assim, a balança comercial registrou superávit de 2,27 bilhões de dólares, com crescimento de 149%, né, e a corrente de comércio aumentou 27,3%, alcançando assim 9,51 bilhões de dólares. No acumulado entre janeiro até a primeira semana de julho deste ano, em comparação aí a janeiro e julho de 2025, as exportações cresceram 11,8% e somaram 190,66 bilhões de dólares. As importações cresceram 5,4% e totalizaram 146,3 bilhões de dólares. Como consequência destes resultados, a balança comercial apresentou superávit de 44,63 bilhões de dólares, com crescimento de 39,2%, e a corrente de comércio registrou aumento de 8,9%, atingindo 336,70 bilhões de dólares. Até a primeira semana de julho, o desempenho dos setores foi o seguinte: crescimento de 1,5% em agropecuária, que somou aí 0,95 bilhões de dólares. Crescimento de 81,7% em indústria, da indústria extrativa, que chegou a 1,76 bilhões de dólares. E, por fim, crescimento de 39,4% em indústria de transformação, que alcançou aí 3,17 bilhões de dólares. A combinação destes resultados levou ao aumento do total das exportações brasileiras.
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1: Agora 7h43. Repito, olha, certo, horário oficial de Brasília, 7h43. Ainda nessa linha da economia no nosso país, fala sobre o Pix Pensão. Então preste atenção aí. Senado aprova transferência automática de alimentos. Pois é, o Senado aprovou nesta terça-feira, 7, o projeto de lei 4.978 de 2023, que cria um mecanismo de transferência automática de pensão alimentícia, apelidado de Pix Pensão. A proposta permite que o pagamento seja debitado diretamente da conta bancária do devedor e transferido à conta do beneficiário ou de seu representante legal, mediante determinação judicial. O texto de autoria aí da deputada Tabata Amaral, do PSB de São Paulo, segue agora para a sanção presidencial. Pela proposta, quem recebe aí a pensão poderá solicitar ao juiz, em qualquer fase, né, do cumprimento da sentença, que o pagamento passe a ocorrer automaticamente, né, todos os meses. A decisão judicial deverá estabelecer informações como o valor da prestação, o prazo da obrigação e também as contas de débito e crédito, além dos critérios de atualização monetária e dos juros aplicáveis em caso de inadimplência. Na prática, a instituição financeira ficará responsável por efetuar o débito na conta de quem paga a pensão e transferir o valor diretamente ao beneficiário nas datas fixadas pela Justiça. Caso não haja saldo suficiente, o banco deverá comunicar à autoridade supervisora do sistema financeiro para que sejam aí adotadas medidas de indisponibilização aí de outros ativos financeiros do devedor, limitadas ao valor atualizado da dívida alimentar. A regra também poderá alcançar valores depositados em contas de empresários individuais, ainda que vinculados à atividade empresarial. O parecer aprovado, né, pela Comissão aí de Constituição e Justiça, CCJ, de relatoria aí da senadora Ana Paula Lobato, do PSB do Maranhão, afirma que a proposta enfrenta um dos principais problemas das execuções aí de alimentos: a necessidade de repetidas cobranças judiciais diante de atrasos mensais no pagamento da pensão. E segundo a relatora, o novo modelo cria um fluxo contínuo de pagamentos, reduz a litigiosidade, dá maior previsibilidade ao, né, beneficiário e também contribui para diminuir a inadimplência estratégica.
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1: 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As famílias com autistas podem obter descontos de até 100% na conta de luz. Famílias de baixa renda, que possuem pessoas com transtorno do espectro autista, o TEA, e dependem aí do uso contínuo de equipamentos elétricos para tratamento ou acompanhamento de saúde, podem ter direito a descontos de até 100% na conta de energia elétrica. O benefício é concedido por meio da tarifa social de energia elétrica e busca reduzir os custos das famílias que necessitam desses aparelhos para garantir a qualidade de vida dos pacientes. Para solicitar o benefício, é necessário que a família tenha renda mensal de até 3 salários mínimos, esteja inscrita aí no Cadastro Único para Programas Sociais do Governo Federal, CadÚnico, e mantenha os dados atualizados. Além disso, é exigida a apresentação aí de um laudo médico que comprove a condição de saúde e a necessidade do uso de equipamentos elétricos. O percentual aí do desconto varia de acordo com o perfil aí da família e o consumo de energia elétrica, podendo chegar à isenção total da cobrança nos casos previstos pela legislação. A medida tem como objetivo ampliar o acesso aos serviços essenciais e aliviar o impacto financeiro enfrentado por famílias que dependem desses recursos para o tratamento e bem-estar de pessoas com TEA.
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1: E daqui a pouquinho eu vou mandar aquele alô, aquele abraço pra gente que se liga na gente, tá ligado aqui no nosso jornal em sua primeira edição. Vamos falar agora sobre a nova caneta de semaglutida, né? A semaglutida sintética que será produzida por Farmacêutica Nacional. O mercado brasileiro ganhará uma nova opção de tratamento para o diabetes tipo 2 de obesidade, né? A Hypera Pharma anunciou o nome comercial da sua caneta de semaglutida sintética, ou Semab, que ainda aguarda o registro sanitário da Agência Nacional de Vigilância Sanitária, Anvisa. Até o momento, a única cópia sintética aprovada da semaglutida no país é Ozive, conhecida aí como Ozempic brasileiro. Para a doutora Carla Adriana, médica do Núcleo GA, a chegada de uma semaglutida produzida por uma indústria nacional representa um importante avanço para a saúde no Brasil. Ter uma molécula como a semaglutida sendo produzida por uma indústria nacional amplia as possibilidades de acesso ao tratamento e fortalece a capacidade tecnológica do país. Além disso, a maior oferta tende a contribuir para um abastecimento mais estável e ampliar as opções terapêuticas disponíveis para médicos e pacientes. Embora o registro inicial do Semab seja destinado ao tratamento do diabetes tipo 2, a especialista explica que isso não impede que a medicação seja utilizada em outras condições quando houver respaldo científico consistente. É importante esclarecer que existe o chamado uso off-label. Isso significa que um medicamento aprovado para uma determinada doença pode ser prescrito para outra indicação quando há evidências científicas robustas demonstrando eficácia e segurança. Exatamente o que acontece hoje com a semaglutida, que apesar de algumas apresentações terem a indicação em bula para diabetes, a molécula possui ampla comprovação científica para o tratamento da obesidade, permitindo que o médico faça essa prescrição de forma ética e responsável.
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1: Agora 7:50. A mudança gratuita de categoria da CNH, está aberta. Motoristas que já possuem a Carteira Nacional de Habilitação, CNH, podem se inscrever até o dia 14 de julho para a nova edição aí do programa Mais Motoristas, promovido pelo SEST Senat. A iniciativa oferece de forma gratuita a mudança de categoria nas modalidades B para C, B ou C para D e C ou D para E, desde que os candidatos atendam os critérios estabelecidos no edital. Além da atualização da CNH, os participantes também recebem capacitação profissional voltada ao transporte de cargas ou de passageiros, ampliando as oportunidades de inserção aí no mercado de trabalho. O programa busca qualificar condutores e atender a demanda, né, por profissionais no setor de transporte em todo o país.
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1: Eleições 2026. Justiça Eleitoral começa a convocar mesários para as eleições de outubro. Os mesários e outras pessoas que vão atuar como apoio logístico nas eleições de outubro vão receber uma carta de convocação. O documento detalha a função que será desempenhada durante o pleito, a sessão eleitoral em que o trabalho será realizado, informações sobre o treinamento. Quem for convocado para atuar como mesário pode pedir dispensa da função por meio de requerimento dirigido ao juiz eleitoral no prazo de 5 dias após a publicação aí do edital de nomeação. O mesário deve comprovar a impossibilidade de atuar nas eleições. No dia da eleição, os mesários realizam a identificação aí dos eleitores e o procedimento, né, da zeríssima, ou seja, confirmam que não há votos na urna eletrônica antes do início da votação, além de outras funções. Em geral, a Justiça Eleitoral mantém a convocação de pessoas que já atuaram como mesários em eleições anteriores. O chamado para trabalhar nas eleições pode ocorrer por convocação, com escolha entre nomes que estão aí na lista de eleitores ou cadastro voluntário. O trabalho dos mesários não é remunerado, mas diversos benefícios são oferecidos, como 2 dias de folga para cada dia de trabalho ou de treinamento, auxílio alimentação de R$65 e contagem de horas trabalhadas como atividade extracurricular em universidades. O número de mesários que vão trabalhar no pleito ainda não foi divulgado. Na eleição presidencial de 2022, cerca de 1,5 milhão atuaram aí nas eleições. O primeiro turno será no dia 4 de outubro, quando serão escolhidos deputados federais, estaduais, distritais, governadores, senadores e o presidente da República. O segundo turno está marcado aí para o dia 25 de outubro e pode ocorrer na disputa para os cargos de governador e presidente, quando nenhum dos candidatos obtiver mais de 50% dos votos válidos, excluindo aí brancos e nulos no primeiro turno.
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1: Ainda falando de eleições 2026, Lula consolida vantagem e lidera cenários de primeiro e segundo turnos, diz meio ideia. O presidente Luiz Inácio Lula da Silva aparece na liderança em todos os cenários de primeiro e segundo turno para as eleições presidenciais de 2026. Segundo pesquisa Meio Ideia, divulgada já hoje, quarta-feira, dia 8, os dados indicam que o petista ampliou sua vantagem em relação ao senador Flávio Bolsonaro, que permanece como principal adversário nas simulações. No cenário principal de primeiro turno, Lula registra 40,4% das intenções de voto, enquanto Flávio Bolsonaro alcança 32%. Em comparação com a rodada anterior do levantamento divulgada em maio, o presidente avançou aí de 38,5% para 40,4%, ao passo que o senador passou de 31,5% para 32%, ampliando a distância entre os dois principais nomes da disputa. Os demais pré-candidatos aparecem com percentuais inferiores a 5%. Ronaldo Caiado do PSD soma 4%, Romeu Zema do Novo tem 2,2%, Aécio Neves do PSDB registra 2%, Renan Santos do Missão aparece com 2% e Augusto Cury do Avante com 1,5%. Joaquim Barbosa do DC e Cabo Daciolo do Mobiliza, né, marcam 0,5% cada, enquanto Rui Costa Pimenta do PCO e Samara Martins do UP registram 0,4%. Hertz Dias do PSTU e Edmilson Costa do PCB, né, aparecem com 0,1%. A pesquisa também simulou uma disputa de primeiro turno com a ex-primeira-dama Michele Bolsonaro como candidata do PL. Nesse cenário, Lula mantém os mesmos 40,4%, enquanto Michele alcança 29,4%. Os demais concorrentes apresentam aí os seguintes resultados: Ronaldo Caiado, 7%, Romeu Zema, 4,4%, Renan Santos, 3,5%, Aécio Neves, 3,2%, Augusto Cury, 2,5%, Joaquim Barbosa, 0,6%, Cabo Daciolo, 0,4%, e Hertz Dias, Rui Costa Pimenta, Edmilson Costa e Samara Martins, todos com 0,1%. Lula lidera todos os cenários também de segundo turno. O levantamento também testou 6 cenários de segundo turno e Lula aparece na dianteira em todos eles. Na simulação contra Flávio Bolsonaro, o presidente obtém 45% das intenções de voto contra 40% do senador. Na pesquisa anterior, Lula registrava 46,5%, enquanto Flávio tinha 41,4%. Nos demais confrontos, os resultados são os seguintes: Lula 45%, versus Joaquim Barbosa, 23%. Lula, 45%. Renan Santos, 33%. Lula, 45%. Romeu Zema, 37%. Lula, 45%. Ronaldo Caiado, 37,6%. Lula, 45%. Michele Bolsonaro, 36%. Em todas as simulações, Lula mantém vantagem sobre os adversários testados, consolidando a liderança tanto no primeiro quanto no segundo turno, de acordo aí com o levantamento. Sobre a metodologia da pesquisa, a pesquisa foi encomendada pelo canal Meio e entrevistou 1.500 eleitores com 16 anos ou mais entre os dias 3 e 6 de julho. A margem de erro é de 2,5 pontos percentuais para mais ou para menos, com 95% de nível de confiança. O levantamento está registrado no Tribunal Superior Eleitoral, TSE, sob o número BR-05-628/2026.
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1: Você ficando muito mais informado e a gente agradecendo aqui a você pelo carinho, pela audiência, aonde quer que você esteja aí com seu rádio ligado aqui na nossa programação. Deixa eu mandar aquele bom dia aqui, sabe pra quem? Pra gente que se liga na gente, né? Tá ligado aqui no nosso jornal, deixe-me ver aqui, Ivonete, e toda a família lá no sítio Queimadas em Santa Cruz da Venerada, sempre ouvindo a nossa programação. Bom dia pra vocês aí, tá bom? Muito obrigado pelo carinho e pelo rádio ligado aqui na nossa programação. Quem tá com a gente aqui também? Vamos lá. Alô, você, bom dia. Vamos nessa?
7: César, aqui é Francisco Sérgio.
1: Ah, vamos lá.
7: Ana Paula, Chico César, aqui é Francisco Sérgio. Eu escuto todos os anos, todos os dias.
8: Bom dia, Chico César, bom dia, Ana Paula. Chico César, quer mandar um alô aqui, Ana Paula? Mandar um alô aqui, em primeiro lugar, para minha esposa Francisca da Paz Silva, aqui na rua de Ronaldo Coutinho, Dona Santana, nosso amigo Guido Barra Sarda da Pitambeira, Ciana no Sítio Bom Princípio, Chapolino, Sítio Proatá, Souza Mandana, no Sítio Avô de Bento, a Francisca no Sítio Meleiro também, a Cícero no Sítio Manuí, Matheus Lourenço Santa Cruz, a Francisca Lucélia, na Serra do Mungu, nossa amiga Everaldo também, todo mundo está ouvindo o Jornal da Liberal, diretamente do Centro Liberal, qual vou mandar Liberal para o Jornal da Liberal.
1: E aí, o nosso repórter, Mário da Liberal, aquele abraço, Mário, bom dia para você. Quem está com a gente também aqui? Deixe-me ver, cadê aqui? Das Neves, né? Das Neves, aquele abraço, né? Ela desejando um bom dia pra mim, pra Ana Paula, todos que estão ouvindo o nosso jornal, aquele bom dia bem legal. Tem mais gente chegando aí, produção?
9: Olá, Chico César, bom dia, aqui é Zuleide, do Sítio Meleiro, tô na escuta do jornal, eu adoro o jornal. Ontem eu fui aí, eu de Curi, deu vontade de eu ir na rádio conhecer vocês, eu não fui porque não deu tempo, pois tava uma irmã e um menino, aí estava meio vexado, mas outro dia quando eu fui em Uricuri, eu vou aí conhecer vocês. Tenham um bom dia, um ótimo dia, um bom trabalho.
1: Bom
9: tchau,
1: dia para você também, era para ter vindo, viu, Zuleide, aqui, tá bom? Mandar aquele bom dia, sabe, para quem? Deixe-me vir aqui, para quem manda um bom dia aqui também, a nossa, rapaz, não tem um nome aqui, não? A Lúcia, né, da Araruna, né, Lúcia? Aquele bom dia para você, minha querida, muito obrigado, viu, bom dia para você, tá bom? Vai dar aquele bom dia também para Maria Salete e Eliete Lucina, em Bodocó, sempre na escuta do nosso jornal. Eu vou para o intervalo, tem muita gente já participando com a gente. Eu vou mandar ainda aquele alô, viu? Aquele abraço bem legal. Vou para o intervalo e volto já já. Se liga aí.
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1: Agora 8:06, já estamos de volta. 8:06, horário oficial de Brasília, para continuar a deixar você muito bem informado. Muito obrigado a você pelo carinho, pela audiência, muita gente aqui com a gente participando e daqui a pouquinho a gente vai mandar aquele abraço, aquele alô, tá certo? Para você que ainda não ouviu aí, mandou sua mensagem e ainda não ouviu a gente mandando aquele abraço, tá bom? Então se liga aí.
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1: Em Pernambuco amplia a oferta de cursos gratuitos com mais de 9.000 vagas em julho e agosto. Pois é, Pernambuco está aí com mais de 9.000 vagas abertas em cursos técnicos e profissionalizantes gratuitos durante os meses de julho e agosto, distribuídas entre instituições do Recife, Olinda, Igaraçu e municípios do interior. As oportunidades abrangem as áreas como administração, informática, programação, negócios, fotografia e culinária, com atividades voltadas à qualificação profissional e ampliação aí de competências. No Grande Recife interior, instituições como a Uninasal promovem o projeto Capacita 2026.2, com milhares de vagas em cursos presenciais e gratuitos até o dia 31 de julho, mediante inscrição e doação aí de alimentos,

0: O processo seletivo em Terra Nova tem 95 vagas e salários de até R$4.100. O município de Terra Nova, no sertão pernambucano, está com inscrições abertas para um processo seletivo voltado aí para a contratação temporária. Estão sendo oferecidas 95 vagas, além de formação de cadastro de reserva para atuação aí na Secretaria Municipal de Educação. As oportunidades estão distribuídas em 39 funções de níveis fundamental, médio, técnico superior e magistério, ou seja, professores. Os salários oferecidos aos aprovados variam entre R$ 1.621 a R$ 4.121. Os interessados podem se inscrever até o dia 5 de agosto, de forma online. A taxa de inscrição custa R$ 70 para cargos de nível fundamental, R$ 75 para nível médio e R$ 80 para nível superior e magistério. A avaliação dos candidatos será feita aí por meio de prova objetiva, prevista para ser realizada nos dias 26 e 27 de agosto. E o resultado final do processo seletivo será divulgado no dia 16 de outubro.
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0: Agora 8:09, repito, hora certa, 8:09. Estudo da Sudene aponta, né, ganho social de 4,76 bilhões de reais com trecho pernambucano da Transnordestina. A conclusão aí do trecho da ferrovia transnordestina entre Salgueiro, no sertão de Pernambuco, e o porto de Suape poderá gerar um ganho social estimado em 4,76 bilhões de reais. A projeção faz parte de um novo estudo técnico elaborado pela Superintendência do Desenvolvimento do Nordeste Sudene para reforçar a viabilidade socioeconômica do ramal pernambucano. O levantamento aponta ainda uma taxa de retorno econômico de 15,53%. O cálculo considera benefícios que vão além da movimentação de cargas, como a redução aí dos custos logísticos, a diminuição de acidentes nas rodovias, a queda das emissões de gases de efeito estufa, a redução de gastos públicos com a malha rodoviária e o fortalecimento da atividade econômica no semiárido. O estudo foi elaborado para subsidiar tecnicamente a manifestação aí da Sudene junto ao Tribunal de Contas da União, que cobrou novas análises sobre a relevância econômica, social e ambiental aí da obra antes da liberação de novos compromissos financeiros para o trecho pernambucano. A discussão ganhou ainda mais importância porque uma decisão do TCU impediu aí a contratação da empresa vencedora de uma licitação para retomar as obras em 73 quilômetros da ferrovia entre Custódia e Arco Verde. O processo deverá voltar a ser analisado pelo tribunal no próximo dia 15. Os números apresentados pela Sudene também indicam, né, que a ferrovia poderá movimentar entre 18 milhões e 24 milhões de toneladas de cargas por ano, além de grãos e produtos destinados à exportação. O trecho terá potencial para transportar gesso, combustíveis, fertilizantes, calcário, materiais para construção civil, produtos siderúrgicos e contêineres. A expectativa é de que a operação nos dois sentidos reduza aí o risco, né, de ociosidade. Enquanto parte das cargas seguirá do interior para o porto de Suape, combustíveis, fertilizantes importados e outros produtos poderão fazer o caminho inverso, atendendo aí cidades do interior. O estudo estima, né, impactos aí positivos para mais de 400 municípios. O levantamento também prevê reflexos importantes na geração aí de empregos e renda. A estimativa é de aproximadamente 13 mil postos de trabalho durante a implantação do empreendimento e cerca de 9,6 mil empregos quando a ferrovia estiver aí em operação. A expansão da atividade econômica poderá ainda injetar cerca de 416 milhões de reais por ano na massa salarial aí de Pernambuco.
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0: E Eduardo e Lula da Fonte solicitam a abertura das comportas da barragem de Entremontes para fortalecer a segurança hídrica do sertão. Os deputados federais, né, Eduardo da Fonte, do PP, e Lula da Fonte, também do PP, encaminharam ao Ministério da Integração e do Desenvolvimento Regional um pedido para abertura aí controlada das comportas da barragem de Entremontes, localizada em Parnamirim, no sertão pernambucano. Atendendo aí a um pleito do prefeito Múcio Angelim e também de agricultores e aliados da região, a medida tem como objetivo aproveitar a água já armazenada no reservatório para abastecer importantes barragens da região, fortalecer a irrigação, garantir a água para os rebanhos e atender comunidades.

0: Atividades rurais que dependem do recurso para suas atividades diárias. Segundo Lula da Fonte, a iniciativa representa um passo importante para impulsionar o desenvolvimento do sertão, ampliando a produção agrícola, gerando emprego e renda e reforçando a segurança hídrica de Parnamirim, Exu e municípios vizinhos. Estudo aí aponta, né, que o sistema possui potencial para irrigar mais de 28 mil hectares, contribuindo diretamente para o fortalecimento da economia local. No documento enviado ao Ministério e especial ao ministro, os parlamentares destacam ainda que informações da Agência Nacional de Águas e Saneamento Básico, a ANA, indicam que o volume atualmente armazenado na barragem é suficiente para permitir a abertura controlada das comportas, desde que sejam observados os critérios técnicos de operação.
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0: O Ouricuri convoca a população para discutir o futuro da cidade em oficina do plano diretor. A prefeitura de Ouricuri está convidando aí a população para participar da oficina comunitária do plano diretor participativo, que faz parte aí do programa de ordenamento territorial. O encontro será realizado no dia 9 de julho, a partir das 8 horas, no IEF Sertão PE, Campus Ouricuri, e será aberto à participação aí de todos os moradores. O plano diretor é a principal lei que orienta o crescimento e o desenvolvimento da cidade. Ele define regras para o uso do espaço urbano e estabelece prioridades para áreas como infraestrutura, habitação, mobilidade e preservação ambiental, buscando garantir um desenvolvimento organizado e sustentável. E durante a oficina, a população poderá apresentar sugestões, apontar problemas e contribuir também com ideias para o futuro do município. A proposta é ouvir moradores, comerciantes, trabalhadores, lideranças comunitárias, jovens e representantes de organizações locais. Entre os temas que serão aí discutidos estão mobilidade urbana, moradia, meio ambiente, turismo, desenvolvimento econômico, cultura, espaços públicos, saneamento básico e os principais desafios e potencialidades das comunidades. Segundo a prefeitura, a participação popular é fundamental para que o plano diretor reflita, né, as necessidades reais de quem vive em Ouricuri.
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0: A nova tecnologia reforça a proteção a mulheres com medida protetiva em Pernambuco. Mulheres com medida protetiva contra agressores passam a contar com a unidade, né, portátil de rastreamento, equipamento que emite alertas sonoros e visuais quando o monitoramento identifica a aproximação aí do agressor. O dispositivo, né, menor que um celular, funciona integrado à tornozeleira eletrônica utilizada pelo monitorado e é uma iniciativa da Secretaria da Mulher de Pernambuco. O uso da UPR e da tornozeleira depende de determinação judicial, a partir de decisões da Vara de Violência Doméstica e do Centro de Monitoramento Eletrônico de Pessoas. Além da UPR, as vítimas contam aí com ferramentas complementares de proteção, como o Alerta Mulher, do Tribunal de Justiça de Pernambuco, e a plataforma 197 Mulher, que permite denúncias e solicitação de medidas protetivas. De janeiro a maio deste ano, o Estado registra aí 30 casos de feminicídio, 38.318 ocorrências de violência doméstica e 10.441 medidas protetivas concedidas, segundo dados da Secretaria de Defesa Social de Pernambuco. Mas é muito alto ainda o número, né? 30 casos de feminicídio, 30 casos de feminicídio de janeiro a maio, viu? 30 casos, 38.318 ocorrências de violência doméstica e 10.441 medidas protetivas concedidas. O número ainda é muito alto, né? Tanto de feminicídio quanto de ocorrências de violência doméstica, né? 38.318 ocorrências de violência doméstica.
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0: A nossa última desse segundo bloco de informações, Prefeitura de Salgueiro prorroga a validade de concurso público por mais 2 anos. A Prefeitura de Salgueiro publicou o decreto número 072 de 3 de julho de 2026, que prorroga por mais 2 anos o prazo de validade do concurso público regido pelo edital número 001 de 2024, homologado em 4 de julho de 2024. A medida foi assinada pelo prefeito Fábio Lisandro de Lima Barros. E segundo o decreto, a prorrogação segue o disposto no artigo 37, inciso 3º da Constituição Federal e considera o interesse público e a necessidade de continuidade do provimento de cargos. O documento também estabelece que eventuais convocações e nomeações dos aprovados ocorrerão conforme demanda da administração municipal.
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0: Ligando o sertão do Araripe através da notícia. Deixa eu mandar aquele abraço aqui, agora é 8h19. Mandar aquele abraço pra gente que se liga na gente. Tá ligado aqui no nosso jornal, né, em sua primeira edição. Então vamos aqui, alô você do telefone, muito bom dia.
2: Bom dia, Chico César, meu amigo, como é que tá as coisas? E aí, a nossa seleção viajou mesmo, né? Assim mesmo, isso é de jogo, né? A outra jogou, mas mereceu, né? Então, tô por cá, sou flamenguista e moro aqui no Carreiro, viu, Chico César? Se você quiser, eu tô com vontade já de assistir o jogo, é do nosso Mengão.
0: Pois é, pai, a seleção viajou mesmo. A Argentina ontem foi que fez um jogo maravilhoso, né? De virada venceu por 3-2, mas pense no arbitragem ruim, viu? Parece que tá favorecendo a Argentina. É o que eu tô vendo, né? Eu, né? Mandar aquele abraço pra quem? Francisca, na Serra da Inveja, né, Francisca? Aquele bom dia, minha querida. Muito obrigado, viu? Pelo carinho. Tem mais gente chegando aí, produção. Vamos lá.
3: Meu padrão, Chico César, Ana Paula Freitas. Bom dia pra toda a galera. Bom dia, Amaro da Liberal, né? Cabo Rocheiro. O clima aqui na Serra da Pitambeira tá aquele clima gostoso, César. Bom dia pra nosso amigo Sérgio Bigode, Serra Holândia. Vice-prefeito Grauco, né? Nosso amigo Balé na Serra da Cabocla. Nosso amigo Antônio Bruno Cacimba Nova, Sérgio Martins e Cícero Lumiar, né? Amado na Serra dos Barretos, parece, né? Que ele mora. Nosso amigo Zé do Painha também, que é o vinte número um da rádio. E nossa amiga Ciana Frada do Cinto, Bom Princípio, né? Tem um bom dia pra todos, pra toda a galera aqui da Serra da Pitambeira.
0: Valeu aí, o nosso amigo Pinto do Bar, na Serra da Pitombeira, né? Aquele abraço, bom dia, viu? Mandar aquele bom dia também para o nosso amigo, deixe-me ver aqui, é o Raimundo Marcos, do sítio Jacuba do Ocó. Tá ouvindo aí o nosso jornal, desejando um ótimo dia, mandando aquele abraço, bom dia. Quem tá com a gente aqui também é ele que é Ceará, é o nosso amigo Ceará, mas mora em Pernambuco, né?
4: Alô, Chico, será que é Ceará do Cita Altinho? Eu não perco só jornal, né? A primeira e a segunda edição. Um alô sempre pra mim, pra Ceará do Cita Altinho. Alô, Paris, meu amigo, nem se parou. Alô, Comanda Liberal, alô, pra Nascido Arron. Daqui a pouco vai pra Nascido Arron, que dia o aniversário. Seu aniversário dela hoje é de dia e de noite.
0: Muito bem, tá aí o nosso amigo Ceará, ouvindo a nossa programação. Manda aquele bom dia para Roberto e o Tchu. Diz que estão todos aí na escuta, na GG Placas, sempre na escuta aí, do melhor noticiário da região. Valeu aí o nosso amigo Roberto e o Tchu. Ele diz assim, pra gente mandar uma alusão aí para Osório do Videl e seu filho Jailson. Também Geraldo do Piseiro e todos da Rua Nova Trindade. Desejando uma abençoada quarta-feira para todos nós. Valeu aí ao nosso amigo aí, Roberto Tchu. Vamos lá, alô você, bom dia.
5: Bom dia, Chico César. Sou Iraci da Serra.

0: bem baixinho, sua voz está saindo bem baixinho, a gente quase nem ouve sua voz. Desejo um bom dia e um bom trabalho.
1: Olá, Chico César. Bom dia, Chico César. Bom dia, jornal. Quem fala é eu, Chico César. Heraldo, Serra da Matinha, Bodocó, Pernambuco, meu patrão. Hoje eu queria mandar um alô para nosso amigo Neguinho, lá no Sítio Fortuna, aqui no pé do jornal. Toda a galera da Fortuna que tá ouvindo lá, Libera FM. Mandar um alô para meu primo Luciano, Serra do Hidalgo. Mandar um alô para minha prima Lediana. Um alô para Tipe de Félio e família, na Serra do Hidalgo. Um alôzão para Ciana Franga, Sítio Bom Princípio, um alôzão para Amaro, em Bodocó, um alô para Zenil, dali, né? Serra do Bulungu. Valeu,
2: bom dia. Bom dia, meu amigo Chico César, quem fala aqui é José Mato, estou aqui em São Paulo, estou aqui na escuta do programa, do jornalismo. Um abraço, meu amigo, que Deus abençoe, tu. Bom dia.
3: Valeu, Josimar, bom dia para você também, em São Paulo, né? Aquele abraço, manda aquele bom dia aqui, deixe-me vir aqui. Pois é, né? O pessoal tá falando aqui que a minha voz tá saindo baixa, né? E a gente tá fazendo um trabalho de manutenção, né? Talvez seja isso, né? Talvez seja isso, para melhorar ainda mais o som da emissora, né? Talvez seja isso que esteja acontecendo, né? Francisco da Paz, aquele abraço, minha querida. Muito bom dia, viu? Obrigado mesmo aí. Um abraço para você e toda a sua família. Vou para intervalo e volto já já.
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3: Liberal, agora 8:25. 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
3: E já estamos de volta e vamos direto com o nosso resumo, né? Do que vem da notícia policial.
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3: Filha é presa em flagrante após agredir e ameaçar matar a mãe. Uma mulher foi presa em flagrante na tarde de segunda-feira após agredir e ameaçar de morte a própria mãe no bairro Vila Bela, em Serra Talhada. De acordo aí com o boletim de ocorrência emitido pelo 14º BPM, policiais militares foram acionados pela Central de Operações para atender a uma ocorrência de violência doméstica. No local, a vítima relatou que foi agredida pela filha com tapas, puxões de cabelo e pancadas na cabeça após um desentendimento dentro da residência. A mulher também informou que as agressões são recorrentes e manifestou interesse em solicitar medidas protetivas. Ainda de acordo aí com o boletim, a suspeita foi encontrada dentro da casa em um comportamento agressivo, sendo suspeita, né? E foi necessária aí a intervenção dos militares para retirá-la do imóvel. Durante a condução até a delegacia, ela continuou demonstrando agressividade em relação à mãe. As envolvidas foram encaminhadas à Delegacia de Polícia Civil, onde a suspeita foi autuada em flagrante delito e foram adotadas as medidas legais cabíveis.
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3: Filho espanca o pai e avança para bater na polícia. Um caso de violência doméstica foi registrado na noite de ontem, terça-feira, no bairro Borborema, em Serra Talhada. Um jovem foi detido pela polícia militar após espancar o pai e quebrar alguns móveis e utensílios da casa. A PM foi acionada por volta das 18 horas e, quando chegou ao local, flagrou aí o acusado batendo no pai E antes ele já tinha danificado o quadro, né, de energia da residência. Segundo o boletim de ocorrência, o agressor, né, partiu aí para enfrentar o efetivo para evitar, né, a abordagem, mas não deu certo, sendo algemado, né, e em seguida, tá certo, levado para a delegacia. O homem foi conduzido à delegacia e deve responder por dano, ameaça, depredação, agressão, desacato e resistência.
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3: Homem suspeito de tráfico é preso com drogas e arma. O homem foi preso em flagrante por tráfico de drogas e posse ilegal de arma de fogo na tarde da segunda-feira no bairro Vila Bela, em Serra Talhada. De acordo aí com o boletim de ocorrência, equipes da Companhia Independente de Policiamento com motocicletas receberam aí denúncias de que um suspeito estaria comercializando entorpecentes utilizando aí uma motocicleta. Durante as buscas, os policiais localizaram o homem e encontraram com ele 3 invólucros de substância semelhante a maconha e uma embalagem de substância análoga à cocaína. É, ainda, de acordo aí com o boletim, o suspeito informou que havia mais drogas em sua residência e autorizou a entrada dos policiais no imóvel. No local, o efetivo apreendeu ainda o restante do material ilícito, além de uma arma de fogo e munições. O homem foi encaminhado, juntamente com o material apreendido, à delegacia de polícia civil aí de Serra Talhada, onde foi autuado em flagrante delito pelos crimes de tráfico de drogas e posse ilegal de arma de fogo e também munições.
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3: A última dessa primeira edição, motociclista fica ferido após sofrer acidente próximo à UPA. O motociclista ficou ferido na noite de ontem após sofrer um acidente na entrada da cidade de Trindade, no sertão pernambucano, no trevo aí. Para quem vem de Oricuri, nas proximidades da UPA. O rapaz seguia em uma motocicleta de cor prata quando teria atingido aí um buraco existente na pista, nas proximidades de uma escavação realizada pela Compesa, perdendo aí o controle do veículo e caindo. Policiais da PRF que passavam pelo local prestaram os primeiros socorros e encaminharam a vítima para a unidade de pronto atendimento à UPA, onde recebeu atendimento médico. E segundo as informações iniciais, o motociclista trabalhava ou trabalha, né, em uma oficina. Até o momento, o estado de saúde da vítima não foi oficialmente divulgado e as circunstâncias aí do acidente deverão ser apuradas.
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3: Mais notícias policiais logo mais no Ronda 99, na nossa segunda edição.
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3: E assim estamos chegando ao final do nosso jornal em sua primeira edição.
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3: E assim chegamos ao final da primeira edição do Jornal da Liberal dessa quarta-feira, 8 de julho, pela 99,5 Rádio Liberal FM, com sede em Pubi, Rua da Matriz, número 50, primeiro andar centro, sucursal em Oricuri, Avenida Fernando Bezerra, 419, primeiro andar centro. Uma produção do Departamento de Jornalismo da Rádio Liberal FM, com direção geral de Neto Rodrigues e direção de programação de doutora Lorena Kelly. Amanhã, às 7:30 da manhã, você acompanha o Jornal da Liberal em sua primeira edição. Ao meio-dia de hoje, estaremos de volta com o Jornal da Liberal em sua segunda edição. Apresentação, produção e trabalhos técnicos de Chico César. Na sequência vem o Berg Dial no Manhã Liberal. Obrigado a todos pela sintonia. Excelente dia, um forte abraço e até o meio-dia, se Deus quiser.
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0: cheguei.
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0: E aí, meu povo, bom dia, bom dia, bom dia, bom dia. 8 da manhã, mais 42 minutos desse meio de semana, né? Hoje, dia 8 de julho de 2026. A partir de agora estamos chegando, hein? Pra você que ficou com o Jornal da Liberal em sua primeira edição, na apresentação de Chico César, a partir de agora a gente comanda a máquina de sucessos de todos os dias, a sua Rádio Liberal de toda a região, pra levar sempre muita música especial pra você, aquela interatividade, notícias de última hora. É o programa completo que chega a partir de agora para te fazer companhia nessa super manhã gostosa de quarta-feira. E aí? Já agradeceu a Deus pela oportunidade da vida? Você acordou, você está de pé e mesmo em meio a tantas dificuldades que todos nós passamos, você está aí, firme e forte, e Deus sempre mostrando uma saída, uma direção, um caminho para que você possa seguir em frente. Então, que você possa ser grato a Deus sobre todas as coisas. Um ótimo dia, uma ótima quarta-feira, estamos chegando, hein?

43 minutos. Muito bom dia e muito prazer. A partir de agora sou eu, hein? Berg Dial contigo, aqui nos comandos da sua melhor. Canta, Murilo Rufi, vai! Canta!

0: que se diz. De jeito nenhum. Aí em cima tivemos Lauana Prado. Pra você lembrar de mim. Henri Freitas e Solange Almeida. Se não valorizar. Começamos musicalmente com o artista top 10 do Spotify, Murilo Huff. A cerveja abre sozinha.
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0: Liberal, agora 8 horas da manhã, mais 58 minutos. 8h58. E agora vamos à nossa central em Infobi. Para bater um papo com o Antônio Carlos, que hoje tá de caldo, meu amigo. Hoje ele tá de caldo, viu? Ontem o que esse cara torceu pra Argentina sair fora, pra Argentina perder, e disse que o juiz estava roubando, e isso, e aqui, cara, eu acho que ele não dormiu de noite, viu? Vamos lá saber como é que tá o estado emocional desse jovem. Ô, Antônio Carlos, bom dia, meu irmão. Como é que você passou a noite, hein? Tudo legal, tudo em paz por aí?

0: Tô dizendo que ele tá de caldo. Cadê ele?
1: Muito bom dia, bom dia, bom dia.
0: Cadê ele?
1: Oi.
0: Chegou, meu jovem?
1: Agora cheguei.
0: Tá tudo em paz aí?
1: Estava melhor se a Argentina tivesse perdido. Ou se não tivesse perdido, o árbitro tivesse deixado, né, Bernd?
0: Acontece, né?
1: Muito bom dia, Berg Dial, bom dia aos ouvintes do Manhã Liberal. Estamos chegando aqui com as curiosidades da Copa do Mundo. E meu amigo Berg Dial, vou te dizer, viu? Ontem, jogo da Argentina contra o Egito. Incrivelmente, o Egito marcou 2-0 contra a seleção argentina, né? Era para ser 3-0, né? Mas isso a gente deixa para depois. Agora, algo não se pode tirar da seleção argentina: a raça e não desistir, né? Juntando uma coisa e outra, porque o jogo de ontem demonstrou também a questão da raça sul-americana. O que faltou para a seleção brasileira sobrou para os argentinos, meu amigo Bergdial. Temos um problema em relação à seleção argentina.
0: E faltou um jogador protagonista, né, Antônio? Que colocasse a bola debaixo do braço. Não, bora resolver esse negócio aqui.
1: Verdade. Nós, Berg, eu vejo muito que nós temos uma fração de jogadores muito bons. Mas falta o protagonista, que lá na Argentina tem um. Agora, Berg, não sei se vocês vão concordar comigo, os ouvintes aqui do programa, é que pro Messi, ontem o Messi sofreu a mesma coisa, talvez, que Neymar sofre na seleção brasileira, ou outro grande jogador sofre em suas seleções, né? Principalmente dessa geração, que é o quê? É o momento de ter apenas ele de diferente. Ontem, tudo tinha que passar por Lionel Messi. Às vezes que a seleção chegou com muito perigo, teve a atenção do Lionel Messi, viu, Berg? Embora os gols de ontem todos não foram do Messi, mas começaram em algum momento por ele. E isso mostra o protagonismo.
0: O empate foi, né?
1: Sim. Ele empatou o jogo, né? Eu vou te dizer uma coisa, viu, Berg? Se eu me preocupo o que vai ser dessa seleção argentina com a possível aposentadoria de Lionel Messi, viu? Porque ontem nós vimos uma Messi dependência na seleção argentina. Claro, tem tudo para chegar a uma semifinal, a uma final? Tem, né? Tem até demais. Mas mostra-se uma Messi dependência. Pro Egito, a gente tem que entender uma coisa, Bergo. Tem que bater palmas pro Egito, viu? Uma seleção africana não ser uma das favoritas, como o Egito não é, e conseguir fazer o que fez ontem. O Egito perdeu o jogo nos últimos 6 minutos, Berg. O Egito perdeu o jogo nos últimos 6 minutos de jogo, né? Mas acredito também por algumas consequências do próprio jogo. A curiosidade é que a Argentina tem plenas possibilidades de chegar mais ao final. Claro, tem 2 jogos ainda. Vai enfrentar a Suíça, que eliminou a Colômbia ontem nos pênaltis, e pode pegar, além de Suíça, pode pegar também Inglaterra na semifinal. Nós vamos ver grandes jogos daqui para lá. Agora, Berg, temos que abrir o olho. O mundo está comentando também as polêmicas de arbitragem nesta Copa do Mundo. Tá parecendo, Berg Dial, que é até um campeonato brasileiro, viu?
0: E os 5 árbitros que já estão escalados para o jogo da França e Marrocos são todos argentinos, viu, Antônio?
1: Polêmica. E a Federação Francesa já se manifestou se colocando como contra esta... E eu concordo, viu, Beto? Eu concordo. Como é que você coloca árbitros argentinos tendo uma rivalidade entre Argentina e França nos últimos anos, aí você coloca árbitros argentinos para apitar França? Ô, Berg, sinceramente, tá cheirando a malandragem. Meu amigo Berg, eu volto logo mais às 10 horas da manhã com mais curiosidades da Copa do Mundo. Valeu!
0: Tô em casa, tá de calma, rapaz.
1: Não, eu tô revoltado. É muito roubo para uma pessoa só.
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1: 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Meu amigo Berg Dial, eu volto às 10 da manhã.
0: Liberal agora 9 da manhã, 7 minutos, eu volto já já.
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0: 3559.
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1: 9:20.
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uma saudade boa na vida. Tem uma pessoa que fez bem no passado e você lembra dessa pessoa assim, ó.

Amanhã mais 32 minutos, 9:32 na programação 10 da sua liberal de toda a nossa região. Estamos em uma quarta-feira, meio de semana, ensolarada em Oricuri. Estamos neste momento em Oricuri com 28 graus em Oricuri. A máxima para hoje é de 33 e a mínima de 18 graus. Não há previsão de chuva para hoje, mas tem um alerta amarelo para baixa umidade relativa. O IMEP, ele publicou esse aviso iniciado no dia de ontem sobre a umidade relativa do ar variando entre 30 e 20%, baixo risco de incêndios florestais e também a saúde. Mas a recomendação é para beber bastante líquido, evitar desgaste físico nas horas mais secas. Evite exposição ao sol nas horas mais quentes do dia. Obtenha mais informações também junto à Defesa Civil. Portanto, aí, viu? Hoje o dia promete ser aqueles quentes, viu? Então, bora se proteger.

0: você. 9:41. Eu volto já já.
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5: Vamos lá que estamos de volta. 9:44. 9:44. Chegamos àquele momento que a gente vai fazer uma viagem ao tempo para trazer uma música que geralmente marcou época, né? E que a gente faz questão de ir lá resgatar e trazer aqui para o nosso baú. E a música escolhida do Baú da Liberal de hoje, ela foi lançada lá em 1976 pelo cantor e compositor mineiro Fernando Mendes. É um clássico da música romântica, com arranjos de Hugo Belardi. A canção, ela ficou famosa por embalar a trilha sonora da novela Duas Vidas da Rede Globo. Em vez de focar apenas no romance, a letra, ela propõe uma reflexão sobre a atitude. Sorte tem quem acredita nela. A canção, ela critica superstições e passividade, defendendo que o verdadeiro sucesso e a boa sorte não vem de amuletos como pé de coelho ou ferraduras, mas sim de autoconfiança do trabalho duro e da iniciativa de cada um de nós. Porque não adianta ir pra igreja rezar e fazer tudo errado, né? Fernando Mendes, sorte tem quem acredita nela.

0: seguinte, brinda aí. Participação, o telefone é 96005000 para você participar com a gente.
1: Bom dia, aqui é a Cícera Souza, falando do sítio Lagoa de Dentro. Eu gostaria de ouvir Gustavo Lima, Dança Comigo, oferecer para meu marido Edilson, minha mãe Francisca, meu pai Zequinha, meus irmãos e todo mundo que estiver ouvindo. Tenha um bom dia.
0: Bom dia. 96005000, daqui a pouquinho tem mais participações através da nossa programação, através do nosso Live Zap, hein? Vamos agora, 9:58, a nossa central. Vamos bater um papo com Antônio Carlos, trazendo mais informações e curiosidades dessa Copa do Mundo que não terminou, mas que já está deixando saudade, né? Hoje é o primeiro dia aí, né, depois do início da Copa, que não vai ter jogo, né? Pelo menos da Copa do Mundo hoje não tem. Tem um jogo da Série B, que é Ponte Preta e Criciúma, 20h. Então, bora lá. Vamos à nossa central trazer mais informações e curiosidades da Copa do Mundo. Antônio Carlos, estamos de volta, meu irmão. Cadê o homem? Cadê o homem? Tá subindo as escadas, será? Hã? Cadê o homem? Cadê o homem? Peraí, homem. Ele volta já, peraí. Manda!

0: Nossa, uma bem bonita.
1: Boa! Mais uma!
2: Bom dia, Berga. Francisca, do sítio Meleiro. Berga, eu gostaria de ouvir a música de Unha Pintada.

0: sítio Lagoa de Dentro, o esposo dela, Deus, para o Amar e para você, que é um ótimo locutor. Um bom dia.
1: Bom dia. Ah, agora se ele já chegou, já. Deu certo, Inzinho, subir as escadas por aí, já tá ok aí, já? Rapaz, o homem me abandonou hoje, viu? Tô em carro. Não, né? 10 da manhã pontualmente, a gente volta já já com muito mais.
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0: 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Vamos agora à nossa central em Pubi trazer informações e curiosidades da Copa do Mundo. Ô, Antônio Carlos, estamos de volta, meu irmão.
1: É, meu amigo Bergdial, já estamos de volta e finalmente temos aí as quartas de final já montadas. Isso porque ontem, no último jogo das oitavas de final, a Suíça mandou a Colômbia para casa. Nos pênaltis, conseguiu vencer aí a Colômbia. Colômbia que tinha craques aí, pelo menos eu pensei que a Colômbia poderia passar mais facilmente por esse jogo. Sofreu muito, os seus principais jogadores, Arias, o James Rodríguez, Luiz Dias e tudo mais, não conseguiram passar pela trincheira suíça e ficaram pelo caminho. Mas também a Suíça não demonstrou ser uma equipe que pudesse ameaçar. Será que a Suíça pode sim colocar aí ou trazer uma surpresa para os nossos hermanos? Muito difícil, até porque o retrospecto entre argentinos e suíços tendem a pender para os sul-americanos. A curiosidade é que hoje é o único dia sem jogos da Copa do Mundo. Não temos jogos hoje, mas amanhã, meu amigo, amanhã às 17 horas tem França e Marrocos para agitar as quartas de final. E na sexta-feira tem Espanha e Bélgica. São os grandes jogos acontecendo neste momento. Formato feito, só clássico a partir de agora. Um dos jogos...
0: Mas hoje tem jogo da seleção, viu, Antônio?
1: Não, o Flamengo não conta não. O juiz já tá ocupado lá nos Estados Unidos.
0: Não conta, mas...
1: O Flamengo...
0: Eu nem disse qual era, rapaz.
1: É, Chico, vocês vão mexendo o saco a semana inteira com isso. Olha, Berg, vou lhe dizer, viu? Não se anime com a vitória do Flamengo hoje, viu? Não se anime com a vitória do Flamengo.
0: Você tá torcendo contra tudo, né? Ontem era contra a Argentina, hoje é contra o Flamengo. É assim mesmo.
1: Peraí, né, Berg? Você acha mesmo que eu torceria pra Argentina?

0: cara.
1: Hã?
2: Ele dando dinheiro, né? Lucrando, né, Beck? Todo mundo gosta. É,
1: tem isso não.
2: Tem. Ah, por isso a felicidade dos nossos amiguinhos. Eu vi gente comemorando gol aqui, é porque tava perdendo dinheiro.
1: Deu certo, deu certo.
3: Flamengo!
2: Olha, Beck, não se anime com a vitória do Flamengo. A arbitragem já está ocupada demais tentando segurar e manter a Argentina na Copa, tá? Então, alô Suíça! Prepare, viu? Prepare, vocês vão só de exibição. Porque Messi passa, viu? Outra coisa, prestem bem atenção. Se a Inglaterra vai enfrentar aqui a Noruega, né? Bellingham, ele tá pendurado com um cartão amarelo. Se ele levar um outro amarelo ou um vermelho, ele não enfrenta a Argentina, caso a Argentina passe pela Suíça, na semifinal. Quer apostar quanto, Berg? Como ele vai levar um cartão? Vamos apostar, Berg?
1: Bora.
2: Bora. Aposta quanto?
1: 50, bora.
2: Tá apostado. Feito. E eu vou lhe cobrar, viu?
1: Você disse que ele leva cartão e que não leva, né?
2: Ele leva cartão. Ele leva cartão contra a Noruega? Leva cartão. Enfim, meus amigos, logo mais às 11 horas eu volto com mais curiosidades da Copa do Mundo, falar desse jogo, o que foi o jogo da Colômbia e também da Suíça. Colômbia volta para casa, James Rodríguez se junta ao seleto grupo de lendas que deixam as Copas do Mundo. Bergdial, 11 horas eu volto e até mais. Valeu, galera, até mais às 11 horas.

0: Tom Gomes, Mestrinho e JP. Riadinho por tudo, daquele jeito. É assim. 10 da manhã, mais 20 minutinhos. 10h20, Marília. Participação de Gabi, a música Intenção. Volto já.
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1: 10h42.
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Wanderson. Ele que tá lá em São Paulo, ele tá longe, mas todos os dias. Baixa só um pouquinho. Ele tá aqui com a gente, lembrando dos amigos das antigas de Ipubi, lembrando dos amigos, familiares e matando um pouco a saudade, mesmo a longa distância, né, Wanderson? Cadê a Ivana, hein? É Ivana, né? O nome de sua esposa? Ó, segura essa daí. Oi, Edvânia. Vem com a gente. Segura.

0: foi especialmente para Maria Aparecida, curtindo a nossa sintonia lá na cidade de Santa Maria da Boa Vista, né?
1: Bom dia, liberal. Bom dia.
0: Vamos lá, estamos de volta. 11 da manhã. Tá passando rápido, viu? Vamos fazer um protesto. Tá passando rápido o tempo, viu? Oi, Cicinha, bom dia. Vamos à nossa central aí, Pubi. Bora bater um papo com o Antônio Carlos para trazer as últimas informações. Ele que tá animadíssimo, porque a seleção joga hoje. O Flamengo joga hoje. Antônio Carlos tá com o coração pulsando a mil. Ô, Antônio Carlos, estamos de volta, meu irmão. Cadê o homem? Cadê o homem?
2: Tá tão importante que só ele
0: abandonou, me abandonou,
2: sabem disso, viu?
0: Hã?
2: Tá tão importante esse jogo aí que só os flamengo.
0: Eu tô em Carla, hein?
2: Eu tô por aqui.
0: Creuza, bom dia, viu? Um alô pra toda a minha família, Cicinha, lá na Serra do Brejo. Cadê o Antônio Carla, hein?
2: Oi, Berg, eu tô por aqui.
0: Me abandonou,
2: Berg.
0: Chico César? Será que foi porque eu falei da verdadeira seleção? Vamos lá, vamos pro bloco comercial.
2: Eu tô. Hã?
0: A gente volta rapidinho, né? Então. A Kombi me abandonou aqui.
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0: 3 da manhã. E retorno de Araripina às 11 da manhã. 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
1: E agora, gente, vamos ouvir mais um depoimento de quem toma samba Caetara Carmel, João Sebastião Rodrigues. Diga aí, seu João.
2: Eu tomava remédio pra pressão, eu tomava remédio pra azia, direto. Aí agora, de hoje por diante, eu não tomo mais nada disso. A minha caminhada, eu fazia caminhada. A caminhada era o passinho pequeno. Hoje eu faço um passo rasgado, passo bom. Graças a Deus, o samba Caetara Carmel conta porque eu sei, não é porque eu vejo falar, não. É, eu tenho um problema assim, que eu tomava o fôlego um pouco, assim, ficava com um ar curto. Já hoje eu tenho o meu ar tudo normal. Eu vou fazer uma caminhada, eu subi uma rampa, ficava meio cansado. Hoje eu subo tranquilo, não tem mais nada de cansado, viu?
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5: 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Vamos tentar contato agora com o Antônio Carlos. Ele disse: Berg, eu tava falando e você não tava ouvindo. Eu não ouvi não, viu, Antônio? Será que você não correu porque eu falei da seleção Flamengo? Tamo de volta, Antônio Carlos.
6: Oi, oi, agora você está me ouvindo, Bergial?
5: É porque tá muito baixo daí, viu, Antônio? Tá, o áudio e a trilha daí tá chegando muito baixo aqui, viu?
6: Oi, oi, e agora?

0: Meu amigo Bergdial, você me escuta agora?
1: Escuto, escuto.
0: É, meu amigo Bergdial, vou dizer uma coisa, ninguém nem tá sabendo desse jogo, viu? É Chico César que tá divulgando direto, ninguém tá nem sabendo.
1: Mas, é contra rapaz, quem? Deixa conversa.
0: É contra quem? É contra a Vila Sossego de Pubi?
1: O flamenguista, pra ser sincero, ele prefere os jogos do Flamengo do que da seleção, viu, Antônio?
0: Só pra você ver como na realidade tem poucos flamenguistas, viu? É contra quem? É contra a Vila Sossego, é?
1: Não tem um negócio desse não, rapaz.
0: Ei, Berg, é contra a Vila Sossego aqui? É contra quem? SS Locações, né?
1: E é valendo o título, viu?
0: O quê? 2 litros de coca?
1: Rapaz, você tá no recalque danado porque o Corinthians não tá jogando, né?
0: Não, o Corinthians vai fazer amistoso também, cara. Muita gente já sabe.
1: Com o Sport Recife?
0: É melhor do que com o time lá da Vaza que vocês vão fazer.
1: É verdade. Não, você tá certo, você tá certo.
0: Olha, meu amigo Bergdial, vou te dizer uma coisa. Essa Copa do Mundo vem rendendo. Após as polêmicas com o presidente Trump e as polêmicas de arbitragem no jogo da Argentina, muita gente vai às redes sociais manifestar contra, né, todas essas polêmicas, contra a arbitragem. Ontem, a seleção do Egito, praticamente todos os jogadores fizeram declarações fortíssimas contra a arbitragem em relação a isso. O técnico teve que ser contido, fazendo até sinais de racismo dentro do

0: melhorando muito, viu?
1: Não só isso, né? Os erros que vem acontecendo de 22 pra cá. E o pessoal vai. E claro,
0: você
1: sabe que as redes sociais elas não perdoam, né?
0: Eu assisti praticamente todos os jogos da França e teve um jogo lá que o Olise era pra ter sido expulso, o Tchouaméni também. Então eu acredito que os erros, por mais que esteja sendo de uma forma sucessiva, não são intencionais. Mas a questão da arbitragem ela pegou muito mal, viu?
1: Olha, Berg, eu sou um pouco mais realista ou negativo.
0: Você é contra a Argentina, aí eu já entendo o seu. Você puxa muito pro lado dos outros, viu?
1: Não. Eu não. Eu sou de boa em relação a isso. Mas alguns erros de arbitragem, Bergdial. E a gente fala isso nos campeonatos brasileiros aqui, né? Por exemplo, nos campeonatos que acontecem aqui. A gente sabe, por exemplo, que quando um árbitro. Não estou dizendo que estão mal intencionados, não é isso. Mas quando uma arbitragem ela começa a puxar demais em relação a uma seleção apenas, ou várias vezes diante dessa seleção, hoje nós estamos num mundo muito digital onde as redes sociais não perdoam, e uma coisa que era para ser um pouco menor, hoje é um mutirão de coisas. Um exemplo, Berg. Eu me recordo, por exemplo, de um jogo da Libertadores em que o Corinthians saiu para o Boca Juniors em 2013 com uma arbitragem terrível do Amarilha, né? E naquela época já foi um turbilhão de coisas e tudo mais, mas com menos força. Você acha que uma situação daquela do Amarilha hoje, com as redes sociais, com tudo que tem de repercussão, não seria pior? Claro que seria. Por quê? Porque as redes sociais, elas intensificam isso. E, claro, esses erros a favor da Argentina vêm sendo intensificados por muitos outros momentos, claro.
0: A favor de todos, né? Não só da Argentina, a favor
1: principalmente da Argentina, Bergdial. Para de defender Lionel Messi, ele tá ali ricando, você tá pensando até em trocar de carro, que eu tô sabendo, viu? Olha, Lionel Messi tá ali ricando, nós estamos sabendo disso, viu? Lionel Messi tá ali ricando, então deixa uma bandinha pra nós aí no debate, seja o nosso patrocinador, viu, Berg? Pronto, aí se você patrocinar a gente, nós vamos estar lá, né, Chico César? No oferecimento El Panda. É, meu amigo, aqui é assim. Meu amigo, perdi, eu volto às 13 horas com mais curiosidades da Copa do Mundo só amanhã e às 13 com o nosso debate bola. Valeu, El Panda!
0: Pedro Carlos, nosso companheiro. Aí, debate bola juntamente com o Chico César. O homem é anti-Argentina, viu? É assim mesmo, é assim mesmo.
1: Sou mesmo.

Pulei a música aqui, produção. Peraí, cadê? Agora sim, vamos lá, solta o som, vai.

0: Ser humano grandioso esse aqui, ó. Ser humano do tamanho do mundo. Obrigado, meu irmão. Deus te guie.
1: Eu que agradeço. Quando eu falei que Deus sabe o que faz...

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0: revelação na velocidade da luz. Deixa eu mandar um beijão aqui pra dona Lourdinha Belarmino. Tá na cidade de Bolocó. Sempre que vou por lá que encontro ela, eu quase quebro dona Lourdinha de um abraço, viu? É alguém que eu aprendi a ter um respeito, um carinho, uma consideração, um amor muito grande, viu? Ô, dona Chiquinha! Beijão pra senhora também, viu? Ô, dona Lourdinha, deixa a Ana Cristina aí, mais eu aí, viu?
1: Sim!
0: Deixa ela por aí, mais eu. Saudades, viu, dona Lourdinha?

E aí, entre ele e eu, o que você me diz? Esse alguém, esse alguém sou eu. É uma das mais lindas de Zezé, viu? E olhe que todas são espetacular, viu? 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Agora 11 da manhã, 40 minutos. A gente volta já já. Vamos mandar aqui as nossas últimas e dentre elas tem Pouca Roupa com Gabriel Diniz e a participação de Luísa e Maurílio para o Thiago, lá na Fazenda Lopes, curtindo a nossa programação. Aproveitar e mandar um beijão para Expedita Brogoió, para meu amigo Tatinha e também para Belinha Brogoió, né? Família Brogoió aí na Fazenda Lopes. Aquele abraço para vocês e a gente volta já já, né, Samara do Girassol? Samara ganhou girassol essa semana.

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5: Vamos à programação da festa de Nossa Senhora do Carmo. A programação de 6 a 16 de julho. 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

Felipe Amorim, além do pós, obrigado. A Lelinha tá aí acompanhando a nossa sintonia. Cadê? Mais uma também, manda alô pra Alano Moraes. Manda alô pra Marrom, lá na Curte Pinturas. Meu amigo Marrom, né? Lá na Curte Pinturas. Abraço, Marrom. Obrigado pelo carinho, pela audiência. Eu não guardo nem meus segredos quando marro dos outros. Não posso, não. Eu guardo segredo, eu não disse os outros ainda. Vambora, produção! 11 da manhã, mais 46 minutos. Calma, hoje eu tô meio mais perdido do que segue em tiroteio. A seguir tem o Jornal da Liberal em sua segunda edição. E logo após tem um debate bola com Antônio Carlos e Chico César. Beijos e abraços pra todo mundo. E...

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1: Meio-dia.
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3: Doze horas mais dois minutos, meio-dia e dois. Boa tarde. Estamos chegando com o nosso jornal em sua segunda edição. Hoje, 8 de julho de 2026. Começa agora pela Rádio Liberal FM, a segunda edição do Jornal da Liberal. Na apresentação de Chico César e Ana Paula Freitas, trabalhos técnicos de Lidiane Samara. Boa tarde a todos os ouvintes do Jornal da Liberal de toda a região do Araripe. E vamos aos principais destaques dessa edição.
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3: Desperdício. Só um jogador volta ao Brasil no voo fretado da CBF após eliminação na Copa do Mundo. Comissão aprova entradas separadas para vítimas e agressores em delegacias e IMLs. Inscrições para bolsas do ProUni seguem abertas até 10 de julho. Simulador do Pronaf auxilia agricultores a consultar crédito. 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
3: RF retém 700 quilos de laticínios em refrigeração na BR-423. Polícia Militar apreende moto com restrição após flagrar condutor trafegando sem capacete. Homem quebra protetivo e discute com ex-sogro para falar com ex-mulher. Filho espanca o pai e avança para bater na polícia. Essas e outras a partir de agora no seu Jornal da Liberal, que começou e já está no ar.
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3: A partir de agora estamos chegando com o nosso jornal em sua segunda edição, depois de você ouvir aí na apresentação dinâmica, alegre, descontraíte do Manhã Liberal com o nosso companheiro Hilberg Dial. Estamos chegando nesse início de tarde para deixar você muito bem informado. Agradecendo a você já a partir de agora pelo carinho, pela sua audiência. Vai espalhando aí, divulga aí nesse momento para o seu amigo, seus amigas, tá bom? Para os seus familiares, que o nosso jornal em sua segunda edição já começou e que vai deixar você muito bem informado. 996 996-00-5000, 996-00-5000 é o nosso telefone para você interagir aqui com a nossa bancada. Vamos para o nosso primeiro intervalo comercial. Na volta, a gente já destaca as primeiras informações nessa tarde.
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0: Itaúa FM, agora meio-dia mais 10 minutos.
1: 12 horas, 10 minutos.
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0: pela Confederação Brasileira de Futebol nessa Copa do Mundo, como se fosse para não confundir o país como o Brasil dos desperdícios com o dinheiro público. Pena que o dinheiro da CBF não tem donos e, por não ter donos, não tem fiscalização do descalabro nos gastos imensuráveis. Somente um dos 26 jogadores da seleção brasileira voltou no voo fretado oferecido pela CBF após a eliminação para a Noruega nas oitavas de final da Copa do Mundo. O lateral direito Danilo, do Flamengo, se juntou a membros do staff da CBF e também da seleção das áreas de marketing, comunicação e segurança rumo ao Rio. A chegada ao Brasil foi no final da noite da terça-feira, dia 7.
1: Quem embarcou também foi o goleiro Léo Nanete, jovem do Flamengo, que esteve aí com o grupo durante toda a Copa para auxiliar nos treinamentos como quarto arqueiro. Os demais atletas começaram a deixar o hotel, né, de Ridge em, né, Basque Ridge, em Nova Jersey, já na noite do último domingo, dia 5, dia da derrota aí de 2-1 para os noruegueses. E Neymar, por exemplo, postou que estava com a família em Orlando, e Vinícius Júnior foi para Ibiza, na Espanha. Endrick ainda foi visto em Morristown, né, jantando aí em restaurante. Cada jogador pôde decidir se queria, né, retornar ao Brasil, se queria ir à Europa, os que lá jogam ou os que desejam aí passar mais dias nos Estados Unidos.
0: Apenas 7 jogadores defendem clubes brasileiros: Léo Pereira, Danilo, Alexandro e Lucas Paquetá, quarteto do Flamengo; Neymar do Santos, o Everton do Grêmio e Danilo Santos do Botafogo. O goleiro gremista ganhou alguns dias de folga e vai se reapresentar na próxima segunda-feira. O mesmo deve acontecer com os outros jogadores. O caso de Danilo é mais incerto, já que é improvável que o volante permaneça no Botafogo. Ele esperou o fim de sua participação na Copa para definir seu novo destino, que pode ser o Palmeiras ou algum time europeu.
1: Pois é, e o técnico Carlo Ancelotti também não voltou ao Rio. Ele, né, terá uns dias de folga e ficará em Vancouver, no Canadá, onde tem residência. Sua esposa é canadense. Ele deve retornar ao Brasil no fim de julho para iniciar um novo ciclo como treinador da seleção, com foco aí na Copa de 2030, que será em Portugal, Espanha e também Marrocos. A data FIFA de setembro e outubro, agora maior de 16 dias, tem 2 amistosos já agendados aí, dias 25 e 29. Anfitriões, a CBF ainda poderá marcar mais um jogo aí na Ásia. Portanto, tá aí, né? Haja desperdício, só um jogador feio aí para o Brasil.
0: É, Chico, né? Claro, todo mundo tem direito de desfrutar das famílias, né? A cabeça quente após aí também a derrota da seleção brasileira, né? Mas é como disse, infelizmente não tem dono, né? Não tem fiscalização e aí cada um faz o que quer, né? Mas eu acho, na minha opinião, que poderia ser o inverso, né? Tipo assim, todo mundo ser obrigado, volta, pelo menos se apresenta de novo no Brasil, já que a seleção saiu completa de casa, e aí daqui cada um decidia seu destino, para onde queria ir, fazer o que da sua vida, mas por uma questão de obrigação. Ainda bem que, apesar de dizer veio um único jogador, a gente sabe que, né, um avião como esse, ele não carrega só jogadores, né? Tem toda uma equipe, todo um aporte por trás, e que bom que essa galera pôde retornar para casa. Aí pela CBF, né, Chico?
1: A questão, né, falar de um jogador, porque são 26, né? Aí 25 ficaram por lá, como diz o outro. Poderia ter vindo aí num voo comercial, né, em vez de um voo fretado, né?
0: É absurdo, mas é como disse, né? Infelizmente não tem dono, né? A gente paga os impostos, tributos, né? O pessoal que frequenta ali também os estádios, que é um absurdo os ingressos, mas, como diz o ditado, né? Não vou dizer o ditado, não, fica feio, viu, Chico César? Mas é isso que dá, né? Não ter cão sem dono, infelizmente.
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1: Agora 12:15.
0: Meio-dia e 15 minutos.
1: E comissão aprova entradas separadas para vítimas e agressores em delegacias e IMLs.
0: A Comissão de Segurança Pública da Câmara dos Deputados aprovou o projeto de lei que torna obrigatório criar acessos distintos para vítimas e agressores em todas as delegacias de polícia e institutos médicos legais e IMLs do país. A medida busca assegurar a segurança física e o bem-estar emocional de quem busca atendimento, especialmente em casos de violência doméstica, né, também sexual. O texto aprovado é a versão do relator deputado delegado Fábio Costa ao projeto de lei 5055-25 da deputada Elis Santos, e o deputado ampliou a proteção original para incluir também, Chico, as testemunhas de crimes.
1: E pela proposta, as novas entradas devem ser planejadas para oferecer acolhimento humanizado e preservar o sigilo necessário à segurança dos envolvidos. A adequação aí das instalações será prioritária em

0: delegacias especializadas de atendimento à mulher. As unidades de segurança terão aí o prazo de 2 anos para adaptar seus prédios, tempo que poderá ser propagado aí, né, para municípios pequenos ou áreas remotas, mediante justificativa técnica.
1: O projeto autoriza o uso de recursos do Fundo Nacional de Segurança Pública para custear as reformas e estabelece que o agente público que descumprir as regras poderá ser responsabilizado administrativamente, civil e também penalmente. A imposição de acessos distintos materializa o princípio da dignidade da pessoa humana, impedindo que a busca de justiça se converta por si só em novo instrumento de violência. Ele ressaltou que o convívio forçado em corredores e salas de espera contribui para a revitimização do ofendido.
0: E sobre as próximas etapas, a proposta será analisada em caráter conclusivo pelas comissões aí de defesa dos direitos da mulher e de Constituição e Justiça e de Cidadania. Para virar lei, o texto deve ser aprovado pela Câmara e também pelo Senado.
1: Eu confesso, Chico, que para mim foi surpresa, para mim, que isso já existia, né?
0: Eu
1: principalmente nos grandes tribunais e delegacias, onde as pessoas tinham que aguardar por uma audiência, né, ou um julgamento que fosse, aí sala, pelo menos a sala, claro, o corredor, às vezes a entrada era o mesmo, mas eu imaginei que teria salas distintas, né, em, sei lá, em espaços diferentes, enquanto as vítimas aguardavam, digamos assim, ser chamado, né, ser convocado diante do juiz ou do promotor para participar da audiência, mas não, pelo jeito, é uma única sala para todo mundo. Você imagina quem foi principalmente vítima de violência, de agressão, seja lá do que for, né, para estar diante aí dessa galera, infelizmente, né. E além de tudo isso, né, sem concluir o raciocínio, mas além de tudo isso, as pessoas que servem de testemunha, coloca na cara,
0: e
1: né?
0: Outra coisa, né? A mulher que foi violentada vê aquele homem que violentou você, o olhar dele para ela, né?
1: Diante de si, sem poder, digamos assim, absolutamente fazer nada, nem sair, né, nem sequer ficar, né, distante. Mas que bom, né, que novos projetos vêm então para somar e que seja para tentar, digamos assim, minimizar situações, né, como essa, que são tão dolorosas para as pessoas vítimas de violência.
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0: Pois é, enquanto isso, o presidente, né, da Câmara dos Deputados, Hugo Mota, celebra o sistema de combate à violência contra mulheres, viu, Ana?
1: O presidente da Câmara dos Deputados, Hugo Mota, afirmou que a casa só irá sossegar quando nenhuma mulher mais for vítima de violência ou feminicídio no Brasil. A declaração foi feita durante a votação do projeto de lei complementar 41/2026, que cria o Sistema Nacional de Enfrentamento da Violência contra Meninas e Mulheres. A proposta foi aprovada pelo plenário e seguirá para análise do Senado. Antes da votação, Mota destacou que a Câmara tem aprovado uma série de projetos voltados ao combate à violência contra a mulher, especialmente ao feminicídio.
0: E segundo ele, o enfrentamento desse tipo de crime deve ser tratado como uma política permanente de Estado, independentemente de partidos. Esta casa só irá sossegar quando nenhuma mulher mais no Brasil for vítima de violência, for vítima de tentativa de assassinato, nenhuma mulher do país seja atacada, morta, seja pelo seu ex-companheiro, seja por quem quer que seja. Nós vamos avançar nessa agenda, é uma agenda importante para o Brasil, ela não pertence a nenhum partido, é uma agenda de Estado.
1: E durante a sessão, o Gumalto pediu 1 minuto de silêncio em homenagem a Karen Aparecida Ferreira Rosa, de 44 anos, assassinada por estrangulamento dentro de casa em Cataguases, Minas Gerais. Segundo informações da Polícia Militar, os agentes encontraram a filha de 1 ano da vítima ainda mamando ao lado do corpo da mãe. Para o presidente da Câmara, a homenagem simboliza indignação do parlamento diante da violência sofrida por mulheres em diferentes regiões do país. O Brasil chora com a morte de nossas mulheres, infelizmente, todos os dias, declarou aí, né, durante a sessão, Hugo Mota.
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0: Ligando o sertão do Araripe através da notícia. Inscrições para bolsas do ProUni seguem abertas até 10 de julho.
1: As inscrições para o processo seletivo do programa Universidade para Todos, o ProUni, do segundo semestre de 2026, estão abertas até as 11h59 da noite do dia 10 de julho. A inscrição é gratuita e deve ser feita exclusivamente pelo Portal Único de Acesso ao Ensino Superior, Nessa edição estão disponíveis 471.304 bolsas de estudo, sendo 219.725 integrais, 251.579 parciais, distribuídas em 380 cursos de 879 instituições privadas. A consulta das bolsas pode ser feita por curso, instituição de ensino e município.
0: E para participar, o candidato deve ter concluído o ensino médio, participado do Enem 2024, 25 ou 25, obtido média mínima de 450 pontos nas provas e não ter zerado aí a redação. Também é necessário atender aos critérios de renda e às demais condições previstas no edital. O resultado da primeira chamada será divulgado em 15 de julho. Para saber mais e se inscrever, acesse acessounico.mec.gov.br/prouni. Repetindo, acessounico.mec.gov.br/prouni.
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0: O simulador do Pronaf auxilia agricultores a consultar crédito.
1: É, Chico, se você é produtor rural e precisa de crédito, pode contar agora com mais uma ferramenta na hora de solicitar os recursos. É o simulador de crédito do Pronaf, uma ferramenta digital desenvolvida pelo Ministério do Desenvolvimento Agrário e Agricultura Familiar para ajudar agricultores familiares e cooperativas a identificarem quais linhas de crédito do Pronaf eles podem usar. O simulador tem uma linguagem simples, o que facilita a compreensão pelo usuário. É preciso responder algumas perguntas sobre a situação do agricultor, como renda familiar, localidade e objetivo do financiamento.
0: E depois são informadas as linhas de crédito e as condições de financiamento compatíveis com seu perfil e quais as instituições financeiras que operam em sua região. Vale ressaltar que o simulador não substitui a análise realizada pelas instituições financeiras e também não garante a contratação do crédito. A ferramenta é apenas informativa e busca facilitar o acesso às informações sobre o Pronaf antes do agricultor familiar buscar uma instituição financeira. Para simular o crédito, acesse simuladorpronaf.mda.gov.br. Repetindo, simuladorpronaf.mda.gov.br.
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0: A Receita abriu nesta quarta-feira consulta ao lote de restituição do IR para quem não declarou.
1: É, Chico, a Receita Federal abriu às 9 horas desta quarta-feira a consulta ao lote especial de restituição automática do imposto de renda destinado a contribuintes que não entregaram a declaração do imposto de renda em 2025, mas tiveram imposto retido na fonte ao longo de 2024. A consulta poderá ser feita pelo site ou aplicativo da Receita Federal com CPF e data de nascimento. O pagamento está previsto para 15 de julho, diretamente na conta vinculada à chave Pix do tipo CPF. Segundo a Receita, cerca de 4 milhões de contribuintes devem receber aproximadamente 500 milhões nessa etapa. Os valores são limitados a R$1.000 por pessoa.
0: O lote contempla contribuintes que não eram obrigados a declarar o imposto de renda, não enviaram aí a declaração por iniciativa própria, tiveram o imposto retido na fonte, possuem valores a restituir e mantêm o CPF regular com uma chave Pix vinculada ao documento. É o caso, por exemplo, de trabalhadores que tiveram aí renda apenas durante parte de 2024 e, por isso, ficaram abaixo aí do limite de obrigatoriedade de declaração, mas sofreram desconto do IR na fonte em alguns meses.
1: É, Chico, e na página Meu Imposto de Renda, o contribuinte poderá acessar a declaração gerada automaticamente pela Receita, conferir as informações utilizadas, incluir dados adicionais, se necessário realizar ajustes antes da conclusão do processamento. A restituição automática utiliza dados já disponíveis nas bases da Receita para identificar também valores a serem devolvidos sem que o contribuinte precise preencher e enviar uma declaração. Segundo o órgão, a medida busca reduzir a burocracia e evitar que pessoas deixem de receber recursos por desconhecerem esse direito.
0: E de acordo com a Receita, cerca de 500 mil contribuintes que poderiam ser contemplados ficaram de fora do lote por não possuírem uma chave Pix vinculada ao CPF, exigência para o pagamento. Isso representa aproximadamente 13% do público elegível. O lote especial não faz parte do calendário regular de restituições do Imposto de Renda 2026, destinado a quem, né, enviou aí neste ano, a quem enviou, né, este ano a declaração, dentro aí do prazo. O terceiro lote regular está previsto para 31 de julho, seguido aí pelos pagamentos de 31 de agosto e dos lotes posteriores, conforme o cronograma da Receita.
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1: Liberal agora meio-dia, mais 25 minutos.
0: 12h25.
1: Não sai daí, tem o nosso intervalo e a gente volta já.
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1: Liberal FM, agora meio-dia, mais 27 minutos. 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

0: Libera FM agora, meio-dia, mais 33 minutos.
1: 12h33.
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1: Olha, vamos falar da Mega Sena, né?
0: Ganhei?
1: Não.
0: Ah, que droga, então.
1: Nem você, nem eu. Ninguém ganhou, né, a Mega Sena.
0: Ah.
1: Mega Sena acumula novamente, prêmio principal vai para 45 milhões de reais.
0: Olha, nenhum apostador, infelizmente, acertou as 6 dezenas do concurso 3028 da Mega Sena, realizado nesta terça-feira. O prêmio acumulou e está estimado em 45 milhões já para o próximo sorteio. 61 apostas acertaram 5 dezenas e irão receber R$ 29.711,79 cada. 4.012 apostas acertaram 4 dezenas e irão receber R$ 744,64 cada.
1: E os números, Ana, já disse?
0: Não, ainda não.
1: Não, daqui a pouquinho. Para o próximo concurso, as apostas podem ser feitas até as 8 horas da noite de amanhã, quinta-feira, 9, em qualquer lotérica do país ou pela internet, no site ou aplicativo da Caixa. Aposta 5 dezenas custa R$ 6. Bom, pelos números que a gente jogou semana passada, Ana, eu não acertei nenhum, né? Você, pelo número aqui, acertou 2, né?
0: 2.
1: 2 dezenas, né?
0: Dois.
1: Verdade.
0: Comecei pelo 2, de fato, né? Dois. Que era o 02. Saiu o número 02. Aí os demais que eu marquei, 05, 13, 14, 17, não saiu nada. E pra fechar, nos meus números era o 25. Aí também saiu o 25. Então, eu abri e fechei os números, mas não fiz nem a quadra, não adiantou muita coisa. E você, Chico César?
1: Não, nenhum.
0: Você anda com a boa sorte, né?
1: Saiu 2, eu joguei 3. Saiu 10, 11, eu joguei 9. Então, cheguei nem perto, como diz o outro.
0: É, dessa vez você passou longe mesmo. Diz que a má fé anda, tá andando com você desde o início da Copa do Mundo, né?
1: Não, tem que mudar esse disco, como diz o outro.
0: Eu infelizmente não consegui acompanhar esses dias. A Argentina já foi eliminada?
1: Não, a Argentina estava perdendo de 2-0, né? Faltando aí, acho que 6, 7, 8 minutos no máximo. A Argentina não virou o jogo para 3-2.
0: Não acredito que mandou Marrocos para casa.
1: Mandou Marrocos, não, foi o Egito.
0: Egito. Ah, Marrocos não, verdade, Egito.
1: Egito.
0: Não acredito.
1: O Egito
0: ganhou
1: de 2-0.
0: Isso foi só porque você disse que estava torcendo pro Egito. Pelo amor de Deus, não me apronta essa no próximo jogo, não. Fica calado.
1: E Messi ainda perdeu um pênalti.
0: Estava
1: 1-0 quando o Messi perdeu o pênalti.
0: Por gentileza, eu não quero mais você dizendo que torce para nenhum que a gente quer que perca.
1: Não, sou torcedor só do Flamengo agora.
0: É, pronto, graças a Deus. Continue então torcendo só pro Flamengo. Atenção, Flamengo, vocês estão vendo, né? Ele que tá dizendo, só Flamengo.
1: Você vê como eu tenho sorte, que o Flamengo foi campeão em tudo.
0: Ah, tá, tu que diz. Meu dia 35, mais informações também sobre o mundo esportivo. Daqui a pouquinho, às 13 horas, no seu debate. Bora.
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1: Agora, Ana, sobre a seca que pode ser agravada no sertão de Pernambuco com intensidade do El Niño. Alerta APAC.
0: É, a Agência Pernambucana de Águas e Clima, APAC, divulgou um alerta para alta probabilidade de desenvolvimento do fenômeno El Niño, né? Durante o segundo semestre já agora de 2026. Segundo a APAC, o cenário pode provocar temperaturas acima da média em todo o estado e aumentar o risco de agravamento da seca, principalmente nas regiões do interior. De acordo com as previsões dos principais centros meteorológicos internacionais, a grande probabilidade de ocorrência do fenômeno com intensidade moderada a forte, além da possibilidade de evolução para um episódio muito forte.
1: O El Niño, né, é caracterizado aí pelo aquecimento anormal das águas superficiais do Oceano Pacífico Equatorial, o que altera os padrões de chuva e temperatura em diferentes partes do mundo. Historicamente, o evento favorece o aumento aí das chuvas nas regiões sul e sudeste do Brasil, enquanto reduz as precipitações aí em áreas das regiões norte e nordeste. As previsões climáticas para o trimestre de julho, agosto e setembro apontam predominância de chuvas abaixo aí da média na faixa leste aí do estado e temperaturas acima da média em todo o território pernambucano. O aumento das temperaturas pode intensificar assim a evaporação aí da água, ressecar o solo e elevar a demanda hídrica da vegetação, pressionando ainda mais os recursos hídricos, sobretudo nas áreas mais vulneráveis.
0: E segundo a meteorologista da APAC, Edivânia Pereira, os impactos do fenômeno dependem de diversos fatores. Esses impactos variam de acordo com a intensidade do fenômeno, o período do ano e a interação com outros sistemas oceânicos e atmosféricos, especialmente as condições térmicas do Oceano Atlântico Tropical. A especialista também destacou que a intensidade do El Niño será determinante para a ocorrência de secas mais severas aqui no Nordeste.
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1: E Governo de Pernambuco lança 12 editais culturais com investimento de mais de R$1 milhão em todas as macro-regiões do estado.
0: É, Chico, o governo de Pernambuco, por meio da Secretaria de Cultura de Pernambuco, lançou um amplo conjunto de 12 editais culturais que reforçam a política estadual de fomento, valorização, reconhecimento e salvaguarda das expressões artísticas e culturais em todas as macro-regiões do estado. O investimento total soma 1,3 milhão, distribuído em premiações diretas para artistas, mestres, mestras, coletivos, grupos e iniciativas culturais.
1: E os editais podem ser acessados exclusivamente na aba Oportunidades do Mapa Cultural de Pernambuco, plataforma oficial do estado, onde estão aí disponíveis todos os anexos, critérios de seleção e cronogramas de datas. O pacote de editais contempla diferentes linguagens e segmentos da cultura pernambucana, abrangendo artes cênicas, música, literatura, fotografia, design e moda. Também artesanato, cultura popular, patrimônio imaterial e gastronomia, com foco aí na diversidade territorial, no fortalecimento da economia criativa e também na valorização de trajetórias artísticas e saberes tradicionais do estado. Os editais reafirmam assim o nosso compromisso com uma política cultural ampla, democrática e presente em todas as regiões do estado.
0: É, Chico, é o reconhecer artistas, mestres e mestras, trabalhadores da cultura, coletivos e iniciativas que preservam e renovam nossos saberes. Estamos fortalecendo a diversidade cultural pernambucana, estimulando a economia criativa e garantindo que diferentes linguagens e territórios sejam contemplados pelas políticas públicas. São investimentos que valorizam trajetórias, incentivam a produção cultural e contribuem para que a cultura continue sendo um importante vetor de desenvolvimento social, econômico e de afirmação da nossa identidade, expressa a Secretária de Cultura de Pernambuco em exercício, Ana Paula Jardim.
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1: Eleições 2026, Justiça Eleitoral começa a convocar mesários para eleições de outubro.
0: É, os mesários e outras pessoas que vão atuar já como um apoio logístico nas eleições de outubro vão receber uma carta de convocação. O documento detalha, Chico, a função que será desempenhada durante o pleito, a sessão eleitoral em que o trabalho será realizado e informações sobre o treinamento. Quem for convocado para atuar como mesário pode pedir dispensa da função por meio de requerimento dirigido ao juiz eleitoral no prazo de 5 dias após a publicação do edital de nomeação. O mesário deve comprovar a impossibilidade de atuar nas eleições.
1: E no dia da eleição, os mesários realizam a identificação dos eleitores e o procedimento aí da zerísima, sim, ou seja, né? Zerésima, né? Isso, ou seja, confirmo, né, Ana, que não há votos na urna eletrônica. Você vai lá e olha, né, o mesário, antes do início aí da votação de cada um de nós, além de outras funções. Em geral, a Justiça Eleitoral mantém a convocação de pessoas que já atuaram aí como mesários em eleições anteriores. O chamado para trabalhar nas eleições pode ocorrer por convocação, com escolha entre nomes que estão aí na lista de eleitores ou cadastro voluntário.
0: É, o trabalho dos mesários não é remunerado, mas diversos benefícios são oferecidos, como 2 dias de folga para cada dia de trabalho ou de treinamento, auxílio alimentação de R$65 e contagem de horas trabalhadas como atividade extracurricular em universidades. O número de mesários que vão trabalhar no pleito ainda não foi divulgado. Na eleição presidencial de 2022, cerca, Chico, de 1,5 milhão atuarão nas eleições.
1: O primeiro turno será no dia 4 de outubro, quando serão aí escolhidos deputados federais, estaduais, distritais, governadores, senadores e também presidente da República. O segundo turno está marcado para o dia 25 de outubro e pode ocorrer na disputa aí para cargos de governador e presidente, quando nenhum dos candidatos obtiver mais de 50% dos votos válidos, excluindo, né, brancos e nulos no primeiro turno.
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1: Olha, o Senado virou a ação mais disputada na eleição de Pernambuco.
0: É,
1: e você vai saber
0: verdade,
1: por quê, né?
0: É aquela vaga famosa do Senado, né? Na chapa de Raquel Lira, atual governadora.
1: Tá
0: um caos, né?
1: Tá um caos, ninguém sabe ainda como é que vai ser, viu?
0: E já virou o ativo mais
1: Raquel
0: valioso,
1: Lira,
0: viu?
1: Raquel Lira quer um candidato. E a
0: federação, né?
1: É outro.
0: Verdade, olha, e esse ativo mais valioso da eleição pernambucana, como acontece assim na Bolsa de Valores, né? Um comparativo, claro.
1: Verdade.
0: Seu preço, ele tá variando de acordo com o mercado, né?
1: Verdade.
0: Miguel Coelho, que é do União, e Eduardo da Fonte, do PP, estão disputando a mesma indicação. Mas o valor de cada um tá dependendo daquilo que a campanha considera mais necessário para vencer nesse momento. A decisão será menos influenciada pela trajetória política dos dois do que pelo retorno eleitoral que cada candidatura pode oferecer.
1: Em resumo, se um entrega aí concentração regional e o outro entrega amplitude de influência, a escolha não depende aí da quantidade de votos votos, e sim da necessidade que a própria governadora prevê que terá. Será preciso ter mais presença no sertão ou mais ramificação com deputados, prefeitos e vereadores espalhados pelo estado. Esta é a parte racional da novela, ao menos, né? Pelo menos é o que a gente vê hoje, viu, Ana? Tem também a questão mais subjetiva da preferência pessoal, né? Que a coluna apurou, né? E que alguns interlocutores no palácio explicam diante de toda a campanha majoritária que trabalha com ativos. Alguns rendem tempo de televisão, viu?
0: É, e outros estão ampliando alianças, fortalecendo regiões ou colocam estruturas partidárias em movimento. A vaga ao Senado, Chico, está concentrando boa parte desse patrimônio, porque é o principal espaço de negociação que ainda resta antes da campanha ganhar aí as ruas. A vice, que deve ser Priscila Krause, né, uma vaga para o Senado, está definida com Túlio Gadelha, que é do PSD. O espaço que tem é essa da federação. Raquel Lira chegou ao momento em que precisa transformar esse ativo em votos. O cálculo que orienta a escolha passa pela capacidade de cada nome ampliar o alcance aí da chapa.
1: Pois é, não tá fácil, viu? Miguel Coelho leva para essa negociação um patrimônio regional difícil de reproduzir. Seu grupo político exerce influência sobre o sertão do São Francisco, uma área estratégica para qualquer candidato ao governo de Pernambuco. Caso a campanha esteja identificando espaço para ampliar vantagem naquela região, sua cotação naturalmente sobe, principalmente para anular alguma vantagem que um apoio de Lula possa ter na região metropolitana para João Campos.
0: E Eduardo da Fonte apresenta um ativo de outra natureza, né? Depois de sucessivas eleições, consolidou uma rede formada por prefeitos, deputados, vereadores e lideranças espalhadas por praticamente todo o estado. Essa capilaridade pesa mais quando a prioridade é mobilizar bases e dar velocidade à campanha em diferentes regiões. A questão objetiva é que isso, Chico, já foi feito pelo Palácio ao longo dos anos, como gestão que é assumidamente municipalista. A escolha depende da leitura que a equipe fará sobre onde ainda existem votos disponíveis e onde é necessário buscá-los. E eu acho que tem mais um entrave. Atual senador Fernando Dueri já levou um chute,
1: Já levou, já está praticamente.
0: Desculpem pela expressão do chute, né? Mas é para dizer assim que está fora da base, né?
1: Está fora. Pelo que a gente viu aí.
0: Estão dizendo que um martelo já foi batido.
1: E não era para ser, viu, Ana?
0: Porque é de Priscila,
1: né? E não era para ser, né?
0: É de mandato, né?
1: Pois é. Naturalmente ele era para ser, né, candidato ao Senado, naturalmente era para ser ele. Porque você sabe que ele hoje é senador, ele era, vamos dizer assim, reserva, né? De Jarbas Vasconcelos. E aí, né, Jarbas foi substituído por ele, né? Por problema de saúde. E aí ele está nesse período aí todinho como senador. Então, naturalmente, era para ser o candidato à reeleição, no caso, né?
0: E tem até uma outra releitura, né, da imprensa
1: também, né?
0: E de coligações, Chico. Eu nem ia dizer de Mendonça, né? Mas eu ia dizer que outra releitura seria, né, ocupar a vaga que hoje era de Priscila. Claro, lembrando, Priscila? Isso são releituras, né? Ninguém está dizendo que bateu o martelo de nada. Outra releitura, né, inclusive com grande influência na capital pernambucana, era de que a vaga que hoje é de Priscila Krause como vice-governadora do estado seria reocupada agora por Túlio Gadelha, seria uma, digamos assim, uma possível solução para que uma vaga já fosse do Fernando e a outra ainda, né, seria, digamos assim, a decidir entre Miguel, mais uma vez, Eduardo e Miguel, porque pertencem à mesma federação, apesar de serem de partidos diferentes, mas pertencem à mesma coligação, né, a federação ali, para bater o martelo. Eu sei, Túlio, que é um embrólio, viu, Chico, para Raquel.
1: Pelo que a gente percebe, a gente faz vê também a análise dos políticos e também, né, de pessoas experiente na área, né? É que o Túlio realmente é o candidato. Esse aí já tá certo. Mas porque, vamos dizer assim, Raquel vê nele um candidato que traz muito voto para ela do lado, vamos dizer assim, da esquerda.
0: Mas, né? É verdade.
1: Da esquerda, que é do lado de Lula, né? Ela vê
0: assumidamente, né? Inclusive aqui na visita dele.
1: Ele realmente apoia Lula, né?
0: Ele inclusive, né, ela não pode levantar nenhuma bandeira, até porque, né, o presidente Lula assumiu por vídeo, né, pessoalmente, é tanto que ele nem veio para as inaugurações no Nordeste, principalmente em Pernambuco, né? Eu acho que porque ele também não quer perder, porque a partir do momento que ele disser, mesmo ele dizendo em vídeo, outra coisa é ele dizer em cima de um palanque, que ele é só João Sertão, né, muita gente que vota ali em Raquel pode inclusive acabar mudando o voto, né, do presidente, ou vice-versa, né, acabar mudando o voto de quem é do presidente e votar em João em vez de votar em Raquel. Então, assim, infelizmente, né, no tabuleiro político, a gente tem que pensar e avaliar bem direitinho quem é os candidatos, independente dos grupos que estão formados, viu, Chico César? É aquilo que eu quero, que será de melhoria que vem para a minha região, independente de quem esteja lá no poder.
1: Eu acho que a decisão maior, Ana, e pelo que a gente sente, pelo que a gente percebe, é que Raquel realmente, né, vai bater o martelo para o lado de Miguel. Né?
0: Eu também acredito.
1: Entendeu? Vai bater o martelo para o lado de Miguel.
0: Só se o grupo dela não deixar,
1: aí, né? E Eduardo da Fonte?
0: O que, é que será que ele vai fazer, hein? Será que vai
1: recuar?
0: Ele
1: é o presidente da federação, viu?
0: Mesmo que ele mude de lado, digamos assim, que ele mude de lado automaticamente, Miguel, ele derruba Miguel automático. Aí será que só nessa hora o Fernando iria voltar e aparecer?
1: Também, mas aí também Miguel pensou só nisso? Pode ser candidato também se receber a liberação do partido.
0: Mas é isso que eu estou te dizendo. Né? Se ela disser que é Miguel e Eduardo bater o pé e dizer também não vai ser Miguel, pronto. Aí digamos que ela vai e chama o Fernando. Aí vai perder duas bases fortes,
1: eu
0: né?
1: Acho
0: que
1: perde.
0: Por conta dessa longa demora até, também em cima do muro,
1: pode
0: viu, Chico?
1: Até ser que eu estava até pensando, se escolher Miguel, perde da Fonte, eu acho, né? E, isso é um achismo.
0: É o nosso achismo,
1: ou se escolher Eduardo, pode perder Miguel, e aí?
0: É um tiro no pé, infelizmente. Meio-dia e 49 na sua Liberal.
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0: Não tem pra mais nada não, viu, Chico César? Tem intervalo e a gente volta já já.
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0: Liberal, meio-dia e 50. 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
2: Liberal FM, agora meio-dia, mais 53 minutos.
3: 12h53.
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3: Chega o noticiário policial no seu Ronda 99 de hoje. PRF retém aí 700 quilos de laticínios sem refrigeração na BR-423.
2: É, Chico, uma carga de 700 quilos de uma pasta derivada do leite que era transportada sem refrigeração foi apreendida nesta terça-feira pela PRF em Garanhões, na Agreste Pernambucano. O produto estava distribuído em sacos plásticos e era transportado na carroceria de uma caminhonete. Policiais realizavam a fiscalização no quilômetro 93 da rodovia quando abordaram uma caminhonete conduzida por um jovem de 26 anos.
3: Ao verificar o compartimento aí da carga, foi encontrada a mercadoria sem refrigeração, sem nota fiscal ou registro, né, junto aos órgãos reguladores da produção de laticínios. O motorista informou que havia saído de São Bento do Una, também no Agreste, e iria entregar a carga na cidade de Quebrangulho. É, né? Aonde? Quebrangulo, né?
2: Hã? Quebrangulo.
3: Quebrangulo? Não, em Alagoas. O produto foi apreendido, né, para ser encaminhado à Agência de Defesa e Fiscalização Agropecuária Adagro para adoção aí das medidas legais.
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3: Polícia Militar apreende moto com restrição após flagrar condutor trafegando sem capacete.
2: É, sim, com a moto com restrição. Mais uma, viu? A administrativa de comunicação de venda foi apreendida por policiais militares do 8º BPM na noite dessa terça, após a equipe flagrar o condutor trafegando sem capacete, de sandálias, no centro de Mirandiba.
3: Os policiais fizeram a abordagem do veículo, que estava aí sem retrovisores, e durante a fiscalização constataram que a moto tinha uma restrição. É, um condutor ainda disse, aliás, o condutor ainda disse, né, ao efetivo, que tinha confeccionado a placa artesanalmente, pintando manualmente os caracteres aí em uma chapa metálica, com a finalidade de usar a moto. Diante das irregularidades, o homem e o veículo, aliás, o homem e o veículo, né, foram levados para a delegacia de polícia civil da cidade, que adotou as providências cabíveis.
2: A gente até perde o sentido, pode, né, Chico?
3: Perde tudo, vendo uma coisa dessa, viu, Ana?
2: Não, e a pessoa acho que deve ser muito inocente mesmo. Como é que a polícia faz a abordagem, já está tudo errado. Disse, não, mas essa placa aqui foi eu mesmo que produzi, né? Lá em casa eu tinha uma placa de metal, placa, eu mesmo pintei, escolhi as letrinhas, coloquei tudo do meu jeito, que eu achava que era interessante para poder circular com a moto.
3: Como é que pode?
2: É brincadeira um negócio
3: que não
2: desse, né?
3: Separado, né?
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3: E homem quebra protetiva e discute com ex-sogro para falar com ex-mulher.
2: A madrugada dessa terça-feira foi de confusão em Serra Talhada. O homem quebrou uma medida protetiva, tentou se aproximar da ex-mulher. O fato ocorreu por volta das 4 da madrugada e a polícia militar foi acionada.
3: Quando chegou ao local, Ana, o efetivo avistou aí dois homens discutindo em via pública. Era, né, o acusado e o ex-sogro, que fazia a defesa da filha. O agressor insistiu em falar com a ex-mulher, desrespeitando aí a ordem judicial. A PM abordou aí o provocador da confusão, não sendo encontrado aí nada de ilícito.
2: E de acordo com informações da PM, a mulher confessou que encontra-se constantemente amedrontada, né? Afirmando que vem sendo procurada com frequência pelo ex-companheiro. O homem sempre comparece aos locais onde acredita que a ex-mulher esteja, causando importunação. Diante dos fatos, as partes foram conduzidas à delegacia de polícia.
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3: Nossa última do Ronda de hoje, filha espanca o pai e avança para bater na polícia.
2: Um caso de violência doméstica também foi registrado na noite de ontem no bairro da Borborema, em Serra Talhada. Um jovem foi detido pela polícia militar após espancar o pai e quebrar alguns móveis e utensílios da casa. A PM foi acionada por volta das 18 horas e quando chegou ao local, flagrou o acusado batendo no pai. Antes, ele já tinha danificado o quadro de energia da residência.
3: E segundo o boletim de ocorrência, o agressor partiu para enfrentar o efetivo, para evitar a abordagem, mas não deu certo. inquérito, viu? Sendo algemado em seguida. O homem foi conduzido à delegacia de polícia civil e está sendo, né? Está respondendo aí por dano, ameaça, depredação, agressão, desacato e resistência.
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2: Mais informações policiais amanhã na nossa primeira edição do Jornal da Liberal. 12h58, Chico, no finalzinho do nosso Jornal da Liberal, a gente tem aqui um apelo e ao mesmo tempo uma solicitação, né? A Regivânia, do bairro da Coab, em Ouricuri, ela diz o seguinte, olha, sobre a luz, né? Aqui entre a capela e a Coab, próxima à creche nova, na rua Geni Pereira Neves, próxima à fábrica de Robson. A rua toda está no escuro, tanto na frente como atrás, mas ninguém lembra de nós, né? Estamos esquecidos, vivendo aqui na escuridão. Um perigo que só Deus sabe, né? Tá muito perigoso à noite, né? É a rua inteira desligada, né? Inclusive já teve roubo, né? Teve gente lá que já foi roubado o botijão de gás, sem falar de outras coisas, né? Estamos aqui muito aflitos e pedimos aí às autoridades que possam, né, tomar as providências, né? Um verdadeiro apelo, viu, Chico, da comunidade. E eu digo a você por experiência própria, né? Esses dias, eu precisei transitar entre a Coab, né? Fui resolver umas atividades para a Capela de São Brás. Como eu não conheço muito ali os acessos, quando saí da pracinha, né? Ali na oficina de Diniz, como a gente conhece, naquela rua, para sair pela praça, né? Tudo escuro, apagado. Eu disse, será que é o poste que uma luz? Não. Quando entrou na rua, é a rua inteira mesmo, assim, não tem lâmpada, né? Não sei se é só falta de lâmpada, se é a iluminação por inteiro que não existe. E aí alguns moradores, né, fazendo esse relato aqui também no nosso Jornal da Liberal, que não é só lá, né? É mais à frente também, porque aqui já é mais na frente, né?
3: Eu olhei hoje no papel da Luiza, né? A gente paga R$14 e poucos centavos pela iluminação pública, né? Agora imagine aí quanto não dá, né?
2: E você imagina os moradores dessa rua, né? Que pagam iluminação que não tá tendo, né?
3: E os alunos, né? Que estudam à noite.
2: E aí ela diz, olha, aqui na rua Geni, vou repetir o nome da rua, rua Geni Pereira Neves, próxima à fábrica de Robson, aqui na creche nova, né? Entre a capela e a Coab, né? É um verdadeiro escurinho. Ela diz, olha, se o problema for só em uma rua, não, mas é na rua da frente e na rua de trás, não tem uma lâmpada ligada. Você imagina, né? Para os moradores, a preocupação, para quem tem filhos que vai, que volta, e até quem tá chegando do trabalho, né, Chico César? Depois das 5, o sol já se foi e já era, né? Fica perigoso para todo mundo.
3: Verdade, principalmente aí também para, como eu falei, para os estudantes, né, Ana?
2: E ela dizendo aqui, né, ó, já teve roubo aqui na nossa rua, né? Estão roubando os botijão de gás. Imagina, alguém entra na sua casa, rouba suas coisas e você não tem nem como identificar nada, né?
3: Porque no escuro.
2: O escuro, né? Tudo escuro, infelizmente. 13 horas é final da nossa edição do Jornal da Liberal.
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0: chegamos ao final da segunda edição do Jornal da Liberal dessa quarta-feira, hoje 8 de julho, pela 99,5 Rádio Liberal FM.
1: Sede Pubim, Rua da Matriz, número 50, primeiro andar no centro.
0: Sucursal em Ouricuri, Avenida Fernando Bezerra, 419, primeiro andar centro.
1: Uma produção do Departamento de Jornalismo da Rádio Liberal FM.
0: Com direção geral de Neto Rodrigues.
1: Direção de programação da doutora Lorena Kelly.
0: Amanhã às 7:30 da manhã você acompanha o Jornal da Liberal em sua primeira edição.
1: Ao meio-dia estaremos de volta ao Jornal da Liberal em sua segunda edição.
0: Apresentação de Ana Paula Freitas.
1: E também do Chico César.
0: Na sequência vem aí o Baú da Liberal.
1: Obrigada a todos pela companhia, uma ótima tarde, mas amanhã volta aí o seu debate bola.
0: Hoje por motivo superior a gente não vai ter o nosso debate, mas amanhã se Deus quiser a gente tá de volta aí.
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1: Muito boa tarde, meus amores, uma ótima tarde para vocês, o Conexão Liberal tá começando na tarde dessa quarta-feira, dia 8 de julho de 2026, 32 graus aqui na cidade de Ipubi, pouquinho quente, hein? Como é que tá aí na sua cidade, no seu sítio, onde você mora? Você é daqui da região do Araripe, é daqui de pertinho de Bodocó, de Trindade, de Uricuri, ou você tá escutando de um pouquinho mais longe, aí acompanhando através do nosso aplicativo, me conta, através do Libzap 879-9600-5000. E agora eu te faço companhia, muito prazer, me chamo Nayara do Carmo, música boa vem pela frente, informação, mundo dos famosos, e a primeirinha de hoje é por conta do Jonas Esticado, beijo bom, boa tarde!

0: Marcão, tá maravilhoso.
1: Que honra.
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3: Libera FM, agora 2 horas e 14 minutos. Boa tarde.

0: curtiu o som de Natson Ferinha, 7 bilhões, também Matheus e Calão, feat com Bruno e Marrone, Movimentos Sutis. Vamos agora de participação dos nossos ouvintes através do Libzap. O Raimundo Marcos lá do sítio Jacu, em Bodocó, já tá curtindo o programa, pedindo música do Flávio Leandro para oferecer para mim e também para todo mundo que tá curtindo. Olha só, tem mensagem de áudio por aqui. Boa tarde.
1: Boa tarde, ela aqui que tá falando é o Heraldo da Serra do Pique, município de Bodocó. Gostaria de ouvir a música Maria Mendonça, Cacá, uma pra você, pra minha mãe, nasci, meu próximo, pra minha irmã Silene, Dona Francisco, Sala da Serra do Mulungu, Amália da Liberal, Nilma do Bodocó, Lourdes da Goma do Bodocó, Faca no Sítio Carneiro, Maria do Tucano e você com a ótima locutora.
0: Muito obrigada, uma ótima tarde pra você, meu querido.
2: Boa tarde.
0: Boa tarde. Irlanda
2: de Serra Branca.
0: Oi, Irlanda.
2: Eu gostaria de pedir uma música de Zé Vaqueiro.
0: Sim.
2: Gostaria de oferecer para uma amiga minha em Petrolina. E para Camila, para minha irmã Sara. E para você, gosto muito de você e de todos da Rádio Liberal FM.
0: Muito obrigada.
2: E tá chegando as festas de agosto, né? Para quem vai,
0: tá,
2: vai
0: sim.
2: Ser bom demais. E uma boa tarde para todos os locutores da rádio.
0: E para quem não vai, acompanha de casa, não tem besteira nenhuma. Às vezes é melhor você até fazer a sua própria festa. Não tô dizendo que não é para ir para festa. Se você puder ir, se quiser ir, pode ir, viu? Tá mais que convidado. Já tem atração confirmada. Tem o Amado Batista pra galera que gosta, que eu sei que tem muita gente aí que ama o Amado Batista. Tem também o Zé Vaqueiro, tem Limão com Mel, Vitor Fernandes e também Pedrinho Pegação, minha gente. Olha, é só o começo, ainda faltam algumas atrações, mas só por aí já dá pra você saber, já ir se preparando, preparando o look, a roupa que você vai usar em cada noite, tá certo? O Antônio, José Antônio, lá da Serra do Brejo, pedindo música do Zezé de Camargo e Luciano pra oferecer pra mim também, pra Papito do Bar, acho que é Pinto do Bar, o Amário lá da Liberal em Bodocó e também todos os ouvintes. Um abraço pra você, meu querido. Daqui a pouquinho tem mais participação do ouvinte, é claro. Tem informação pra você chegando, gente. Vou falar sobre um novo óculos que está sendo desenvolvido. E eu quero saber se você usaria esse óculos, sabe? Só que esse óculos ele não é igual a esses outros óculos que a gente já usa hoje em dia. É um óculos que ele vai ter IA, vai ter a capacidade de monitorar tudo que tem ao seu redor. E você compraria um óculos desse? Você usaria? Me conta, o Libzap tá liberado, 879-9600-5000.
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0: 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Está acontecendo os festejos em honra à Nossa Senhora do Carmo da comunidade Baixio e Chicão. Hoje, dia 8 de julho, segunda noite, os noiteiros Pedro, Lia, Erlânio, Marta, Zé Pirão, Romério, Raquel, Gesiane, Mário, Zé Januário, Hélio, Gerlinha, Nelson, Antônio Neco, Elisvânia, Socorro, Anésio, Elisete, Eliano, Zeildo, Daildo, Dona Maria, Lenelton, Messias, Jorge, Margarida, Gilberto, Delô e suas respectivas famílias. As comunidades convidadas São Pedro da Vila Sossego e Nossa Senhora das Dores do sítio Traíras. A quermesse é por conta dos noiteiros, animação Ministério de Música São Pedro, e o presidente será o padre José Barros. A novena acontece às 19 horas e a Santa Missa às 19h30. E você também é convidado a fazer parte da festa de Nossa Senhora do Carmo da comunidade Baixio e Chicão. Nota de falecimento: os irmãos João Didino, Carmen, os sobrinhos vereadora Janiele, Carmelita, Aurenita, os sobrinhos, amigos e demais familiares. Participam seus parentes e amigos o falecimento de Maria Angelita de Amorim, popular Dona Angelita. Desde já convidam para o seu sepultamento às 8 horas de amanhã, quinta, saindo o féretro da Travessa São Francisco, número 64, no centro de Ipubi, para o cemitério velho local. A família enlutada agradece a todos que se fizerem presentes a este ato de fé e solidariedade cristã. Este é mais um serviço especial da funerária Frei Damião, a serviço do PAF.
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0: FM, agora 2:43. Vamos de participação dos nossos ouvintes. Muito boa tarde.
1: As ouvintes da Rádio Liberal, quero mandar alô para Ciana Lanzi do Bom Princípio. Quero mandar alô para Camila e Thaís. E vamos ouvir uma musiquinha aí, passagem do meu Magalhães. Oi, eu Hélio aqui comigo. Uma boa tarde.
0: Uma ótima tarde para você, Hélio.
2: Alô, meu do Carmo, que é Ceado, sei talquinho, que é João Música de Ovelha, e oferecido. Amadinha Socorro, Antônio Branca Silva Nova, Amada Liberal, Anessi do Avon, Raimundão, a Cisneme Silanita, Toninho dos Santos e Paulo, Bola do Carvão, Chico Peixoto, Machança e Paulo, Vanderlan Cabeleireiro, Joãozinho do Mui de Massapê, a Zé de Adelino, alô de Juvenal, a Maciel e a todo mundo nesse maravilhoso programa. Eu vou procurar me responder aí, né, se seu aniversário é de dia ou é de noite.
0: Se meu aniversário é de dia ou é de noite? Oxente, era o meu ou era o de outra pessoa? Não entendi, mas tá valendo, viu, Ceará? Um abraço pra você, meu querido.
3: Boa tarde, minha amiga Nayara, boa tarde, Liberal e todos os ouvintes. Aqui é o Silvério de Bodocó.
0: Opa, Silvério.
3: Sei lá do sertão, que diz assim, ó. Eu nasci lá na fazenda, lá foi minha velha tenda, onde escutei a legenda das coisas coloniais, cantadores, violeiros, papa-figo, cangaceiros, lendas de nós brasileiros que eu não esqueço jamais.
0: Eita! SFN.
3: Cuida, né?
0: Cuida!
3: E a música é uma obra de arte do Armandinho que eu já pedi em outras ocasiões, mas ela é top, ela diz assim: talvez não seja nessa vida ainda, mas você ainda vai ser a minha vida. Então a gente vai fugir pra o mar, eu vou pedir pra namorar, você vai me dizer que vai pensar, mas no fim vai deixar, talvez não seja nessa vida ainda. Cuida, Nayara.
0: Ei, menino, rapaz, tá cantador já.
3: Se eu fosse pedir um forró, eu ia pedir um forró das antigas, com banda estilos, que diz assim: o coração

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1: Aí, cuida,
2: Matheus Centro.
3: Cuida, rapaz, hoje você tá inspiradíssimo. Oh, diga nada, viu? Mas agora, gente, bora de atualização do que está acontecendo no mundo, porque quando se fala de tecnologia, sempre tem aquelas pessoas que são a favor e aquelas que não são tão a favor assim, pra gente não dizer que é do contra. Por conta que dessa vez eu vou trazer para vocês uma novidade que ainda não está disponível, mas que está sendo trabalhada, que é o quê? A geração de óculos inteligentes com inteligência artificial, que vai permitir analisar todo o ambiente ao seu redor, por exemplo, o que você conversa, o que você vê. Enquanto você estiver utilizando o óculos, ele estará literalmente monitorando tudo o que acontece. E esses dispositivos, eles fariam várias imagens, sabe? Várias imagenzinhas em poucos segundos, só que, claro, não vai ser igual uma gravação de celular que você grava e tem aquilo registrado. O sistema iria transformar essas imagens, esses áudios, essas informações em dados resumidos, chamados metadados, que seriam enviados para os servidores da Meta. E com esses dados, é claro que a inteligência artificial poderia reconstruir algumas situações do dia a dia para ajudar você, que assim como eu, tem a memória um pouquinho ruim. Um pouquinho, não é muito não, mas é um pouquinho, sabe? Por exemplo, esqueceu onde deixou a chave. Você poderia perguntar à inteligência artificial onde você deixou e ela diria para você e assim encontraria de uma forma mais fácil. Mas atualmente, para você que acha que isso é uma ideia muito futurista, não é tão futurista assim não, gente. Já existem óculos inteligentes que permitem escutar música, ouvir podcast, fazer ligação, tirar foto, gravar vídeo, utilizar assistente virtual, ou seja, várias coisas. Então, essa proposta que está sendo trabalhada não está tão distante assim, claro, que não vai ficar acessível para 100% da população, porque com certeza isso vai ser um pouquinho salgado quando falamos de preço, mas que é uma inovação bem interessante. Eu quero saber de você, caso você tivesse condições de comprar um óculos desse, você compraria ou não? Você ia se sentir muito observado e achar que nunca ia estar ali sozinho, não ia ter um momento de privacidade? Me conta, Libzap 879-9600-5000.
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Está acontecendo os festejos em honra a São Bento, de 2 a 11 de julho de 2026, com o tema Com São Bento, ide pelo mundo inteiro e anunciai o Evangelho a toda a criatura. Hoje, quarta-feira, dia 8 de julho, sétima noite, as comunidades convidadas, todas as famílias do sítio Baixa Fria, Barbosa, Vila Sossego, bairro Jardim Rocha e Jardim Miranda. Animação Berço dos Homens. O celebrante será o Francisco, que é a quermesse por conta dos noiteiros e da comunidade. Você também é convidado a fazer parte da festa em honra a São Bento, no sítio São Bento, em Ipubi.

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1: Libera FM, agora é 3 horas e 2 minutos. Vamos curtir o som dele, José Correia. Eu sou.

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7: Hora do nosso Baú da Liberal hoje, trazendo essa personalidade que fez muito sucesso, viu? Começou lá nos anos 80, eu diria, foi nos anos 80, que faz um sucesso tremendo até hoje. Claro, ela foi se adaptando no decorrer do tempo, começou como cantora, dançarina, depois personalidade de televisão e agora também youtuber brasileira. Ela, que o nome foi inspirado em um filme brasileiro, Aleluia Gretchen. Você já sabe de quem eu tô falando, dela, gente, da Gretchen. Esse nome que até hoje é bem polêmico, mas que é claro, tem muitos hits icônicos pra gente curtir. E um deles é o que a gente vai lembrar agora. Lá do ano de 1981, você lembra dessa?

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2: Libera FM, agora 3:20. Você curtiu o som de Wesley Safadão, Onde o Sonho Mora, e também Camisa 10 e Natanzinho Lima, Pendências. Muito boa tarde pra você, ouvinte.
3: Boa tarde, Mayara, que é a minha filha, tudo bem?
2: Como é
3: que
2: tá
3: você? Tudo bem? Tá fazendo o sol, tá quente aí? Aqui tá bem.
2: Oh,
3: era o que você passasse Eduardo Costa pra mim, Cabaré. Felicito pra Dona Laíra, pro Marcelo, pra Citônio, do Cé Rolando. Felicito pra Bebê da Casca. Feliz todos os amigos meus dentro do Cé Rolando e pra você, que é uma grande locutora. E é tudo na minha vida. Pra mim você é um anjo.
2: Oh,
3: Deus te
2: obrigada.
3: Abençoe, minha filha. Nossa Senhora Aparecida te abençoe. Uma boa tarde. Hein?
2: Amém, meu querido. Uma ótima tarde pra você também.
4: Tá, Mayara, sente boa. Ô, Mayara, Amaro da Liberal. Escreve meu nome aí na parede da Liberal FM.
2: Amado na parede?
4: Meu nome aí na parede. Boa tarde pra minha esposa Francisca da Pará Silva, aqui na rua do Ronaldo Coutinho. Assista, me sinto Manuí, Marcos, lá em Santa Cruz. Antônio Boneca, acima nossa, no Cito Altinho, Pinto do Bar, na Serra da Pitombeira. Alô, nosso amigo. Nossa amiga Ciana, no Cito Bom Princípio, seus amores, no Cito da Gordete, Chapolin, no Cito Chuapá, Francisco Seus aqui no Cito Meleiro, e Maiazana, no Cito Vila, nossa amiga Neuzinha, boa tarde.
2: Bom, ótima tarde pra você, Amara. Agora essa história de escrever teu nome aqui na parede da rádio, não sei se o pessoal concorda não, viu?
5: Boa tarde, Nayara, aqui é Zuleide, do Sítio Meleiro. Nayara, passa uma música pra me ouvir com o grilo. Grilo não, mulher, com o grelo.
2: Ô, mulher.
5: Ofereço pra meu esposo, Ailton, pra meus filhos, pra toda minha família e pra você, que é uma ótima locutora. Tenha uma boa tarde. A música é só fé.
2: Tá certo, minha querida. Ótima tarde pra você também. Daqui a pouquinho tem mais participação do ouvinte. É claro, música boa pra você curtir aqui na Liberal FM.
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0: 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E está acontecendo a festa em honra à Nossa Senhora do Carmo, de 6 a 16 de julho de 2026. 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
0: Nota de falecimento: os irmãos João de Dino e Carmen, os sobrinhos vereadora Janiele, Carmelita, Aurenita, os sobrinhos, amigos e demais familiares, participam seus parentes e amigos o falecimento de Maria Angelita de Amorim, popular Dona Angelita. 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

0: ser humano grandioso esse aqui, ó. Ser humano do tamanho do mundo. Obrigado, meu irmão. Deus te guie.
1: Eu que agradeço. E não falei que Deus sabe o que faz.
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3: Liberal FM, agora 3 horas e 39 minutos. Vamos para as últimas participações dos nossos ouvintes do Conexão Liberal. Boa tarde.
4: Olá, boa tarde, na hora do carro. Sou eu, Pinto do Bar, Serra da Pitoveira. Boa tarde, minha amiga. Quero mandar um alô para o nosso amigo Sérgio Miguel de Serlândia. É, nossa amiga amada da Liberal FM, né? Toda a minha família. Eu já estou ficando triste, rapaz, que está saindo minha irmã agora exatamente para São Paulo, né? Ficar só a saudade e a lembrança, mas dá certo. Vamos ter fé, né?
3: É,
4: um abraço para Heraldo na Serra da Matinha, é, nossa amiga Ciana Cinto, bom princípio no Cinto Olho d'Água, né? E nosso amigo Sérgio Martins. Quero agradecer primeiramente o apoio do seu nosso vice-graudo, né? Graudo de Impubi, né? Vice-prefeito de Impubi. E todos os amigos aqui que acompanham essa grande rádio Liberal FM. Um abraço, tenha uma boa tarde para nosso amigo Hélio Impubi. E todos os amigos que acompanham essa maravilhosa região do Araripe, né? Que Deus abençoe toda a região do setor de Sertão e Serra do Araripe. Deus abençoe. Todos os abraços para toda a galera. Que Deus abençoe. Seu Grau, você é o Ortarquia, viu?
3: Um abraço pra você, meu amigo. Não precisa ficar triste, não. Não fique triste, não. Só porque sua irmã vai viajar. Olha, na vida eu aprendi uma coisa: que cada um tem o seu destino pra seguir. Às vezes, o nosso é em um lugar, o do nosso irmão é em outro, da nossa mãe, do nosso pai. E nem sempre vamos estar juntos fisicamente, mas pode ter certeza que emocionalmente, no seu coração, vão estar sempre juntos. Nem se preocupe, ó, a Francisca da Serra da Inveja, juntinho aqui com a gente também. Muito boa tarde para o ouvinte aqui mandando mensagem. Boa tarde.
5: Boa tarde, Mayara. É a Francisca do Sítio Meleiro. Mayara, eu gostaria de ouvir a música de Zé Vaqueiro, Meu Mel. E oferecer para meu esposo Zequinha, meu filho João Carlos, meu filho João Vitor, meu filho Marcos, minha filha Cícero no Sítio Lagoa de Dentro, o esposo dela é Deus, para o Amar e para você, que é uma ótima locutora. Uma boa tarde.
3: Muito obrigada. Um cheiro, minha flor.
6: Mayara do Carmo, aqui é João Lima de Trindade.
3: Oi, João.
6: Se você puder passar a música para mim, né? Diego e Vitor Hugo, é, facas. Eu sempre escuto o programa de vocês aí.
3: Pronto.
6: Valeu.
3: Valeu. Um abraço pra você, João, aí em Trindade, curtindo o nosso programa. Muito obrigada pela sua participação. E agora, nosso Conexão Liberal, infelizmente, tá chegando ao finalzinho. Agradeço o carinho da audiência de cada um de vocês. Você que tirou um tempinho, mandou a sua mensagem, pediu a sua música, ou que só tá curtindo aí, não gosta muito de mandar mensagem, gosta de ficar mais quietinho, também tá valendo. Eu agradeço, meu povo. Amanhã a gente se encontra a partir das 2 da tarde, nessa mesma frequência, a 99,5. E não sai daí, não, daqui a pouco tem o Forró da Liberal, continuando essa alegria. Minha última de hoje é a pedido do ouvinte, Diego Vitor Hugo e Bruno Marrone, facas. Beijo, gente. Fui!

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0: Liberar FM agora pontualmente, 16 horas, boa tarde.
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0: É a partir de agora, pela minha, pela sua, pela nossa rádio Liberal FM 99,5 na nossa frente, só tem você. Obrigado pelo carinho da sintonia. É quarta-feira, meio de semana, o coração da semana. E a gente tá aqui para fazer a festa com você até às 18 horas, sempre levando o melhor, onde quer que você esteja. Obrigado pelo carinho da sintonia. Então vamos nessa para começar bem demais. Trazer ela, a saudosa Paulinha Abelha. Sonho lindo.
4: Calça.

Não Sou de Ninguém, Berg Rabelo, Anjo Azul, Roda das Antigas, Desejo de Menina, Jane. Pintou também Mar de Doçura, Cavaleiros do Forró, Calcinha Preta, Sonho Lindo. 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Liberal 99,5, Forró da Liberal e Forró das Antigas, balançando a região. Magníficos, viver com uma paixão. Boa tarde.

0: Forró Moral, música do Dorival Dantas. Por quê? Então também Balancear, O Amor é Cego, Viver uma Paixão Magnífico. Aqui na melhor programação, liberal, até às 18. Forró da Liberal e Forró das Antigas, balançando a região, balançando você. 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
0: Daqui a pouquinho tem muito mais Forró da Liberal para você que está curtindo a nossa programação. Nota de falecimento. 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

Aí, Forrozão Tropicália, onde está você? Pintou Gatinha Manhosa, o inverno acabou. Palavras Líbanos, Palácios e Castelos, Forró do Moído, Forró da Liberal e Forró das Antigas. Final de tarde de quarta-feira, quarta-feira, o coração da semana. E a gente aqui levando o melhor para você que está curtindo a nossa programação. Isso mesmo, Liberal 99, na nossa frente só tem você. Já já a gente volta com muito mais aqui na melhor programação Liberal.

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0: Eita, música boa permanece pra sempre. Essa música é lá de 1988. Faça as contas aí. Música da Rosana, O Amor e o Poder, na interpretação da Caceteira do Brasil. Moleca sem vergonha, O Amor e o Poder. Linda demais essa música. Pintou também A Cura da Alma, Mala Sem Alça, Limão com Mel, Pra Sempre no Seu Coração. Pintou pra você aqui, entre as melhores, Liberal 99,5, Forró da Liberal e Forró das Antigas, balançando a região, balançando você. Vamos até às 18, vamos ao bloco comercial e já já a gente volta.
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4: É o Forró da Liberal e Forró das Antigas, balançando a região, balançando você. A gente segue aqui nessa quarta-feira, dia 8 já, no mês de julho de 2026. Então vamos nessa, curtir mais músicas de boa. Final de tarde é assim, né? Muita música boa pra você curtir. Aqui na Melhor Liberal tem música do saudoso Luiz Gonzaga, do Nascimento Júnior Gonzaguinha, na interpretação do bom cearense de coração pernambucano, Alcimar Monteiro, lindo Lago do Amor.

0: 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Essa daí foi pra Azuleide lá no sítio Meleiro. Mandando aí pra seu esposo Ayrton, seus familiares, seus filhos. Toda a turma que tá curtindo a Liberal. Bom demais. Santana o Cantador, Natureza das Coisas, Adelmário Coelho, muitos Brasis. Alcimar Monteiro, Lindo Lago do Amor, aqui na melhor programação até às 18 horas, o melhor do forró e forró das antigas, balançando a região, balançando você que tá aí do outro lado curtindo a nossa programação.
1: Paulo Everardo.
0: Vamos nessa com muito mais.

0: As Asas da Ilusão, grande Flávio José, aqui na melhor, a Cisão, Forró do Futuro, Dominguinhos, Mestre Dominguinhos, um minuto é muito tempo. Leninho pintou aí cara de pau, aqui na melhor programação, 99,5 Liberal FM. Na nossa frente só tem você, Forró da Liberal, Forró das Antigas, até às 18 horas. Sempre levando o melhor. Hoje é quarta-feira, meio de semana. É o coração da semana, isso mesmo. Então vamos nessa, vamos ao bloco comercial e já já a gente volta com muito mais Balançando a Região, balançando você que curte sempre a melhor.
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0: Libero FM, a minha, a sua, a nossa rádio, na nossa frente, só tem único e exclusivo você que tá aí do outro lado, curtindo nesse final de tarde, o melhor do forró, e forró das antigas, aqui na melhor. Então vamos nessa, deixar você aí com muita música boa, ó. Isso é Lágrimas de Amor, quem lembra dessa, hein? Mano Estilos, eu dancei muito essa música, viu? Fica aí, pra você.
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1: Alô, galera linda do meu Recife! 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

0: 16 horas.
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0: O anjo do Senhor anunciou a Maria, e ela concebeu do Espírito Santo. Ave Maria, cheia de graça, o Senhor é convosco. Bendita sois vós entre as mulheres, e bendito é o fruto do vosso ventre, Jesus. Santa Maria, Mãe de Deus, rogai por nós, pecadores, agora e na hora de nossa morte. Amém. Eis aqui a serva do Senhor, faça-se em mim segundo a vossa palavra. Ave Maria, cheia de graça, o Senhor é convosco. Bendita sois vós entre as mulheres, e bendito é o fruto do vosso ventre, Jesus. Santa Maria, Mãe de Deus, rogai por nós, pecadores, agora e na hora de nossa morte. Amém. E o Verbo Divino se fez carne e habitou entre nós. Ave Maria, cheia de graça, o Senhor é convosco. Bendita sois vós entre as mulheres, e bendito é o fruto do vosso ventre, Jesus. Santa Maria, Mãe de Deus, rogai por nós, pecadores, agora e na hora de nossa morte. Amém. Rogai por nós, Santa Mãe de Deus, para que sejamos dignos das promessas de Cristo. Oremos. Infundi, Senhor, como vos pedimos, a vossa graça em nossas almas, para que nós, que pela anunciação do anjo, vimos ao conhecimento da encarnação de Jesus Cristo, vosso Filho, por sua paixão e morte, sejamos conduzidos à glória da ressurreição, pelo mesmo Cristo, Senhor nosso.
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0: quinto lugar nos índices de violência do país. Nesse primeiro semestre, nós já podemos dizer que o Ceará está fora dos 10 estados mais violentos do Brasil. Estamos hoje em 11º. E Fortaleza, que era a quarta cidade mais violenta do país, ela passou para a 18ª cidade quanto ao índice de violência. Isso é fruto de mais de 5 mil homens e mulheres contratados para a Polícia Civil, para a Polícia Militar, um aumento de 800% no trabalho da área de inteligência, de reestruturação de todas as forças. Na Polícia Militar, por exemplo, nós dobramos os nossos comandos regionais, nós criamos 9 batalhões novos, criamos novas companhias, criamos novas delegacias, criamos novas seccionais da Polícia Civil e continuamos a trabalhar muito. Nesse momento, nós estamos com 2.700 homens e mulheres sendo formados na nossa Academia Estadual de Segurança Pública. Muito em breve, nós teremos mais 2.700 homens e mulheres nas ruas buscando garantir segurança ao povo cearense.
1: Governador, essa questão de segurança coloca sempre o Ceará no que diz respeito ao crime organizado. O Ceará virou o centro do crime organizado, até por aqueles episódios passados. Como é que está hoje essa situação, governador?
0: Bom, primeiro, eu penso que se não pudesse de um crime organizado, nós tínhamos que falar ou do Rio de Janeiro ou de São Paulo. Porque há duas grandes organizações que se ramificaram pelo país, ou nasceram em São Paulo ou nasceram no Rio de Janeiro. Aliás, grande parte de criminosos que lideram as organizações criminosas no estado do Ceará estão todos foragidos, e grande parte deles foragidos no Rio de Janeiro. Daí a nossa dificuldade. Aqueles que estavam aqui foram presos. Em 2025, Magno, nós aumentamos em 5 mil o número de prisões de presos no estado do Ceará. Aumentamos em 96% a prisão de faccionado no estado do Ceará. Portanto, nós retiramos muito faccionado da rua, prendemos muitas lideranças, parte delas fugiu. E fugiu, grande parte delas, para o Rio de Janeiro, é a informação que a inteligência tem nos oferecido. Então, o centro da, hoje das facções criminosas desse país está no sudeste do país. É de lá que vem ordens, por exemplo, de ameaça a cidadãos cearenses. E uma dificuldade enorme de fazer essas prisões, porque os criminosos que têm seus QGs no Rio de Janeiro ou em São Paulo protegem foragidos que saem do Ceará, de Pernambuco, de Goiás. Essa é a realidade do país. E nós, evidentemente, precisamos de uma ação articulada de todas as forças, integrar os estados, integrar com a Polícia Federal. Por isso que eu quero muito, peço muito que o Congresso possa aprovar a PEC da Segurança Pública. Eu quero dizer que acho muito importante a lei antifacção que foi aprovada no país. Isso não dá um instrumental legal que não tem esse ano. Por exemplo, quando as facções ameaçam um cidadão de bem, um comerciante, ou quer expulsar alguém de casa, de sua casa, antes a lei precisava da denúncia da vítima, para poder a polícia agir. Agora não. A polícia está autorizada a agir e aquele que ameaça passa a ter uma pena de 20 a 40 anos. E o que mandou ameaçar, uma pena de 40 a 80 anos. Então agora nós temos um instrumento legal. A nossa determinação no Ceará é que essa lei seja cumprida integralmente. A gente está buscando mais parceria com o Ministério Público, parceria com o Poder Judiciário, que a nossa chance de vitória sobre as facções exige força de segurança integrada, forças de segurança fortalecidas e uma ação muito bem articulada com o Ministério Público e com o Poder Judiciário, para não ocorrer da gente aumentar as prisões de faccionados e em seguida eles estarem soltos. Nós temos que ter um grande pacto nacional de enfrentamento às facções. Já fizemos a parte de elevar as penas, agora precisamos fazer a prisão dessas pessoas e a garantia de que elas não serão soltas. Isso é muito importante.
1: Muito bem, governador, nós temos nossos colaboradores aqui do nosso podcast. Nós vamos iniciar com a série de perguntas.
2: Governador Elmano de Freitas, como cearense nascido no Crato, eu me sinto à vontade para lhe fazer uma pergunta sobre a devastação da Chapada do Araripe no entorno da Grande Floresta Nacional do Araripe, que está em processo para se tornar Patrimônio Mundial da Humanidade pela Unesco. A pergunta é: quando os órgãos de fiscalização do seu governo vão tomar providências para proibir, para combater esse crime ambiental?
0: José, primeiro um prazer, muito bom falar com um conterrâneo nosso, um orgulho para o nosso povo, o seu trabalho como jornalista. Dizer, você sabe que a Chapada do Araripe, ela atravessa mais de um estado. ela atravessa o estado do Ceará, o estado de Pernambuco, avança para outros estados do Nordeste. Por isso, o licenciamento ambiental de toda essa área fora da floresta é de responsabilidade do IBAMA. Portanto, o que nós temos lá é de que, do ponto de vista legal, as empresas têm a previsão legal de poder explorar aquela área que está fora da floresta, e a legislação não proibiu esta exploração da área. Então, no caso do Ceará, nós não temos o que foi realizado do ponto de vista de proibição, porque a lei protege esses investidores e que eles podem explorar essa região. E a competência de fiscalização, de regulação, disso tudo, é do IBAMA, uma vez de que a floresta atravessa vários estados nordestinos.
1: Vamos rodar com mais perguntas.
3: Salve, Magno Martins. É sempre um prazer participar deste podcast que está repercutindo muito aqui em Brasília. Boa noite, governador. Olha, governador, o tema segurança pública entrou na disputa eleitoral muito forte, e com razão. A gente sabe que vários estados, inclusive Norte e Nordeste, estão dominados pelas facções criminosas. Como pode ter chegado a esse ponto? O que aconteceu para nutrir essas facções de um poder tão grande que ocupa em vários estados e municípios pelo país?
0: José Maria, também muito obrigado pela pergunta. Concordo de que a segurança pública é o maior desafio do país hoje. Agora, também é verdade de que a presença de facções é em todo o território nacional. E é por isso que eu entendo que nós precisamos ter a aprovação da PEC da Segurança Pública, a aprovação da Lei Antifacção, precisamos avançar na integração das nossas forças para agir de maneira conjunta. Nós temos melhorado. Eu já fizemos várias operações junto com Pernambuco, junto com o próprio Rio de Janeiro, junto com outros estados, fazendo busca e apreensão, fazendo prisões de faccionados. Esse é um problema, inclusive, maior do país. Na América inteira tem tido esse problema de facções atuando de maneira muito intensa, pelo grande volume financeiro que atuam, e nós precisamos fazer um trabalho de enfrentamento nas ruas às facções, mas um trabalho também de inteligência, de asfixiar financeiramente essas organizações. Para a gente ter uma ideia, no Ceará, nesse nosso governo, já houve o bloqueio de 3 bilhões e 300 milhões de facções atuando no estado do Ceará. Isso só no Ceará. Autorizados pelo Poder Judiciário. Então nós precisamos ter ainda mais instrumentos legais para poder fazer o enfrentamento da cúpula e do aspecto financeiro das organizações, e ao mesmo tempo o enfrentamento com mais presença policial e colaboração do Judiciário e do Ministério Público para enfrentar, derrotando essas organizações. Isso é necessário, articulação, unificação. Nós sequer tínhamos lei adequada para enfrentar essas facções. Agora temos. Nós precisamos agora de uma colaboração institucional dos três poderes, estados, para que a gente possa sim fazer um enfrentamento vitorioso dessas facções no Brasil.
1: Guardo, se você refere a essa PEC aí que está no Congresso para ser votada, essa iniciativa do governo Lula, o senhor não acha que o governo demorou demais não com esse plano?
0: Olha, eu penso que, veja, o tempo que ela está lá demonstra a dificuldade que temos. Eu sou favorável que o governo, inclusive, tivesse o Ministério da Segurança Pública. Há muito tempo eu defendo que o governo federal precisa ter separação do Ministério da Justiça, do Ministério da Segurança Pública. E, evidentemente, que todos nós, dos entes federados, estados e a União, retardamos para estruturar as nossas polícias, as nossas forças no enfrentamento a essas facções. E fomos reestruturando e não tínhamos também um aspecto legal. Então agora temos, e agora é fazer o trabalho para que possamos enfrentar essas organizações. E efetivamente, o tempo foi aquém do que era necessário, isso eu tenho que concordar, mas nós estamos trabalhando intensamente para essas dificuldades, e aqui no Ceará os resultados têm acontecido. Redução de roubo, redução de homicídios, aumento de prisão de faccionados. Quero ressaltar que aqui nós temos tido uma colaboração do Poder Judiciário. Agora vem o rodado de serviço para a construção de mais presídios no Ceará, porque nós aumentamos em 5 mil o número de presos. Portanto, precisamos aumentar o nosso sistema prisional e temos tido a sensibilidade do Poder Judiciário de entender que é necessário aguardar esses presídios serem feitos, enquanto isso vão ser realmente presos nos presídios que temos, até que possamos ter mais vagas, assim, deslocar esses presos para outros presídios. Mas contamos com o apoio do Judiciário do Estado do Ceará e do Ministério Público, e eu considero que isso é algo muito importante nesse enfrentamento.
1: Vamos avançar com as nossas perguntas.
4: Olá, Magno. Olá, governador. Eu sou Rodolfo Lago, editor, chefe do Correio da Manhã no Distrito Federal. Governador, a questão política no Ceará, em torno da candidatura de Ciro Gomes ao governo do estado, tornou-se o estopim de um problema para o candidato do PL à presidência da República, Flávio Bolsonaro. Mas, ao mesmo tempo, Ciro Gomes lidera as pesquisas de intenção de voto no estado. Diante disso, eu pergunto ao senhor qual é a sua avaliação a respeito da situação eleitoral no Ceará, das suas chances de vencer a eleição e como essa questão ali envolvendo Michele Bolsonaro, Flávio Bolsonaro, afeta a campanha presidencial e afeta também a disputa eleitoral aí no Ceará. Muito obrigado.
0: Rodolfo, eu acho que a questão que mais limita a candidatura bolsonarista no Ceará é a avaliação que o povo cearense, que nós temos, do que representou o governo Bolsonaro para o Ceará. Aqui nós tivemos obras paradas de escola que o governo federal não pagava obra que ele estava obrigado por convênio a

0: tinha de um homem do campo progressista no país. É, penso eu que é de maneira muito vergonhosa vê-lo abraçado com pessoas que lutaram contra a vacina, que lutaram contra o isolamento, que riram da cara do povo, de quem ele fez as avaliações as mais duras, inclusive falando, seja do presidente Bolsonaro, seja do Flávio Bolsonaro, seja de suas esposas, seja de todos os filhos, e agora abraçado e sendo candidato em que o grupo bolsonarista é a maior força da aliança do Ciro Gomes, a maior força que está na campanha do Ciro é o bolsonarismo. E tem uma coisa muito importante na campanha, é que nós vamos comparar inclusive com os governos do PSDB, o que esses 20 anos do governo do campo progressista, com o Cid, com o Camilo e agora comigo, fizeram no Ceará, fizemos na área da educação, que transforma a educação do Ceará nas melhores educações do país, a melhor educação fundamental está entre as melhores do ensino médio, a maior expansão de ensino superior do nosso estado, o maior nível de investimento público da história do Ceará, o maior equilíbrio fiscal da história do Ceará. O Ceará está entre os 7 estados da PAGA mais, é um dos poucos estados do Brasil que tem essa condição fiscal. E, portanto, e comparar com o que foram os governos daqueles que governaram Fortaleza. Vou dar só um exemplo na área da saúde. O Toma do Ciro governou Fortaleza. Quando ele saiu do governo, o principal hospital aqui estava sem comida para os pacientes e uma Santa Casa fechada. Nós do PT ganhamos a eleição em Fortaleza. Eu inaugurei o maior hospital público do Nordeste com mais de 840 leitos. O prefeito do PT de Fortaleza reabriu a Santa Casa, que tinha 8 leitos, agora tem 255 funcionando. Os 830 do hospital que eu inaugurei já estão funcionando. E o JF, com o maior hospital nosso, funcionando plenamente, sendo ampliado. Só nesse período de um ano e meio de governo do PT em Fortaleza e a gente com o governo do estado, nós aumentamos só em Fortaleza 1.500 leitos para o povo de Fortaleza. Além do que fizemos no interior do Ceará, que não tinha um hospital de alta cidade. E agora nós temos mais de 10 hospitais funcionando em construção. É essa a grande mudança que nós vamos apresentar ao nosso povo e ter uma convicção de que o povo cearense pretende que a gente possa aperfeiçoar, melhorar políticas, mas garantir essa continuidade que temos tido de transformar a educação do Ceará, a saúde pública do Ceará. Os governos que mais criaram emprego, pela primeira vez na história do Ceará, nós temos mais trabalhador de carteira assinada do que beneficiário do Bolsonaro. O meu opositor, quando governou, criou 40 mil empregos no seu governo. No nosso governo, nós criamos já 172 mil empregos de carteira assinada. A diferença é muito grande. E nós temos muita confiança de que o povo vai saber fazer a comparação e avaliar o histórico de cada projeto que tem realizado para o povo cearense.
1: Vamos avançando com as perguntas dos nossos colaboradores.
2: Olá, Magno. Olá, governador Eumano Freitas. Aqui é o Marcelo Tognosi, do Poder 360. E minha pergunta para o governador Eumano é a seguinte. Governador, aqui em São Paulo nós temos visto pesquisas indicando que há muitos eleitores no Ceará dispostos a votar em Ciro Gomes para governador e no presidente Lula para a presidência da República. O senhor acha que isso é possível?
0: Olha, eu vi isso em 2022, eu estava com 4% e meus adversários, um tinha 40%, outro tinha 30%. Quando terminou a eleição, eu tirei 54% dos votos, o outro tirou 30% e o outro 14%. Então, o que eu tenho muita convicção é que nesse momento o cidadão ele não está pensando em eleição. O que está pensando em eleição são os políticos e aqueles que acompanham a política. Aqui mesmo nós temos pesquisa, as que já saíram, mais de 60% do povo não está nem pensando em eleição. Então vai chegar o momento que a população vai acompanhar, vai debater, vai discutir, vai comparar. E nós também já temos pesquisas apontando uma situação muito diferente do que estávamos há 60, 80 dias atrás. As nossas já apontam claramente uma vantagem nossa em relação à nossa candidatura da oposição. E eu não tenho nenhuma dúvida que o nosso time nem entrou em campo ainda para conversar com o nosso povo daquilo que temos realizado. Muita gente sequer sabe. Realizou nesses 3 anos e meio. Quando isso vier à tona e vier a discussão e o debate, o que pretendemos fazer no próximo período, nós vamos presenciar uma grande mudança nos dados de pesquisa que temos conhecido até aqui.
1: Vamos avançando com mais perguntas.
3: Aqui Betânia Santana, da Folha de Pernambuco. Governador, como o senhor viu o apoio do PL, ou como tem visto, né, o apoio do PL à pré-candidatura de Ciro Gomes ao governo do Ceará? O senhor acha

0: Que a oposição se fortaleceu muito. Ele tomou o voto mais à centro-direita. O senhor já escolheu o seu candidato a vice ou a sua candidata? Qual vai ser a sua estratégia para chegar mais próxima desse eleitorado que está um pouco distante do petismo? Obrigada.
1: Bom, primeiro eu quero dizer que no estado do Ceará temos hoje uma configuração em que a extrema-direita está com a candidatura da oposição e a sua maior força. Ela não está com a candidatura do senador Eduardo Girão, o que demonstra de que a candidatura do Ciro é uma candidatura da centro-direita. E o estado do Ceará é um estado progressista, um estado claramente com majoritária opinião do campo da centro-esquerda. E eu tenho muita convicção de que a população nesse estado, nos 184 municípios, há obras significativas do governo do estado diretamente ou em parceria com as prefeituras. E o que nós estamos presenciando é que, na medida que essas obras estão sendo entregues, estão sendo efetivamente percebidas pelo povo, quem são os autores dessas obras, que é uma parceria do governo do estado com a prefeitura, nós vamos ter uma mudança muito significativa. Eu tenho recebido pesquisa aqui quase todo dia, quase toda semana, de algum município do Ceará. Em todas elas, a virada é muito forte. E eu tenho muita convicção de que é isso que vai acontecer no estado do Ceará. Para se perceber que de um lado tem um time, que é o time de Lula, com Elmano, com Camilo, com Cid, com o que fizeram, estão fazendo e pretendem fazer. E de outro lado é o time do Flávio Bolsonaro, com o Ciro, com os seus apoiadores. E o que não fizeram, nós vamos ter claramente uma definição do eleitor a favor do campo da centro-esquerda e a favor do nosso projeto. Essa é a nossa confiança e é isso que nós estamos presenciando. Eu tive dias atrás, no município, que era um prazo que eu tinha legal, eleitoral, de poder participar de eventos de entrega. E vi claramente multidões em que nós nos encontramos para fazer as entregas muito importantes para o povo daquela cidade. E vi eventos realizados pela oposição, sem presença de povo, só presença da política tradicional ali acompanhando o pré-candidato da oposição. Então nós vamos perceber isso claramente na campanha, quando realmente a sociedade vai se envolver no debate, se envolver na discussão. E aí nós vamos ver claramente é que efetivamente a vitória no estado do Ceará. Nós estamos muito confiantes da nossa vitória, confiantes do nosso povo, que é sábio, sabe avaliar exatamente aqueles que mais fizeram e estão fazendo pelo povo cearense.
2: O senhor se referiu aí à importância do presidente Lula na campanha, né? A gente observa isso em estados de aliados aqui no Nordeste do presidente Lula. É o caso de Pernambuco, estado aqui vizinho, onde o candidato do PSB, o pré-candidato ao Campos, também tem apostado muito nessa linha aí, do alinhamento ao presidente Lula, ao PT, e colocando a Raquel Lira também no lado do bolsonarismo. O senhor acha que isso vai dar certo aqui e vai dar certo lá em Pernambuco?
1: Eu acho que são realidades muito distintas, cada estado é uma realidade muito específica, mas eu considero muito importante a identidade política com o presidente Lula. Mas eu considero que o fator fundamental para quem é governador é a avaliação que a população tem do governo, das entregas que fizemos. Veja, nós vamos terminar esse governo com todos os jovens do estado do Ceará estudando em escolas de tempo integral. Não tinha nenhuma quando o Cid começou, e eu sou o governador que mais vai abrir matrícula de escola de tempo integral no Ceará. Eu vou ser o governador que mais entregou hospital ao povo cearense funcionando, além daqueles que estão em construção. Nós levamos o tratamento do câncer para o interior do Ceará, já em 5 das grandes regiões que temos, todas na região. Nós somos o governo que mais criou emprego de carteira assinada para o povo cearense. Nós somos um governo que mais ajudou o microempreendedor. Nós temos aqui um programa Ceará Crédito, que já emprestou mais de 300 milhões ao pequeno empreendedor. Então, nós temos aqui resultados, entregas concretas para a população. Então, é isso que nós entendemos que é a nossa maior força, é a melhoria da vida do povo cearense. Um governo que tirou mais de 400 mil pessoas da extrema pobreza, que nós temos mais de 80 milhões de refeições à população que não tinha o que comer. E dessa população que recebe a comida, nós abrimos um programa para capacitá-la para o emprego e capacitá-la para o pequeno negócio. Mais de 14 mil já estão trabalhando de carteira assinada. Não tinha um prato de comida. Tiveram um prato de comida e agora tem um trabalho com carteira assinada. 2.600 abriram um pequeno negócio. Então nós estamos efetivamente fazendo uma grande transformação, a maior ampliação de acesso do nosso jovem da escola pública no ensino superior. Aqui no Ceará, 100, 200, 500 jovens da escola pública passavam na universidade. Nesse nosso governo, já são mais de 74 mil jovens da escola pública que agora estão fazendo a universidade, fazendo faculdade. Portanto, é uma mudança muito significativa que estamos tendo no estado do Ceará, que nós vamos querer aprofundar e acelerar e dar um salto ainda maior. Aqui abrimos o corpo que não tínhamos, era um sonho. Aqui temos o maior investimento privado do estado do Ceará, um data center de 200 bilhões de reais sendo construído no estado do Ceará, com 12 já funcionando. Portanto, é uma grande mudança no aspecto da tecnologia, do conhecimento. Trouxemos o ITA para o estado do Ceará, aqui seleção de professor, concurso, seleção de alunos, já construímos o campus. Agora, em janeiro de 27, os alunos que estão em São José vão chegar. É uma grande estrutura de conhecimento, de formação, o que é de melhor da engenharia desse país. E estamos a pleno vapor na Transnordestina, fazendo a obra que vai chegar até o Porto do Pecém, até o primeiro semestre do ano que vem. A Transnordestina do Piauí ao Porto do Pecém estará concluída. Fizemos 100 quilômetros agora e até final do ano faremos mais 120. Portanto, grande obra de infraestrutura mudando drasticamente a economia cearense.
2: Bom, governador, vamos para a última pergunta deste primeiro bloco.
3: Olá, Magno Martins. Olá, governador Armando de Freitas. Eu sou Felipe Klisman e falo da AMC, na terra do nosso entrevistado de hoje no Ceará. Governador, quando o senhor foi lançado como candidato em 2022, o senhor poderia apresentar à população cearense seu desempenho como deputado estadual até então? O senhor enfrentava duas candidaturas fortes, a do ex-prefeito de Fortaleza, Roberto Cláudio, e de Capitão Wagner, até então das principais lideranças da direita aqui no Ceará. 4 anos depois, o senhor irá tentar a reeleição com serviços prestados nas mais diversas áreas do Ceará, sobretudo numa área bem desafiadora para o nosso estado, para todo o país, que é a área da segurança pública. O senhor acredita que o seu desempenho pode garantir o mesmo feito que o senhor cumpriu em 2022, quando foi eleito em primeiro turno? Isso pode se repetir, de fato, agora em 2026, que é um dos pontos mais apostados pelos seus principais apoiadores. Eles estão acreditando na vitória do senhor ainda em primeiro turno. Muito obrigado.
1: Felipe, primeiro, eu tenho uma convicção muito grande que os compromissos que fizemos na campanha 22, justamente sendo cumpridos pelo nosso governo. Levar tratamento do câncer para o interior, colocado em 5 regiões. Fazer escolas, 138 escolas, para garantir ensino em tempo integral para todos os estudantes do Ceará. 148 municípios do Ceará, todos os estudantes já são em tempo integral. Ampliação dos nossos hospitais, o Hospital de Iguatu sendo feito, o Hospital de Crateús sendo feito, o Hospital de Baturité sendo feito, o de Itapipoca funcionando, o Hospital Universitário funcionando, o Hospital de Acaraú que nós ajudamos funcionando. Portanto, na segurança pública, pela primeira vez nos últimos 20 anos, nós temos o melhor resultado de 20 anos da segurança pública do Ceará. Tiramos o Ceará do estado mais violento do país para décimo. E Fortaleza, da 4ª capital mais violenta do país, para a 18ª. E temos muito ainda a fazer. E é exatamente esses resultados, na educação, no emprego, na segurança hídrica, nas oportunidades para o nosso povo, que eu tenho muita confiança que o nosso povo vai fazer a avaliação com calma, com tranquilidade, com serenidade, com sabedoria. Isso vai nos permitir ter uma vitória eleitoral muito significativa do nosso projeto do Estado do Ceará. Tudo isso só é possível graças também à colaboração com o governo do presidente Lula. E eu tenho certeza que o povo vai avaliar. É melhor ter um governador de mãos dadas com o presidente Lula para fazer tanto quanto nós estamos fazendo, ou mais, ou ter alguém que apenas vai querer ficar brigando e brigando e brigando e que a entrega reduz muito. Então, a nossa convicção é de que o nosso povo vai fazer a escolha para que esse projeto possa acelerar, dar salto de qualidade, para poder melhorar ainda mais a vida do povo cearense.
2: Muito bem, vamos para o intervalo e seguinte volta aqui do Palácio da Abolição. O governador é o Mano de Freitas nesse podcast hoje direto de Fortaleza.
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3: Bom, estamos de volta aqui do Palácio da Abolição com o governador Elmano de Freitas. Governador, vamos correr aqui com as perguntas dos nossos colaboradores.
4: Um abraço a você, Magno Martins. Saudações à audiência do podcast. Eron Cid falando aqui da Rede Mais em João Pessoa, na Paraíba. Governador Elmano, as últimas pesquisas publicadas sobre as intenções de voto para o governo do Ceará mostram o seu adversário, ex-ministro Ciro Gomes, à frente. A pergunta é: na estratégia da sua campanha, esse é um fator que lhe surpreendeu nesse momento? Afinal de contas, o senhor é candidato à reeleição. O que fazer para diminuir essa distância e reverter essa tendência de momento? E a principal pergunta: diante desse cenário, ou existe algum cenário, alguma hipótese em que o senhor admite uma substituição da sua candidatura, por exemplo, pelo ex-ministro da Educação, Camilo Santana, ex-governador do estado? Existe alguma hipótese ou possibilidade? O senhor se sentiria representado se isso fosse necessário por uma questão circunstancial e de conjuntura?
5: Não, primeiro, a diferença que algumas pesquisas apresentaram: tem pesquisa que eu estou na frente, tem pesquisa que ele está na frente, tem pesquisa que é praticamente empate, mas o que eu tenho percebido claramente é que a pesquisa é de que a mudança é muito grande no estado do Ceará, e nós vamos certamente chegar nas convenções. Eu tenho uma convicção, nós vamos chegar na época da convenção já à frente do nosso adversário. Essa é a minha convicção. Segundo, de que nós não estamos necessitando de mudança de nome nenhum, porque o projeto nosso é um projeto que de muita entrega, e a avaliação, mesmo nas pesquisas que apresentaram o candidato da oposição à frente, a avaliação do nosso governo é amplamente positiva. É 58%, 59%, 60%, 62% de aprovação do nosso governo, com mais de 40% de bom e ótimo, com ruim e péssimo em torno de 15%, 14%, ou seja, é 45% de bom e ótimo contra 14%, 15% de ruim e péssimo. Então, há uma avaliação positiva do nosso governo. Então, o que nós vamos fazer, evidentemente, é debater muito com o nosso povo, sabendo que, nesse momento, quando você olha a pesquisa, o que interessa ainda mais nesse primeiro momento é a intenção espontânea. Na espontânea, praticamente em todas, é empate. E é isso que, na medida que for acontecendo o debate, nós vamos ter a alteração e a manifestação real da população. E nós estamos muito confiantes na possibilidade de vitória, é claro. Vamos sempre trabalhar com muita humildade, vamos trabalhar apresentando o que realizamos, apresentando o que queremos realizar no Ceará nos próximos 4 anos, quando chegar o momento da campanha eleitoral. E eu não tenho nenhuma dúvida de que o nosso projeto será exitoso, independente do nome da oposição. Porque efetivamente o candidato, o pré-candidato da oposição, tem muito recall. Ele tem um nome muito conhecido, foi candidato a presidente do país por 3 vezes. Ele bem votado no estado do Ceará como candidato a presidente. Na última, como ele traiu um acordo realizado com o Cid Gomes, com o Camilo e com a nossa então governadora, e resolveu lançar outro candidato, ele teve uma derrota fragorosa no estado do Ceará. E, movido pelo ódio, resolveu se abraçar com os bolsonaristas, aí deu ódio com ódio. Imagina o que é que pode dar num governo quando o ódio se junta com o ódio. Isso não vai dar certo. Mas, felizmente, nós vamos derrotar esse projeto no estado do Ceará. E penso eu, mais uma vez, o campo progressista, de esquerda, que tem aqui o melhor projeto de educação realizado em toda a nossa história do Ceará, o maior projeto de interurbanização da saúde, o projeto que mais gerou emprego de carteira assinada para o nosso povo, o projeto que melhor fez a logística do Ceará com Transnordestina, com duplicação de avenidas, de ruas, de estradas, com o programa dos municípios de pavimentação asfáltica em todos os municípios do Ceará, independente se o prefeito é do governo ou da oposição, com melhoria de programa de assistência, tirando o nosso povo da fome. Então, este conjunto de propostas que fizemos é a grande força que temos, alinhado com o presidente Lula, porque é uma junção de esforços para melhorar a vida do povo cearense, que é o que tem acontecido desde o CID, que agora no nosso governo, ainda de maneira mais intensa.
3: Governador, a gente assistiu aqui na eleição passada, eleição municipal, né? Prefeito de Fortaleza, uma apuração que haja coração, né? Acho que foi 1%, menos de 1% e tal, tudo. Para se isso ocorrer agora na sua reeleição?
5: Preparado sempre, mas eu queria destacar uma coisa em Fortaleza. Veja, na eleição de Fortaleza, nós fomos para o segundo turno com um candidato bolsonarista e disputando com o nosso candidato PT. O que é que nós não esperávamos? Nós não esperávamos que uma pessoa ou um grupo político em torno do Ciro Gomes tivesse a capacidade de trair e votar num candidato bolsonarista. Mas o Ciro teve essa coragem e essa incoerência inadmissível. O Ciro e a sua turma para a prefeitura de Fortaleza foi votar no candidato bolsonarista. Então, juntou o candidato bolsonarista, o candidato semi-Bolsonaro, que era o Wagner, e o candidato do prefeito, que era o próprio, no segundo turno. Então, quando juntava os três, dava 400 mil votos à nossa frente. E em 15 dias, o nosso time na rua, guerreiro, quero aqui mandar um grande abraço a cada cidadão democrata de Fortaleza, que foi uma vitória de reverter 400 mil votos em 15 dias e garantir a candidatura da esquerda, que é do nosso querido prefeito Evandro Leitão, que tem feito uma mudança muito importante para Fortaleza, não das áreas mais importantes que é a área da saúde. Eu já dei aqui alguns dados, o JF que estava sem comida para os pacientes, a Santa Casa que estava fechada, melhoria de infraestrutura nos nossos bairros, pegou uma prefeitura que era nota C de equilíbrio fiscal. A nossa posição está me atacando por equilíbrio fiscal. Veja como são as coisas. Eu peguei o Ceará com nota B, que já é uma nota boa, e trouxe para a nota A+, o topo do equilíbrio fiscal é o que o Ceará tem hoje. Eles pegaram a prefeitura de Fortaleza, receberam com a nota B e levaram a prefeitura para a nota C. Essa turma não tem o que falar do ponto de vista do debate. Eu quero encontrar os montes do debate, porque uma coisa é a conversa, outra coisa é o que de fato acontece. Quando governaram, comida, não fizeram quase escola de tempo integral, essa prefeitura quebrada, devendo R$1 bilhão. E com a turma que era contra a vacina e contra o enfrentamento correto à Covid. Essa é a turma que nós vamos enfrentar. E eu tenho muita convicção que o povo cearense vai ser sábio e dizer: isso a gente não quer. Nós queremos é mais escola pública de qualidade, é mais hospital de alta complexidade no interior, é mais emprego de carteira assinada, é mais solidariedade aos mais pobres com os programas de assistência, é oportunidade de emprego para essas pessoas. É esse povo que quer que aconteça de mudança na sua vida.
3: Muito bem, vamos para mais perguntas.
6: Olá, Magno. Olá, governador Bruno de Freitas. Eu sou Érico Firmo, editor de política e colunista do O Povo. Governador, na semana passada, aquele caso da plantação de maconha na Iacopiara, que a Polícia Civil havia encontrado, e a oposição denunciou que tinha sido deixada sem vigilância. E depois disso, a Controladoria de Disciplina abriu procedimentos, delegados foram exonerados. O senhor entende que há pessoas dentro das forças de segurança que atuam politicamente contra o governo do senhor?
5: Érico, eu tenho uma convicção muito grande de que um dos problemas que nós temos, tivemos, nós ainda temos na segurança, é você ter política dentro de força de segurança. Aqui nós sabemos, nós temos deputados, nós temos lideranças políticas da oposição que tiveram liderança nas nossas tropas e tal, e eu penso que é muito ruim quando a política entra dentro do quartel. Eu sou daqueles que acham que a política tem que ficar da porta do quartel para fora, ela não deve entrar. No caso que você está falando, que eu determinei foi apuração rigorosa, a apuração está sendo feita e quem cometeu erros vai ter que responder pelos erros que cometeu. Mas eu quero destacar aqui o trabalho da Polícia Militar e da Polícia Civil do Estado do Ceará. Esse Estado, o trabalho da Polícia Civil, bloqueou do crime organizado no Ceará, com apoio da Justiça, R$3,3 bilhões. Aumentamos a prisão de faccionados em 96%. Aumentamos o número de presos em 5 mil no sistema prisional no Ceará. Esse é trabalho desses policiais. Eu promovi 4 policiais da Polícia Militar há semanas atrás, que 4 policiais enfrentaram 19 bandidos com fuzil, 4 contra 19. e eles enfrentaram os 19, depois veio o apoio e eles mataram um, prenderam outros e outros fugiram. Essa é a polícia militar que eu tenho, de homens guerreiros, corajosos e valentes, que colocam sua vida em risco para nos proteger. E eu vou continuar reforçando muito as forças de segurança do Ceará. Nós já contratamos mais de 5 mil homens. Nós já distribuímos mais de 1.700 viaturas para a Polícia Militar e Polícia Civil. Nós garantimos destacamentos reformados, o armamento que a Polícia Militar podia ter. Nós aumentamos em 800% a inteligência, o trabalho de profissionais no estado do Ceará, investimento em drone, em tecnologia. E é isso que está fazendo o Ceará: reduzir homicídio, reduzir roubo, tirar o Ceará de primeiro lugar para a 11ª em violência no país, tirar a Fortaleza da 4ª mais violenta para a 18ª em violência. Então é esse trabalho que nós vamos continuar realizando, mas evidentemente na medida que a gente vai fazer um trabalho. Tem 21 mil homens na Polícia Militar e 5 mil homens pela primeira vez na história do Ceará. A Polícia Civil chega a ter 5 mil homens e mulheres, de 26 mil. É normal que aconteça que alguém tenha algum desvio, que alguém cometa algum erro, e é por isso que nós temos uma controladoria, para funcionar, para apurar com serenidade, com responsabilidade, com senso de justiça, para não fazer nenhuma punição precipitada, mas também não ter conivência com ele. E é isso que eu acredito: trabalhar muito, fortalecimento das forças de segurança e uma controladoria com força e serenidade para fazer justiça com os fatos que efetivamente ocorrem.
3: Vamos avançar com mais uma pergunta.
7: Boa noite, Magno. Boa noite, governador Elmano de Freitas. É um prazer imenso participar aqui do podcast do Magno, com a participação do governador. Como sabem os senhores, eu sou jornalista. Meu nome é Arnaldo Santos, sou diretor executivo da revista Mais Nordeste, falo aqui de Fortaleza, de onde também grava o governador Elmano de Freitas. Governador, nós temos pela frente um ano de uma pauta extremamente dinâmica. Sucessão presidencial, sua própria sucessão aqui no estado do Ceará, uma oposição que se organiza a todo custo buscando, obviamente, que reverter o seu favoritismo. O senhor tem resultados extremamente importantes do seu governo, por exemplo, só para citar alguns, na área da redução da pobreza extrema. A pobreza extrema no Ceará recuou 13%, isso é o maior índice em relação ao Nordeste e proporcionalmente ao Brasil. Quer dizer que mais de 500 mil de pessoas deixaram a linha da extrema pobreza. Caiu de 52,5% para 38% apenas o número de extremamente pobres no estado do Ceará. Fruto da sua política social extremamente voltada para isso. Mas o senhor tem um grande problema, que é o aumento, o agravamento do crime organizado no estado do Ceará. Qual é a proposta, governador, que o senhor apresenta, sobretudo agora no debate político eleitoral, com esse objetivo de continuar com as políticas sociais e reduzir significativamente essa violência no Ceará?
5: Arnaldo, primeiro eu vou lhe dizer o que, eu não vou fazer. Eu não vou fazer o que o candidato da oposição acaba de dizer numa entrevista, que é pegar baralho como instrumento de reflexão de política de segurança pública, dizendo que ele vai pegar um baralho, passar para o criminoso entregar o AIS, o chefe e tal. Evidentemente isso não é proposta nenhuma, é só um blá blá blá que não resolve nada. O que nós precisamos fazer no estado do Ceará é um integrar cada vez mais com o Poder Judiciário e o Ministério Público, para que na medida em que aumente as prisões de faccionados, a gente tenha essa pessoa presa e não ser solta. Segundo, a gente fortalecer ainda mais as forças de segurança para ter mais presença na rua e mais integrada com a Polícia Federal e a Polícia Rodoviária Federal. Trabalhar para mudar a legislação brasileira no que diz respeito ao aspecto financeiro, para favorecer que as forças de segurança e investigação possam adentrar em contas, em movimentação financeira, porque o crime organizado cada vez mais está usando empresas laranjas para lavar o dinheiro, e nós precisamos garantir que permitir a investigação de maneira mais célere, de maneira mais rápida, acessar esses dados e desbaratar rede de empresa laranja do crime organizado no Brasil e prender as pessoas desses supostos empresários, que de empresários não tem nada. Então nós vamos continuar a fazer o trabalho de testificação, precisamos ter telagem com o governo federal de legislação que permita a gente avançar ainda mais sobre o crime, mas precisamos fazer isso com o Poder Judiciário e com o Ministério Público. É por isso que no Ceará nós criamos um comitê estratégico de segurança integrada, que envolve todos esses poderes, devemos ter reunião daqui a alguns dias, inclusive para discutir a audiência de custódia que nós vamos melhorar, para poder favorecer
8: a polícia não está rodando no estado do Ceará, dá menos com o preso, e com isso a gente ganhar celeridade, favorecer maior eficiência do trabalho da polícia, ficar mais preparado e não transportando o preso para a audiência de custódia. Então nós temos muita coisa ainda para melhorar, fortalecer ainda mais o trabalho da inteligência, fortalecer agora o trabalho tecnológico de reconhecimento facial por câmeras. O estado do Ceará, nós fizemos um investimento muito grande. Nós vamos ter aqui uma ação da polícia, nós chamamos de raio, é uma das nossas, dos nossos comandos, que é a polícia motorizada. Nós vamos chegar em todo o território cearense, e onde ele chega, chegam as câmeras de vídeo monitoramento. Nós temos que avançar para colocar reconhecimento facial eficiente nessa câmera, para com isso a gente ter o maior controle, e com isso favorecer o trabalho também de inteligência da nossa Polícia Civil e da Polícia Militar. Mas tem muita coisa que nós vamos também apresentar ainda na campanha de inovação na área da segurança pública para o nosso povo.
3: Muito bem, governador, se me permite, mas temos mais duas perguntas ainda, vamos com a próxima.
9: Oi, Magno. Olá, governador Eumano de Freitas. Eu sou Fernando Rigo Barros, diretor de jornalismo aqui da TV Tribuna, em Pernambuco. Eu gostaria de saber do senhor, governador, como o senhor pretende enfrentar a violência sempre crescente, cada vez mais, no Ceará, com a proliferação, digamos assim, dos grupos organizados, do crime organizado no Ceará, que é uma preocupação hoje de quase todo eleitor cearense, não só do eleitor, mas de toda a população cearense. A gente tem visto o avanço do crime organizado, e eu acho que essa seria hoje, talvez, uma das maiores críticas que o seu governo, o senhor está tentando agora a reeleição, seria uma das maiores críticas que o seu governo vem enfrentando. Então, eu gostaria de saber, o senhor, como candidato à reeleição, como é que o senhor vai enfrentar esse problema do aumento do crime organizado no estado do Ceará?
8: Fernando, primeiro, os dados não são meus, nem são do governo. Os dados são do Ministério da Justiça e eles são públicos. O estado do Ceará tem a maior redução do país. O Ceará tem a maior redução de roubo do país. O Ceará era o estado mais violento, como você disse, mas diz respeito ao ano passado. Mesmo tendo redução, nós continuamos em primeiro. O Ceará esse ano é o 11º em violência que tira a vida de alguém. O Ceará, Fortaleza, saiu de 4º para 18º quanto à violência no país. Nós já somos a capital mais segura do Nordeste. Portanto, nós temos avançado bastante nos resultados da política que temos feito no estado do Ceará. E o que nós vamos fazer é aumentar, intensificar e trazer inovações para a nossa política de segurança pública que nós precisamos realizar. Nós precisamos primeiro garantir que os 2.700 que estão em formação possam terminar o curso e ir para a rua, continuar fortalecendo as estruturas de inteligência, continuar fazendo investimento na área tecnológica, para então criar toda a condição de fazer as inovações que queremos fazer na segurança pública do Ceará. Mas com o que já realizamos, já temos a maior redução de homicídios e outros crimes violentos intencionais do país, tem ação de roubo do país, mas queremos fazer ainda muito mais, porque mesmo fazendo essa redução, a violência ainda é elevada. Aí a população já tem demonstrado, inclusive nas pesquisas, que reconhece que melhorou o trabalho da polícia na rua, que melhorou a presença da polícia na rua, que melhorou a situação que ela está vivenciando nos bairros, mas é claro, ainda muito preocupado e precisando que a gente coloque mais força ainda. E é por isso que nós estamos formando mais, para ter mais presença ainda, para a nossa população ter mais segurança no seu dia a dia.
3: Então vamos para a pergunta dos nossos colaboradores.
10: Boa noite, Magno. Boa noite, governador. Quem fala é Gabriel Garcia, repórter aqui da Rede Nordeste de Rádio. Governador, o Ceará é um protagonista na questão da transição energética no Brasil e aspira a ser um dos grandes polos globais de hidrogênio verde. A minha pergunta é nesse sentido: quando que o cidadão comum vai começar a sentir os efeitos dos investimentos na questão da geração de emprego e renda?
8: Bom, primeiro, Gabriel, nós temos feito isso claramente porque o Ceará, pelo que ele tem de produção de energia eólica e solar, já emprega muita gente nessa área. São milhares de pessoas que trabalham, e é por isso que aqui no Ceará nós estamos formando 40 mil jovens na área de energia renovável. Nós estamos com laboratórios espalhados onde temos as usinas de produção. Nós estamos atentos aqui no Ceará, participamos, tivemos aqui o leilão de linha de transmissão, que é um gargalo do estado, e estamos tendo aqui mais de 1.000 quilômetros sendo realizados, de linha de transmissão sendo reformada. Nós estamos com um projeto de hidrogênio verde, que temos ainda uma questão tecnológica para avançar, para que nós possamos ter competitividade do hidrogênio com outras matrizes. Acabamos de ter aqui o anúncio de investimento de mais de 5 bilhões de reais de uma térmica a gás, ao mesmo tempo está nos permitindo, por exemplo, a nossa siderúrgica vai fazer agora um investimento de 4,5 bi, algo em torno disso, para a produção de bobina laminada no estado do Ceará, que era um sonho do nosso povo. Portanto, nós vamos atuar em todas as dimensões econômicas, porque o Ceará tem um grande potencial energético, foi o que nos permitiu atrair o maior investimento privado do país hoje, que é um data center de investimento de 200 bilhões de reais. Ele sozinho vai consumir 1 giga de energia. O Ceará hoje, todo o Ceará consome 1,7 giga de energia. Só um data center vai consumir 1 giga. E nós estamos fazendo uma política de atrair ainda mais data center, porque aqui no Ceará nós temos excesso de energia. Nós consumimos 1,7 e nós produzimos 7 gigas de energia, podendo facilmente chegar a 10 gigas de energia. No Ceará chegam 16 cabos de fibra ótica. Quase nenhuma parte do mundo tem essa condição. Nós temos um cinturão digital de fibra ótica com mais de 5 mil quilômetros em todo o território cearense. E nós vamos ser o primeiro estado, um dos talvez do planeta, com 5G em todo o território cearense. Hoje, todas as cidades do Ceará já têm 5G. Nós fizemos um plano com a empresa que venceu a licitação aqui para 5G no Ceará, e nos próximos 2, 3, 4 anos, nós vamos ter em todo o território cearense 5G, inclusive na zona rural. Então nós estamos fazendo um investimento muito importante de infraestrutura do Ceará, no que diz respeito à tecnologia, à logística, para atrair mais investimentos, para ter maior crescimento econômico e com isso gerar mais oportunidades. E a energia é um dos fatores diferenciais do Ceará para esses investimentos.
3: Muito bem, governador, eu sei que o senhor está com a agenda aí correndo, mas eu gostaria de fazer mais uma pergunta em relação à questão nacional. Como é que o senhor vê o pós-Lula? Aqui no Ceará a gente tem, o senhor é aliado de uma grande liderança, que é o ministro Camilo Santana, foi governador. O senhor enxerga no pós-Lula um Camilo Santana disputando a presidência da República?
8: Mano, eu aprendi que humildade é sempre bom, ter sempre no coração. Nós temos uma eleição para em outubro. Então vamos cuidar da eleição que vai ter em outubro, que é muito importante, a reeleição do presidente Lula para o meu estado do Ceará, para o nosso povo, como é importante para o Nordeste, para o Brasil. E o pós-Lula, nós vamos construir isso com muita tranquilidade, porque eu aprendi que liderança não se constrói no gabinete nem na decisão de alguém. Liderança é esforço pessoal, é relacionamento dessa liderança com o povo, relacionamento dessa liderança com as lideranças políticas e mais ainda, candidatura a presidente, como a governador, como de uma cidade, são as circunstâncias lá do momento da decisão. E se tem uma coisa que eu tenho tranquilidade é que o nosso querido Camilo Santana, nosso ex-ministro, nosso senador da República, é um homem muito maduro. Ele sabe que quem fica pensando muito nisso só tem uma certeza, não será. Então ele se concentra em trabalhar, ele se concentra em fazer o melhor pelo Brasil e pelo Ceará. Eu tenho muito orgulho de ter tido o nosso querido Camilo, um ministro que recebeu o ministério destruído, em 4 anos, 5 ministérios para essa seleção brasileira, em 4 anos, 5 treinadores, em 4 anos, 5 ministros da educação. Ele assumiu esse ministério destruído, criou um programa de alfabetização na idade certa, ele recompôs a merenda escolar em mais de 55%, ele reforçou o orçamento das universidades, reduziu a evasão escolar com o pé de meia em 62%, é um 500 mil jovens abandonando o ensino médio do país. O ministro com o presidente Lula reduziu em 62%. E pela primeira vez na história, mais de 20 milhões de trabalhadores do Brasil têm nível superior. Então eu tenho muito orgulho de andar no estado do Ceará e pelo Brasil com o presidente Lula e no Ceará ainda mais com o ministro Camilo. E é isso, nós temos muita tranquilidade. O importante é o ministro Camilo cada vez mais trabalhar, se dedicar como sempre fez na sua vida, sempre com uma postura muito respeitosa às pessoas, com muita humildade, com muito diálogo. E se ele vai ser, não vai ser, a gente não trabalha ser. A gente pode acontecer de ser. A gente tem que dar o melhor de si naquilo que a gente está fazendo. E as circunstâncias do momento é que vão definir se a pessoa é ou não é candidata, e não sendo. Não tem problema, pode ser outro companheiro, pode ser outra companheira. O importante é que a gente tenha compromisso com o projeto e compromisso com as políticas que vão melhorando a vida do povo brasileiro e a vida do povo cearense. Eu estou como governador, podia ser outro companheiro. O importante é que a gente garanta a melhoria da educação, da saúde, da segurança, de emprego. Isso, nós estamos é para isso. Nós não estamos na política para disputar cargos. Nós disputamos cargos para realizar essas políticas. E o Camilo é um mestre e, para mim, é uma referência de como se comportar na vida pública e como trabalhar para fazer essas políticas acontecerem no dia a dia.
3: Essa apreensão, governador, da maconha que houve agora nessa fazenda aí, nesse município aí, o senhor afastou dois delegados, mas o senhor não esperou a investigação. O senhor acha que não foi um pouco de precipitação?
8: Bom, primeiro, no Ceará, o governador não afastou ninguém, quem afastou foi o processo de apuração. No Ceará, o regramento da nossa Controladoria Geral dos órgãos de segurança, ela tem uma previsão de que, na medida em que há o indício e que a comissão que está apurando avalia que tem indício de alguma irregularidade, automaticamente essa comissão tem o poder de determinar o afastamento. Por consequência de compreender que ali tem indício de irregularidade, ela, a comissão, tem autonomia e independência. E foi o que eu disse que ia fazer. Eu disse que eu tinha serenidade, eu achava que tem que ter serenidade e tem que ter firmeza. Firmeza para não passar a mão na cabeça de ninguém. E serenidade para não ter injustiça. E muito menos interferência política. Tem que ter celeridade e serenidade. E a comissão tem plena autonomia para apurar. O que é que a comissão tem pelo regramento? Afasta para garantir mais tranquilidade na apuração. E eu estou aguardando o que é que essa comissão vai, ao final, definir do que de fato vai ser apurado. O que eu tenho convicção é que ela está ouvindo os policiais, está ouvindo os delegados, está ouvindo as pessoas da região que têm informação sobre o que de fato aconteceu, mas eu quero aqui louvar o trabalho dos policiais, porque esta maconha foi apreendida pelo trabalho da polícia e da inteligência. E se alguém cometeu algum erro, primeiro vamos saber quem cometeu o erro. Foi todo mundo que cometeu o erro. Alguém pode ter cometido o erro. Cometeu o erro? Cometeu. Quem cometeu o erro e em que gravidade foi esse erro? E é o que eu espero da comissão. Firmeza, serenidade, senso de justiça, para a gente fazer as coisas como elas devem ser. Nós estamos falando de carreira de Estado. Policial é carreira de Estado, deve ser assim tratado. E, portanto, deve ser tratado com serenidade, com firmeza, transparência. Portanto, essa comissão tem que apresentar, ao final, um relatório e, com todas as informações, levar à conclusão. E é isso que nós estamos fazendo no Estado do Ceará. Portanto, é assim que no Ceará acontece. Independência do órgão que investiga, autonomia de quem investiga e autonomia para as decisões durante a investigação.
3: Guardador, muito obrigado por nos atender aqui, abrir aqui as suas dependências aqui, o seu gabinete no Palácio aqui da Abolição. Agradecer a sua equipe, que foi muito gentil, que nos atendeu muito bem. Muito obrigado por tudo aqui.
8: Eu agradeço o Magno, agradeço toda a sua equipe, agradeço a todos aqueles que aqui nos fizeram perguntas, a todos os jornalistas, que eu tenho muito respeito por todos eles, de verdade, que conheço alguns, ou como telespectador, ou como pessoas que conheço pessoalmente aqui no Ceará, e fico muito feliz de poder aqui, poder debater o desafio do Estado do Ceará, o desafio do país, e eu tenho muita convicção de que no Ceará nós vamos continuar avançando muito, o Ceará não vai dar passo para trás, o Brasil não vai dar passo para trás, e eu tenho certeza que esse campo que tem mudado tanto a vida do povo brasileiro para melhor, e a vida do povo cearense para melhor, nós vamos poder fazer ainda muito mais pelo nosso povo que tanto precisa. Grande abraço.
3: Muito bem, voltamos na próxima terça-feira com o nosso podcast direto de Brasília.
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1: Está disponível nas unidades básicas de saúde. Gabriela Noronha.
2: A Pneumovinte é indicada para bebês no primeiro ano de vida e crianças menores de 5 anos que ainda não completaram o esquema de vacinação recomendado.
3: Proteção às mulheres.
1: Ligue 180 registra denúncias de violência e funciona 24 horas todos os dias da semana. Pablo Mundim.
4: O Ligue 180 também orienta familiares, amigos, vizinhos e qualquer pessoa que queira saber como agir diante de uma situação de risco.
3: E vamos falar hoje sobre a Rede Nacional de Proteção e Defesa dos Direitos Humanos das Pessoas Idosas.
1: Quem vai explicar pra gente mais sobre o tema é o Secretário Nacional dos Direitos da Pessoa Idosa, Alexandre da Silva.
5: São todas aquelas pessoas, aquelas instituições, aqueles órgãos que atuam no segmento da pessoa idosa e que garantam a defesa, a promoção, a mitigação de violações e violências e a garantia de mais direitos.
3: Hoje, na apresentação da Voz do Brasil, eu, Mariana Jungmann e Luciano Seixas.
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3: Crianças menores de 5 anos e grupos prioritários já podem procurar o posto de vacinação mais próximo para se protegerem com a Pneumovinte.
1: O imunizante previne contra 20 sorotipos da bactéria causadora de doenças graves, como pneumonia e meningite.
3: A ideia é diminuir as hospitalizações, sequelas e óbitos em função das doenças.
2: A vacina Pneumovinte está disponível nas unidades básicas de saúde e demais pontos de vacinação em todo o país. Éder Gatti, diretor do Programa Nacional de Imunização do Ministério da Saúde, explica que o imunizante vai substituir gradualmente a Pneumo 10 contra a bactéria causadora de doenças como pneumonia e meningite.
6: O Ministério já tinha uma vacina no SUS que era Pneumo 10, é uma vacina que cobria contra 10 tipos da bactéria pneumococo, só que agora nós estamos atualizando para uma vacina que cobre contra 20 tipos de pneumococo, ou seja, é um número maior de tipos de bactéria que a vacina protege. E com isso, a gente espera diminuir ainda mais a ocorrência de meningite e pneumonias em crianças.
2: A Pneumovinte é indicada para bebês no primeiro ano de vida e crianças menores de 5 anos que ainda não completaram o esquema de vacinação recomendado. Segundo Eduardo Jorge da Fonseca, presidente do Departamento de Imunizações da Sociedade Brasileira de Pediatria, a imunização nesta faixa etária é fundamental para prevenir internações e reduzir mortes associadas às infecções pneumocócicas.
7: São as crianças menores de 2 anos as que mais internam e as que mais morrem, ou seja, tem maior incidência e maior letalidade. Então, esse é o grupo mais importante. É um grupo prioritário para a prevenção das doenças pneumocócicas invasivas, como a gente chama.
2: A Pneumovinte também é indicada para indígenas com mais de 5 anos sem histórico vacinal, idosos com 60 anos ou mais que estejam acamados ou institucionalizados e pessoas com condições clínicas especiais. O histórico de vacinação pode ser acompanhado pela caderneta digital de saúde da criança, disponível no aplicativo Meu SUS Digital. Reportagem Gabriela Noronha.
1: A doença de Chagas é transmitida principalmente por um inseto conhecido como barbeiro e pode levar à morte, especialmente em populações vulneráveis.
3: Isso porque a infecção pode evoluir de forma silenciosa por anos e, quando não tratada, pode levar a graves complicações cardíacas e digestivas.
1: Para tratar a doença, a Anvisa publicou o registro de um novo medicamento voltado a pacientes menores de 18 anos.
3: É o LAMPT, feito de substâncias que danificam o parasita e que levam à sua eliminação do organismo.
8: A Agência Nacional de Vigilância Sanitária Anvisa aprovou o registro do medicamento Lampit, indicado para o tratamento da doença de Chagas em pacientes pediátricos. O produto pode ser utilizado desde recém-nascidos com peso mínimo de 2,5 kg até adolescentes menores de 18 anos. A doença de Chagas é causada pelo protozoário Trypanosoma cruzi e está entre as principais doenças negligenciadas no Brasil. A infecção pode permanecer sem sintomas por muitos anos e, quando não tratada, provocar complicações graves, principalmente no coração e no sistema digestivo. O Lampit é um medicamento antiparasitário que atua na eliminação do parasita responsável pela doença. A aprovação do registro foi publicada pela Anvisa no Diário Oficial da União, com a Resolução 2631 de 2026. Claudimário Carvalho, para a Voz do Brasil.
1: Buscar ajuda pode ser o primeiro passo para interromper um ciclo de violência contra as mulheres.
3: O Ligue 180 funciona gratuitamente, 24 horas por dia, e também pode ser acessado por canais digitais como o WhatsApp.
1: Os atendentes são especializados para oferecer ajuda imediata, indicando os caminhos para a solução do problema.
4: É por meio do Ligue 180 que milhares de mulheres encontram acolhimento, orientação e encaminhamento para a rede de proteção em todo o país. Cada atendimento começa por uma escuta qualificada e humanizada. O serviço funciona 24 horas por dia, todos os dias da semana, e pode ser acionado pela própria vítima ou por qualquer pessoa que queira denunciar uma situação de violência contra a mulher. A coordenadora de atendimento da central do Ligue 180, Juliana Costa, explica como funciona o atendimento.
9: A denúncia é registrada pelas nossas atendentes. Posteriormente a isso, nós temos uma equipe também especializada que faz a análise dessa denúncia. Então, entrando em contato com a Ligue 180, a pessoa que nos contatar vai ter ali um atendimento especializado e essa atendente ela vai identificar qual é a necessidade dessa pessoa.
4: Segundo o Anuário Brasileiro de Segurança Pública, em 2025 foram registrados cerca de 1.470 feminicídios, o maior número desde que o crime passou a ser tipificado em 2015. Apenas no primeiro trimestre deste ano, já foram contabilizadas 399 mortes. Também cresceram os casos de violência no ambiente digital, como ameaças, perseguição nas redes sociais, invasão de contas e divulgação não autorizada de imagens íntimas. Nos cinco primeiros meses de 2026, o Ligue 180 registrou mais de 16 mil ocorrências desse tipo de violência. A coordenadora de atendimento do Ligue 180 do Ministério da Saúde, Nery Araújo, alerta que o combate ao feminicídio é responsabilidade de todos.
10: É importante que o Brasil inteiro, a sociedade inteira, todo mundo, igrejas, feiras, times de futebol, escolas, templos religiosos, todo mundo seja envolvido. Por quê? Porque não é um problema só da mulher, é um problema de todos nós.
4: Além de atender mulheres em situação de violência, o Ligue 180 também orienta familiares, amigos, vizinhos e qualquer pessoa que queira saber como agir diante de uma situação de risco. O atendimento é sigiloso e pode ser feito de qualquer lugar do mundo. Além dos 180, denúncias e informações podem ser feitas pelo WhatsApp no telefone DDD 61 9610 0180. Reportagem Pablo Mundim.
3: O cidadão conta com uma nova plataforma do programa Luz para Todos.
1: O aplicativo permite registrar e acompanhar solicitações de atendimento, facilitando a identificação de famílias que ainda vivem sem acesso à energia elétrica.
11: O aplicativo do programa Luz para Todos permite a cidadãos, lideranças comunitárias e instituições registrarem e acompanharem as solicitações de instalação de energia elétrica. A iniciativa é voltada para o público que mora em áreas rurais e regiões remotas do país. Segundo André Dias, diretor do Departamento de Universalização e Políticas Sociais de Energia Elétrica do Ministério de Minas e Energia, o aplicativo permite acompanhar as solicitações feitas ao programa e se existem subnotificações.
12: Hoje, nós estimamos que há no Brasil cerca de 220 mil unidades consumidoras, famílias, sem acesso à energia, mas a gente entende que esse número pode estar subnotificado, possa ser maior, e aí o aplicativo vai nos dar justamente esse conhecimento.
11: O aplicativo Luz para Todos está disponível nas lojas de aplicativos para celulares e pode ser baixado por qualquer pessoa pessoa de forma gratuita. Ao abrir o pedido para instalação de energia elétrica, o cidadão deverá tirar foto da unidade a ser atendida. Por meio do georreferenciamento, o Ministério de Minas e Energia vai localizar o endereço e encaminhar a solicitação para a concessionária de energia elétrica responsável pela região. Não será preciso acesso à internet para registrar o pedido. Reportagem Luana Karen.
3: Embaixadores estrangeiros que não residem no Brasil participaram nesta quarta-feira no Palácio do Itamaraty da cerimônia de entrega das cartas credenciais.
1: O ato habilita oficialmente os diplomatas diante do chefe de Estado do país onde vai atuar.
3: As cartas foram assinadas pelo presidente da República perante o governo anfitrião e dão início à missão diplomática.
1: Ao todo, 14 embaixadores não residentes no país foram oficialmente credenciados.
3: Um espaço para que as mulheres idosas participem da construção de políticas públicas voltadas a elas.
1: O Fórum Nacional pelo Protagonismo e Mobilização das Mulheres Idosas reúne organizações, movimentos sociais e representantes do poder público.
3: Entre os desafios tratados no fórum estão a saúde mental dos idosos, autonomia econômica e combate ao preconceito etário.
1: A secretária nacional de Autonomia Econômica e Política de Cuidados, Joana Célia dos Passos, fala mais sobre o fórum.
13: Esse fórum, ele tem a duração de 2 anos e uma das competências dele é promover iniciativas para o fortalecimento das organizações de participação social de mulheres idosas, para que a gente possa ampliar a capacidade de mobilização, o protagonismo, a autonomia e a incidência no debate sobre as políticas para esse grupo de mulheres idosas.
3: Segundo o IBGE, o Brasil possui 32 milhões de pessoas com 60 anos ou mais, sendo 55% mulheres.
1: Vamos falar agora da Rede Nacional de Proteção e Defesa dos Direitos Humanos da Pessoa Idosa, RENAPID.
3: Ela tem como objetivo garantir uma articulação entre os órgãos públicos que atendem essa população.
1: Nós conversamos com o secretário nacional dos Direitos da Pessoa Idosa, do Ministério dos Direitos Humanos e da Cidadania, Alexandre da Silva, sobre como vai funcionar essa colaboração. Acompanhe. Boa noite, secretário. Explica pra gente o que é essa rede de proteção às pessoas idosas. Que entidades formam essa rede?
14: A RENADP é a Rede Nacional de Proteção e Defesa dos Direitos Humanos das Pessoas Idosas. É uma rede que vem sendo pensada e solicitada pela participação social desde a nossa conferência, da primeira conferência de 2006, e que agora, em 2026, ela se realiza. São convidados todos os entes federativos, todas as pessoas que atuam no parlamento, no sistema de justiça, entidades privadas, entidades públicas, ONGs, universidades, enfim, são todas aquelas pessoas, aquelas instituições, aqueles órgãos que atuam no segmento da pessoa idosa e que garantam a defesa, a promoção, a mitigação de violações e violências e a garantia de mais direitos.
3: Agora, secretário, essa rede ela funciona para um acompanhamento mais próximo, por exemplo, de idosos que estejam em situações vulneráveis, vamos supor, idosos que vivam sozinhos, precisem desse acompanhamento. Essa rede atua assim também?
14: Esse é um dos focos, mas eu vou dizer que o foco central dessa RENADP é a intersetorialidade. Para quem não está acostumado com esse termo, é dizer que algumas soluções para as pessoas idosas, ou para outros grupos também, elas precisam sempre de uma articulação com mais de um setor. Um exemplo, pode acontecer uma dificuldade da pessoa idosa em acessar um serviço de saúde. Isso pode ser decorrente do transporte, isso pode ser decorrente da dificuldade dela em ler, então ela não consegue muitas vezes pegar um ônibus ou chamar um táxi porque ela não consegue ler. E aí pode ser um outro problema,

0: os familiares ou amigos podem acionar essa rede?
1: A RENADP ela vai ter uma estrutura que precisará funcionar tanto no âmbito municipal, estadual e federal. Então vejamos, se o problema for municipal, nós vamos criar essa rede

0: emitida por um ministério. Então, essa pessoa... ou idosa ou familiar, quando perceba uma situação como essa, ela vai procurar algum desses agentes. Vale lembrar aqui que o Brasil já tem dentro do seu estado a experiência de alguns municípios, de alguns estados que já fazem uma rede. Então nós não estamos partindo do zero, esse é um ponto positivo. A ideia nossa agora é entender o que nós podemos construir coletivamente, e já houve até uma oficina para começar a conversar com essas pessoas que já estão envolvidas em alguma rede, seja ela municipal ou estadual, e perceber como elas podem ser, como essa rede pode ser construída, do que nós chamamos tanto de baixo para cima, ou seja, a partir das experiências e realidade dos municípios, e o quanto os governos estaduais, distrital e a União precisam se organizar para concluir as boas respostas, ou também o contrário, o quanto a União vai também construir essa rede dialogando com os estados e o Distrito Federal para poder alcançar os municípios ou, no caso do DF, as regiões administrativas também.
1: Para a gente tentar deixar um pouquinho mais claro, secretário, sendo um caso como o senhor mencionou, né, um problema que o idoso tenha com o transporte, ele deve, nesse caso, por exemplo, procurar a prefeitura da cidade dele, e aí a prefeitura também vai estar, os órgãos da prefeitura vão estar ativos nessa rede, e aí caso se identifique outras necessidades desse idoso, a rede toda pode ser acionada? É assim que funciona?
0: Isso, um bom exemplo, exatamente isso. Então, se for uma questão de transporte, a pessoa idosa que consiga alcançar a prefeitura e a secretaria específica pode fazer da forma como você explicou mesmo, ou muitas vezes a gente pode ter uma liderança comunitária, você pode ter às vezes um agente, um profissional da saúde ou da assistência que frequenta aquela casa e vai levar para algum órgão específico, seja o conselho municipal, caso exista na região, para poder muitas vezes chegar também a um órgão responsável, ou muitas vezes até se tiver uma empresa privada de ônibus que esteja vinculada nessa rede para querer de fato, já sabendo que muitas vezes isso já aconteceu, que ela também tem uma resposta mais efetiva, ou muitas vezes até a prefeitura que vai pensar um ponto de ônibus. É um bom exemplo. Então, são vários caminhos que nós queremos criar justamente para que a pessoa, tanto aquela que tenha mais autonomia, independência e conhecimento, buscar a prefeitura, ou muitas vezes ver quem são os atores que vão circular naquele território que possam captar essa denúncia e poder encaminhar para um órgão mais específico.
2: Secretária, a rede também prevê a realização de diagnósticos sobre o envelhecimento populacional. De que forma isso pode se converter em políticas públicas posteriormente?
0: Esse diagnóstico ele é fundamental, é ele que vai balizar muito do que nós já fazemos no âmbito nacional, tanto União, Estados, DF, municípios, para ver quais são as demandas atuais. Então, hoje, quando falamos de envelhecimento de pessoas idosas, é muito importante que as ações sejam centradas a partir das demandas das pessoas idosas. E hoje nós temos uma série de informações que possam vir tanto das gestões municipais, com os dados obtidos por meio de suas secretarias, pode ser também a partir dos institutos de pesquisa que nós temos, geração de dados que nós temos no nosso país, e também a partir daquilo que é conduzido e pensado no âmbito governamental e também federal. Então, esse diagnóstico ajuda muitas vezes a criar programas que são feitos no âmbito federal, existem alguns criados já, também no âmbito estadual, e também pela pactuação que a gente pode fazer entre esses três entes,

0: municípios, estados e governo. Então, é fundamental que os diagnósticos aconteçam e, mais do que fundamental para a gestão, que isso fique sempre à disposição da participação social, da sociedade como um todo. Então, a transparência, a divulgação, a linguagem simples desses diagnósticos também faz parte da RENADP de disseminar cada vez mais o conhecimento, porque esse também é um ponto bastante preocupante. Quando falamos de pessoas idosas, muitas vezes existe uma certa invisibilização de alguns dados, e a RENADP vem justamente para poder colocar isso mais à disposição da sociedade, de conselhos, de entidades, movimentos sociais que também estão atuando na defesa dos direitos para as pessoas idosas.
1: Agora, secretário, a gente tem só mais alguns segundinhos, mas o senhor mencionou aí que lideranças comunitárias, por exemplo, né, ou organizações da sociedade civil também podem compor a rede, assim como as prefeituras, e aí quem quer fazer parte dessa rede, essa pessoa deve proceder como, né, ou esse organismo? Eles precisam procurar a Secretaria Nacional dos Direitos da Pessoa Idosa?
0: Sim, exatamente. Nós estamos agora, no próximo mês, mais ou menos, nós vamos concluir a instrução normativa que vai dar os melhores caminhos para qualquer entidade, qualquer segmento que queira aderir à nossa rede. Então, haverá a classificação, a possibilidade de ser um integrante de fato para a rede ou de ser um colaborador com papéis distintos. Então, isso é aguardar agora, que na próxima semana nós vamos divulgar essa instrução normativa, que está dentro do tempo proposto, dentro da portaria que criou a RENADP.
2: Muito bem, nós conversamos com o secretário nacional dos Direitos da Pessoa Idosa, Alexandre da Silva. Muito obrigado, secretário, pela entrevista à Voz do Brasil.
0: Obrigado a vocês, a todos os ouvintes e as ouvintes. Uma boa noite.
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0: fazer o Exame Nacional de Desempenho dos Estudantes, ainda tem tempo para solicitar atendimento especializado.
1: Saiba mais com Thaís Araújo.
2: Está aberto o prazo de solicitação de atendimento especializado e para o requerimento de tratamento pelo nome social para os participantes do Exame Nacional de Desempenho dos Estudantes, o ENAD 2026. Os interessados têm até o dia 24 de julho para fazer essa solicitação em relação ao ENAD de bacharelados e cursos superiores de tecnologia. O pedido deve ser realizado diretamente pelo estudante por meio do sistema ENAD e o resultado será divulgado no dia 31 de julho. Em caso de negativa, os estudantes terão prazo para recurso entre os dias 3 e 7 de agosto. A prova está marcada para o dia 29 de novembro. O Exame Nacional de Desempenho dos Estudantes é aplicado a todos que estão concluindo o ensino superior. Thaís de Araújo, para a Voz do Brasil.
0: As Forças Integradas de Combate ao Crime Organizado realizam nesta quarta-feira operações em 16 estados em investigações envolvendo organizações criminosas.
1: As medidas incluem 181 mandados de busca e apreensão, 93 mandados de prisão e outras medidas cautelares determinadas pela Justiça.
0: Estão sendo apurados indícios de crimes como tráfico de drogas, de armas e também lavagem de dinheiro.
1: As Forças Integradas reúnem instituições federais e estaduais para atuação conjunta.
0: E essas foram as notícias do governo federal.
1: Uma realização da Secretaria de Comunicação Social da Presidência da República.
0: Com produção da empresa Brasil de Comunicação.
1: Fique agora com o Minuto do TCU. Em seguida, as notícias do Poder Judiciário e do Congresso Nacional. Boa noite.
0: Boa noite, até amanhã.
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5: O Tribunal de Contas da União avaliou a política de autoprodução de energia elétrica, usada por empresas e outros consumidores que geram energia para consumo próprio. A auditoria identificou que as regras atuais dão incentivos econômicos aos autoprodutores, mas podem aumentar custos para os demais consumidores. O tribunal constatou que os autoprodutores usam a infraestrutura do sistema elétrico, mas não contribuem de forma suficiente para manter a estabilidade do serviço. O TCU também apontou baixo nível de maturidade no desenho, na institucionalização e no monitoramento da política pública. O tribunal recomendou que o Ministério de Minas e Energia formalize diretrizes, objetivos, metas, indicadores e estrutura de acompanhamento para a política. Saiba mais em tcu.gov.br.
4: 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Você vai ouvir agora notícias do Poder Judiciário.
6: Presidente do STF do CNJ participa da instalação de varas especializadas no combate ao crime organizado em São Paulo.
7: STJ reconhece dano moral coletivo por demora na demarcação de território quilombola em Sergipe.
6: Desembargador pernambucano é indicado para ocupar vaga de ministro do TST.
7: Boa noite, eu sou o Arthur Filho.
6: E eu sou Walter Lima.
7: O presidente do Supremo Tribunal Federal e do Conselho Nacional de Justiça, ministro Edson Fachin, afirmou nesta quarta-feira que a criação de varas especializadas no combate ao crime organizado representa uma resposta concreta do judiciário ao avanço das facções criminosas no país.
6: O ministro participou da solenidade de instalação das novas varas estaduais especializadas em organizações criminosas e lavagem de bens, direitos e valores do Tribunal de Justiça de São Paulo. Marta Ferreira.
8: O enfrentamento ao crime organizado tem sido uma das prioridades da gestão do ministro Edson Fachin. Durante a cerimônia, ele afirmou que o crime organizado não é apenas um problema de segurança pública, mas uma ameaça ao próprio Estado de Direito Democrático. Fachin também ressaltou que o judiciário tem ampliado a atuação para combater novos mecanismos utilizados pelo crime organizado, como o uso de plataformas clandestinas de apostas eletrônicas e de empresas aparentemente lícitas para lavagem de dinheiro.
9: Não estou, é claro, a me referir ao mercado regulado, Mas estou a me referir, sim, às plataformas clandestinas e também às empresas que têm sido utilizadas como instrumentos de organizações criminosas.
8: A instalação das novas varas está alinhada aos projetos conduzidos pelo Conselho Nacional de Justiça para ampliar a especialização judicial no enfrentamento ao crime organizado em todo o país.
7: A União e o INCRA terão de indenizar um quilombo em Sergipe.
6: O STJ reconheceu danos morais coletivos devido à demora na demarcação do território. Fátima Uchoa.
10: A comunidade Catuabo foi reconhecida como remanescente quilombola em 2006 e o território identificado e delimitado em 2017, mas até hoje não saiu o decreto de desapropriação para a continuidade da regularização territorial. O Ministério Público Federal ajuizou a ação civil pública contra a União e o INCRA, pedindo a conclusão do procedimento e indenização por danos morais coletivos. O juízo de primeiro grau e o TRF5 determinaram a finalização do procedimento, mas não reconheceram o dano moral coletivo. Já a primeira turma do STJ considerou que a demora injustificada do poder estatal em efetivar um direito constitucional gera dano moral presumido, que não exige prova de abalo psicológico. O relator foi o ministro Paulo Sérgio Domingues.
7: Presidente Lula indica desembargador para ministro do TST.
6: O pernambucano Sérgio Torres precisa ainda passar por sabatina no Senado. Marla Lacerda.
11: O desembargador do Tribunal Regional do Trabalho da 6ª Região foi indicado pelo presidente da República para ocupar a vaga aberta com a aposentadoria da ministra Dora Maria da Costa. Magistrado de carreira, Sérgio Torres já atuou no TST como desembargador convocado e recentemente foi eleito presidente da Academia Brasileira de Direito do Trabalho. Se aprovado na sabatina da Comissão de Constituição e Justiça do Senado Federal, tem ainda a votação no plenário da Casa.
7: Justiça Federal determina que a União formule plano para tornar acessíveis todos os sites da Administração Federal.
6: A decisão atendeu a pedido do MPF. Vanessa Pereira.
12: O aperfeiçoamento dos sites da Administração Pública Federal é apenas um dos pedidos da ação, que busca garantir a autonomia de pessoas com deficiência no uso de plataformas digitais públicas e privadas. Ao final do processo, o MPF pretende que a Justiça Federal determine à União a regulamentação do artigo 63 da Lei Brasileira de Inclusão, que torna obrigatória a acessibilidade digital.
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7: A você uma boa noite.
6: E até amanhã.
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1: Eu sou Paula Groba.
2: E eu sou Humberto Pinheiro.
1: E estes são os destaques de hoje do Jornal do Senado, que começa agora.
2: Senado aprova transferência automática de pensão alimentícia.
1: Chanceler Mauro Vieira será convidado a explicar alerta sobre intervenção militar no Brasil pelos Estados Unidos.
2: Crédito de 15 bilhões para exportadores vai à sanção após aprovação do Senado.
1: Boa noite.
2: Boa noite.
1: Quem depende de pensão alimentícia poderá ter mais segurança para receber o benefício em dia. O Senado aprovou um projeto que cria a transferência automática dos valores, o que pode reduzir atrasos e facilitar o pagamento.
2: Para isso, o beneficiário deverá pedir à Justiça que determine o repasse mensal com a transferência automática do valor da conta do devedor para a conta de quem tem direito à pensão, na data fixada pelo juiz. A proposta conhecida como Pix Pensão, segue agora para a sanção presidencial. Repórter Douglas Castilho.
3: O projeto, que teve origem na Câmara dos Deputados, visa garantir a pontualidade dos pagamentos e oferecer mais segurança jurídica às famílias envolvidas. A relatora da proposta, a senadora Ana Paula Lobato, do PSB do Maranhão, ressaltou a importância da aprovação.
4: Enfrenta problema recorrente nas execuções de alimentos, a necessidade de sucessivas provocações judiciais diante de inadimplementos mensais. Trata-se de solução simples, objetiva e compatível com a natureza urgente da obrigação alimentar.
3: Uma das formas de garantir que os repasses ocorram na prática é a possibilidade de indisponibilização automática dos ativos financeiros do devedor, se ele não possuir saldo bancário suficiente para o pagamento. Para evitar abusos ou erros, o projeto também prevê que esse procedimento deve seguir as regras do Código de Processo Civil, que asseguram um controle por parte do juiz, a intimação do devedor e a correção ou cancelamento de bloqueios excessivos. A operacionalização do processo de transferências será gerida por sistema eletrônico sob responsabilidade do Banco Central.
1: E a senadora Roberta Accioli, do Republicanos de Roraima, apresentou um projeto que torna mais flexível a concessão do benefício da prestação continuada, o BPC. A proposta evita a perda automática do benefício quando houver pequeno aumento na renda familiar ou o ingresso de um integrante no mercado de trabalho.
2: O texto também prevê um período de transição de até 12 meses. Segundo a senadora, a medida permite que os beneficiários melhorem de vida sem o risco imediato de perder o auxílio. O projeto será analisado pelas comissões do Senado.
5: O projeto garante que o ingresso no mercado de trabalho não resulte na perda automática do benefício. Além disso, prevê um período de transição com reavaliação social para que essa mudança ocorra de forma gradual e segura, oferecendo mais segurança às famílias nesse momento de conquista e de reorganização de vida.
1: Já o senador Cleitinho, do Republicanos de Minas Gerais, defendeu o endurecimento de regras para as apostas online e cobrou a votação de projetos que restringem a publicidade das bets. O parlamentar alertou que o avanço desse mercado tem impactos na saúde mental, compromete a renda das famílias e aumenta os gastos públicos com saúde.
2: Segundo Cleitinho, os prejuízos causados pelas apostas exigem uma ação conjunta do Congresso e do governo federal, acima de diferenças partidárias.
6: Se literalmente agora é uma época de Copa do Mundo, que a gente está vendo aqui 35% de aumento na questão dos jogos, é momento agora da gente refletir. Hoje, infelizmente, o Brasil é o Brasil das bets. Então, espero que todos os senadores da República, como eu aqui, possam combater de uma vez por todas essa porcaria de jogo online.
1: A Comissão de Direitos Humanos aprovou um projeto que cria categorias diferentes para os casos de desaparecimento de pessoas no Brasil.
2: O objetivo da proposta é aprimorar as investigações e as buscas de acordo com cada situação. Repórter Patrícia Oliveira.
7: A proposta classifica os casos de pessoas desaparecidas em três categorias. O desaparecimento voluntário é quando um adulto decide romper contato com familiares por vontade própria. O involuntário inclui situações como acidentes, desastres, problemas de saúde mental e o sumiço de crianças e adolescentes. Já o desaparecimento forçado envolve casos relacionados à violência, coação, sequestro ou abuso de poder. Atualmente, a legislação adota uma definição única para todos os casos. Para a relatora, senadora Damaris Alves, do Republicanos do Distrito Federal, a mudança pode contribuir na atuação das autoridades pela busca, identificação e localização dos desaparecidos.
8: Os dados mais recentes demonstram que o desaparecimento de pessoas permanece como desafio grave e crescente para o poder público.
7: Em 2025, foram registrados mais de 85 mil desaparecimentos no Brasil, cerca de um caso a cada 6 minutos. O projeto segue para análise da Comissão de Constituição e Justiça.
1: A Comissão de Direitos Humanos também aprovou um projeto que endurece a punição para agressões praticadas contra mulheres por razões de gênero. A proposta transforma esse tipo de violência em crime autônomo, que hoje é tratado apenas como agravante da lesão corporal, e também aumenta as penas nos casos mais graves. O texto segue agora para a Comissão de Constituição e Justiça.
2: E o plenário aprovou o projeto que tornou obrigatória a divulgação do Ligue 180, canal nacional de denúncia e orientação para mulheres em situação de violência. A proposta determina que o serviço seja divulgado em meios de comunicação e em locais públicos e privados de grande circulação para ampliar o acesso às denúncias e às informações sobre a rede de proteção. O texto segue para a sanção presidencial.
1: O chanceler Mauro Vieira será convidado para esclarecer no Senado as recentes afirmações apontando risco de intervenção militar norte-americana no Brasil. O convite foi aprovado pela Comissão de Relações Exteriores.
2: O risco teria sido apontado a partir da classificação como terroristas de facções do crime organizado que atuam em nosso país. Repórter César Mendes.
9: A Comissão de Relações Exteriores aprovou o convite para que o ministro das Relações Exteriores, Mauro Vieira, esclareça aos senadores declarações recentes dadas por ele de que a classificação do Comando Vermelho e do Primeiro Comando da Capital como organizações terroristas pelos Estados Unidos traria o risco de uma eventual atuação de forças militares norte-americanas no Brasil. Autor do convite, o senador Hamilton Mourão, do Republicanos do Rio Grande do Sul, quer que Mauro Vieira explique melhor de onde tirou os dados que o levaram a fazer essa afirmação, que, na opinião de Mourão, tem uma certa gravidade.
10: Apesar dos Estados Unidos recentemente vir exercendo de forma unilateral o seu poder militar, tanto no caso recente aí da captura do então presidente da Venezuela, o ditador Maduro, como também no ataque feito ao Irã, apesar de ser um conflito que se arrasta há 46, 47 anos entre esses dois países, né? Mas me chama atenção face à relação que nós temos com os Estados Unidos da América, inclusive na área militar, né? Onde combatemos juntos na Segunda Guerra Mundial, e ver por parte de uma autoridade com o ministro Mauro Vieira uma afirmação nessa natureza. Então eu gostaria de ouvir isso aqui do ministro.
9: A declaração de Mauro Vieira foi dada no dia 1º de julho em resposta oficial do Itamaraty a questionamentos feitos pela Câmara dos Deputados. O comparecimento do ministro em reunião da Comissão de Relações Exteriores ainda não tem data agendada.
1: E empresas brasileiras que exportam produtos para o exterior já podem contar com uma nova linha de crédito para enfrentar os efeitos das barreiras comerciais impostas por outros países.
2: O Senado aprovou a medida provisória que libera até 15 bilhões de reais para financiar exportações por meio do Plano Brasil Soberano. Repórter Douglas Castilho.
11: A medida surge como resposta ao que ficou conhecido como tarifaços impostos pelos Estados Unidos, que elevaram as tarifas de importação daquele país a patamares de até 50%. O senador Randolph Rodrigues, do PT do Amapá, que solicitou a inclusão da votação na pauta, comemorou a aprovação e explicou a sua importância diante da instabilidade do contexto internacional.
12: O Brasil soberano é o significado de como um governo deve agir. Um governo, mesmo agredido por uma potência estrangeira, não deve ficar lamentando. Deve buscar superar a agressão, que o que ocorreu no fato do tarifaço é uma agressão ao Brasil e ao seu povo, e buscar soluções, sobretudo para suas empresas. A Brasil soberano vem para isso, para socorrer.
11: Além das tarifas alfandegárias, a MP apresenta uma resposta às chamadas barreiras sanitárias, que ocorrem por restrições à entrada de produtos não pelo aumento dos tributos, mas com argumentos como o utilizado pela União Europeia este ano. O bloco proibiu a entrada de carne bovina brasileira sob a acusação do uso indiscriminado de antibióticos por parte do setor pecuário brasileiro. O texto segue para a sanção presidencial.
2: Edição de Paula Grova e trabalhos técnicos de João Lira, o Jornal do Senado fica por aqui. Acompanhe agora as notícias da Câmara dos Deputados. Boa noite.
1: Boa noite e até amanhã.
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14: Parlamentares aprovam sistema para enfrentar a violência de gênero.
15: Câmara amplia acesso das Santas Casas a linhas de crédito do FGTS.
16: Comissão de Orçamento aprova recursos contra a guerra e desastres.
17: Boa noite. A Comissão Mista de Orçamento aprovou despesas extras de 12 bilhões e 300 mil reais no orçamento de 2026. A repórter Silvia Munhato acompanhou a votação.
18: A Comissão Mista de Orçamento aprovou 8 medidas provisórias com despesas extras no orçamento de 2026, no valor de 12,3 bilhões de reais. Um total de 10,3 bilhões estão sendo utilizados para minimizar os efeitos da guerra no Oriente Médio nos preços dos combustíveis e gás de cozinha. E outros 2 bilhões de reais foram destinados para auxiliar os atingidos por desastres climáticos este ano. Os parlamentares deixaram para esta quarta-feira a análise de um projeto que pretende abrir um crédito novo no orçamento de 13,3 bilhões de reais. O texto original veio com apenas 1,3 milhão de reais para uma contribuição voluntária do país à Comissão Econômica para a América Latina e o Caribe. Mas o governo modificou a proposta para incluir recursos para financiamentos agrícolas e para o programa Desenrola Adimplentes. O deputado Domingos Sávio, do PL de Minas Gerais, e outros parlamentares pediram mais tempo para analisar a proposta.
19: Por outro lado, nos preocupa, e aí por isso é necessário esse tipo de análise, de reflexão. Nos preocupa, por exemplo, que o recurso que está sendo tirado, cancelado, é dentro do Ministério da Cidade, e na primeira análise que a minha assessoria fez seria justamente do Minha Casa e Minha Vida, que também é um programa tão importante e que nós temos preocupação em que a gente continue garantindo alternativa de moradia no país.
18: O deputado Igor Timo, do União de Minas Gerais, relator da medida provisória que destina recursos para os municípios de Minas Gerais atingidos por fortes chuvas este ano, ressaltou a importância do repasse.
20: Entre fevereiro e março deste ano, a nossa Zona da Mata enfrentou um período mais chuvoso da sua história, com um acumulado de 584 milímetros, 4 vezes mais acima da média acumulada. E o resultado foi trágico. Famílias desabrigadas, serviços públicos essenciais interrompidos e comprometidos, o comércio local severamente castigado.
18: As medidas provisórias aprovadas serão agora analisadas pelos plenários da Câmara e do Senado. Da Rádio Câmara de Brasília, Silvia Munhato.
13: Ciência e tecnologia.
21: Merlon Solano, do PT do Piauí, defende a revisão das regras para o funcionamento das apostas esportivas e dos jogos online no Brasil. Para o deputado, a regulamentação atual é insuficiente diante do endividamento crescente das famílias e dos impactos do vício em jogos.
22: Merlon Solano sugere discutir medidas como o aumento da tributação sobre empresas do setor, a restrição da publicidade e até a proibição de determinados jogos. Ele afirma que o país precisa enfrentar o tema como uma questão de saúde pública e proteção financeira.
21: Luiz Lima, do Novo do Rio de Janeiro, defende a regulamentação das apostas esportivas para impedir que a atividade se torne parte permanente da rotina do esporte nacional. O congressista argumenta que a publicidade excessiva estimula a ilusão de ganho fácil.
22: Luiz Lima adverte que a propaganda abusiva das apostas pode comprometer o orçamento de famílias brasileiras. Ele sugere restrições aos anúncios do setor nos mesmos moldes das proibições aplicadas ao mercado de cigarros.
13: Trabalho.
21: Paulão, do PT, manifesta solidariedade aos trabalhadores da Companhia de Abastecimento e Saneamento de Alagoas em paralisação pela falta de proposta da direção. Ele critica o adiamento da negociação para janeiro por considerar que a medida desrespeita a anualidade da convenção coletiva.
22: Paulão aponta falhas no serviço prestado por empresas privadas de saneamento, com tarifas altas e comunidades rurais que ficam meses sem abastecimento regular. O parlamentar levou o caso ao Ministério Público e a Defensoria Pública de Alagoas.
21: Tadeu Venere, do PT do Paraná, cita dados de pesquisa feita por 16 organizações da sociedade civil, segundo os quais quase 64 milhões de brasileiros com 15 anos ou mais não terminaram o estudo básico para defender o fim da escala 6x1 e as jornadas exaustivas de trabalho.
22: Na opinião de Tadeu Venere, reduzir a carga laboral semanal vai devolver ao trabalhador a oportunidade de desenvolvimento pessoal e o direito de estudar. O legislador legislador conclama a sociedade civil a enfrentar o debate e pede que o Senado siga o exemplo da Câmara e aprove a matéria.
0: Transportes.
3: Rodrigo de Castro, do União de Minas Gerais, comemora a inauguração das pontes de Embaúba e da Cachoeira da Usina, que ligam os municípios de Ervália e Muriaé. O congressista ressalta que as obras integram um trecho estratégico da BR-356, importante para a conexão entre os estados do Sudeste.
4: É mais um trabalho que nós fizemos que tem uma repercussão muito grande na zona da Mata Mineira, não só nos municípios de Ervália, Rosário da Limeira, São Sebastião da Vargem Alegre, Muriaé, Viçosa, Ponte Nova, mas também é uma estrada que liga ao litoral do Rio de Janeiro e ao litoral do Espírito Santo. Portanto, ela tem uma conotação realmente regional. Agora vamos acompanhar a última etapa, que é a execução da ponte dentro do município de Ervália.
22: Rodrigo de Castro afirma que a entrega das pontes é resultado de articulações iniciadas em 2021, junto ao DENIT e aos ministérios. Ele lembra que a conclusão das obras atende a uma antiga demanda da população local, que conviveu por anos com lama e poeira.
3: Bebeto, do PP do Rio de Janeiro, destaca o avanço das obras na Serra das Araras e na rodovia Presidente Dutra, previstas em contratos de concessão do governo federal. Ele assinala que as intervenções são essenciais para quem se desloca da Baixada Fluminense em direção à capital.
22: Bebeto relata articulações entre o governo federal, a concessionária responsável pelos trechos e a Light, para destravar viadutos, alças e duplicações na região. O deputado também pede a revitalização da ferrovia da Baixada, com passarelas, muros de proteção e sinalização nas passagens de nível.
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0: Desenvolvimento Regional.
3: A Câmara criou uma comenda com o nome do Padre Cícero para quem contribuir para o desenvolvimento do Nordeste. O repórter Antônio Vital explica como vai funcionar.
24: A Câmara dos Deputados criou uma honraria a ser concedida a pessoas ou instituições que contribuam para o desenvolvimento social, econômico e cultural da região Nordeste. A condecoração, batizada de Comenda Padre Cícero Romão Batista de Desenvolvimento Regional, será concedida a 5 pessoas ou entidades selecionadas a partir de indicações de deputados e senadores. A homenagem será entregue pela Comissão de Integração Nacional, Desenvolvimento Regional e da Amazônia e pela mesa diretora da Câmara, em uma sessão solene, todos os anos, no dia 24 de março, data de nascimento de Padre Cícero. O projeto que cria a comenda foi apresentado pelo deputado Luiz Gastão, do PSD do Ceará, e aprovado pelo plenário da Câmara. A relatora do projeto foi a deputada Fernanda Pessoa, do PSD do Ceará. Ela retirou da proposta original a proibição de premiação a pessoas que estejam no exercício de mandato político e seus parentes até o segundo grau. Segundo a relatora, isso torna a comenda democrática e acessível a todos. Padre Cícero morreu em 1934, aos 90 anos de idade, em Juazeiro do Norte, no Ceará, onde exerceu sacerdócio e teve grande influência política. O autor da proposta, deputado Luiz Gastão, defendeu a comenda a quem contribuir para o desenvolvimento do Nordeste e a homenagem a Padre Cícero.
25: Hoje a Câmara fez justiça a um grande nordestino, a um grande brasileiro, que é o Padre Cícero, que foi, acima de tudo, um grande desenvolvimentista. Não só para Juazeiro, para todo o Nordeste, referenciado ainda por gerações.
24: Não houve votos contrários à criação da comenda Padre Cícero Romão Batista de Desenvolvimento Regional. Da Rádio Câmara de Brasília, Antônio Vital.
3: Aniele Paulino, do Republicanos, cumprimenta Dom Edelson Soares Nobre, quinto bispo a assumir a diocese de Guarabira, na Paraíba. Para o congressista, o lema episcopal do sacerdote, em tudo a caridade, reflete a doutrina social da Igreja em amparar os mais necessitados.
22: O deputado cumprimenta as autoridades presentes na posse de Dom Edelson e ressalta o papel fundamental do bispado de Guarabira para a região. Ranieri Paulino menciona ainda seu apoio à diocese e suas iniciativas voltadas à valorização da fé e do turismo paraibano.
0: Economia.
5: Pompeu de Matos, do PDT do Rio Grande do Sul, pede a criação de fundos constitucionais para as regiões Sul e Sudeste, nos moldes dos já existentes para o Norte, Nordeste e Centro-Oeste. Segundo ele, a medida promove uma redistribuição mais equilibrada dos recursos federais.
6: Pompeu de Matos diz que os novos fundos destinariam mais de 21 bilhões de reais por ano para cada uma das duas regiões. Ele argumenta que os recursos impulsionariam investimentos, desenvolvimento regional e obras de infraestrutura.
7: Saúde.
8: A Câmara aprovou projeto que permite acesso a linhas de crédito com recursos do FGTS para santas casas e hospitais filantrópicos. O repórter Antônio Vital acompanhou a votação.
9: O plenário da Câmara aprovou o projeto que reabre até 2030 o prazo para que santas casas e hospitais filantrópicos tenham direito a linhas de crédito que usam recursos do FGTS. A lei que trata do Fundo de Garantia por Tempo de Serviço previa o uso desse tipo de crédito para entidades beneficentes apenas até 2022. A reabertura do prazo foi prevista em uma medida provisória editada este ano, mas que perdeu a validade sem ter sido votada pelo Congresso. Por isso, o projeto aprovado, que reproduz o texto da medida provisória, foi apresentado pelo líder do governo na Câmara, deputado Paulo Pimenta, do PT do Rio Grande do Sul. Na justificativa da proposta, ele disse que créditos com recursos do FGTS somaram 3 bilhões de reais e beneficiaram 140 hospitais filantrópicos que prestam serviço ao Sistema Único de Saúde, o SUS. Paulo Pimenta estima que essas linhas de crédito podem reduzir a taxa de juros para santas casas dos atuais 18% para 12%, o que vai ajudar a aliviar a situação financeira dessas entidades, muitas delas endividadas. Além dos hospitais filantrópicos, o projeto também permite que instituições sem fins lucrativos que prestam atendimento a pessoas com deficiência também usem essas linhas de crédito. A condição é que as entidades também atuem para o SUS. O relator do projeto, o deputado Antônio Brito, do PSD da Bahia, diz que as linhas de crédito não comprometem a sustentabilidade financeira do FGTS. Ele explicou a proposta.
10: Esse projeto vem em função da medida provisória de número 1336, que expirou o prazo e que trata das santas casas e hospitais filantrópicos pela possibilidade dessas instituições terem o caixa hospital baseado na lei do FGTS.
9: O projeto foi aprovado de maneira simbólica pelo plenário, sem votos contrários. Para o deputado Hildo Rocha, do MDB no Maranhão, linhas de financiamento com recursos do FGTS beneficiam a saúde do trabalhador.
26: Esse projeto, ele é muito importante, porque o recurso do FGTS, ele tem um juro muito menor, que um juro menor do mercado é o do FGTS. O prazo de carência para o início de pagamento é bem elástico, portanto, é recurso do trabalhador que volta em benefício do trabalhador, porque as Santas Casas de Misericórdia atendem justamente os trabalhadores.
9: O projeto que reabre até 2030 o prazo para que hospitais filantrópicos e entidades de assistência a pessoas com deficiência tenham direito a linhas de crédito que usam recursos do FGTS, seguiu para análise do Senado. Da Rádio Câmara de Brasília, Antônio Vital.
6: Vavá do Avante de Minas Gerais detalha sua atuação na Comissão de Saúde como relator da Política Nacional de Enfrentamento ao HIV e à AIDS. O legislador avalia que ajudou a construir uma proposta voltada a quem enfrenta dificuldade para manter o tratamento.
5: Vavá defende a criação de um auxílio deslocamento financeiro para viabilizar o transporte de pacientes que residem longe dos centros médicos especializados. Ele argumenta que o benefício combate o abandono terapêutico, reduzindo barreiras socioeconômicas e geográficas no acesso ao SUS.
7: Direitos humanos.
6: O PT da Paraíba defende projeto que cria a Política Nacional de Prevenção de Quedas entre Pessoas Idosas. O deputado argumenta que o objetivo é reduzir acidentes, preservar a autonomia dos idosos e orientar ações de prevenção e acompanhamento em todo o país.
5: Segundo Luiz Couto, o projeto organiza medidas de prevenção, acompanhamento e conscientização para evitar quedas que podem provocar perda de mobilidade, internações e outras complicações de saúde. O texto já foi aprovado em duas comissões da Câmara.
7: Justiça.
6: A Câmara aprovou proposta que cria um Sistema Nacional de Enfrentamento da Violência contra Meninas e Mulheres. A repórter Daniela Lessa acompanhou a votação.
27: O Brasil chora com a morte de nossas mulheres, infelizmente, todos os dias, e gostaria, antes de promover a leitura do parecer por parte da deputada Jandira Fegali, pedir um minuto de silêncio em favor da senhora recentemente assassinada, a qual foi encontrada com seu filho amamentando enquanto agonizava nos seus outros momentos.
1: Foi com um minuto de silêncio por uma vítima de feminicídio que o presidente da Câmara, Hugo Mota, iniciou a votação do projeto que cria o Sistema Nacional de Enfrentamento da Violência contra Meninas e Mulheres e prevê recursos para ações de combate ao feminicídio e de proteção à vida de meninas e mulheres. Nesta semana, em Cataguases, Minas Gerais, uma mulher foi encontrada morta em casa, enquanto seu filho de 2 anos dormia em um quarto e uma bebê de 1 ano ainda mamava em seu peito. O marido foi preso acusado de feminicídio. Pelo texto aprovado, o sistema de enfrentamento será organizado pelo Ministério das Mulheres, em colaboração com estados e municípios. O dinheiro para financiar as ações virá principalmente do PROPAG, o Programa de Pleno Pagamento de Dívidas dos Estados, que permite aos estados renegociarem dívidas com a União, em troca de compromissos, como a realização de investimentos. No mínimo 10% desses recursos deverão ser aplicados no Plano de Ação de Enfrentamento da Violência contra Meninas e Mulheres. A relatora da proposta, deputada Jandira Fegali, do PCdoB do Rio de Janeiro, destacou que esse financiamento garantirá recursos por 10 anos.
2: E nós estamos agora colocando 1,5 bilhão de recursos.

0: meninas e mulheres com verbas garantidas para as ações agora será analisado no Senado. Da Rádio Câmara de Brasília, Daniele Lessa.
1: Segurança Pública.
2: Fraga do PL do Distrito Federal critica a demora do Senado em analisar propostas aprovadas pela Câmara, como a redução da maioridade penal. Segundo o deputado, a falta de votação dessas matérias prejudica o combate ao crime organizado.
3: Na visão de Alberto Fraga, a redução da maioridade penal é fundamental para o enfrentamento da criminalidade. Ele sustenta que o tema é um anseio antigo da população.
2: Sérgio Turra, do PP do Rio Grande do Sul, critica a decisão que autorizou a busca e apreensão na residência de Jair Bolsonaro. Na avaliação do deputado, a medida foi desnecessária, desproporcional e representa perseguição política e abuso de poder.
3: Sérgio Turra também questiona a imparcialidade do ministro responsável pelo caso, Alexandre de Moraes, afirmando que não deveria conduzir processos relacionados aos atos de 8 de janeiro. O deputado manifesta ainda solidariedade ao ex-presidente e defende limites à atuação do judiciário.
2: Alfredo Gaspar, do PL de Alagoas, critica o andamento das investigações sobre fraudes no INSS. O deputado afirma que pessoas ligadas ao governo deveriam ser investigadas com o mesmo rigor aplicado a outros casos que envolvem agentes públicos da oposição.
3: Alfredo Gaspar também contesta o mandado de busca e apreensão realizado hoje na casa do ex-presidente Jair Bolsonaro. Na avaliação do parlamentar, há tratamento desigual por parte das instituições responsáveis pelas investigações e pelo judiciário.
1: Homenagem.
2: Coronel Assis, do PL de Mato Grosso, condena as declarações de uma promotora de justiça sobre manifestações religiosas em um evento público. De acordo com o deputado, a liberdade de professar a fé é garantida pela Constituição e não pode ser restringida por agentes públicos.
3: O parlamentar lembra que o Estado brasileiro é laico, mas não antirreligioso, e defende o respeito às manifestações de fé da população. Coronel Assis também pede uma moção de repúdio à promotora e cobra a preservação da liberdade religiosa no país.
2: Termina agora o Jornal Câmara dos Deputados, produzido pela Rádio Câmara, com trabalhos técnicos de Everson Urani e apresentação de
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0: 8h22.
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